0: situação bastante complexa. Os europeus olham também a deterioração da democracia turca com preocupação, porque sempre pode envolver uma nova crise de refugiados, novos influxos de imigrantes, o que é sempre também uma discussão bastante polêmica aqui no Velho Continente. Vamos continuar acompanhando toda essa questão, lembrando que o próximo ciclo eleitoral do país só se dá em 2028, mas considerando que Erdogan está no poder há cerca de 2 décadas, a oposição já tem se organizado desde já para manter uma candidatura viável que possa derrotar o presidente daqui 2 anos, mas tudo indica que com essas questões internas dos partidos e até mesmo o assédio judiciário a algumas siglas de oposição, alguns nomes populares dentro da sociedade turca, isso possa ser cada vez mais difícil a ver os próximos capítulos.
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2: Bom dia, Brasil, ouvintes da Jovem Pan. Hoje é feriado nos Estados Unidos e na Inglaterra, mas os futuros estão funcionando em Nova York e estão bem positivos, com o otimismo renovado dos investidores que um acordo de paz entre Estados Unidos e Irã vai sair já já. E com isso, o barril de petróleo está caindo firme, o Brent, referência para a Petrobras, está caindo mais do que 5%, está operando bem abaixo dos 100 dólares, está 98 dólares, 97,90, reduzindo as pressões inflacionárias e as preocupações com a queda do crescimento dos PIBs. Bom, em Nova York é feriado, mas os futuros estão operando e estão subindo bem, 0,9%, mais do que Nasdaq sobe 1,30%. Na Europa também, as bolsas estão todas rondando as máximas históricas, os recordes, o touro de ouro. A França está com 1,40% de alta. Na Europa, na média, as bolsas sobem 1,30% agora. E não é só na bolsa dos Estados Unidos e na Europa que elas estão rondando as máximas perto dos recordes, não. A bolsa de Tóquio, o índice Nikkei do Japão, bateu 65 mil pontos pela primeira vez na história, subiu quase 3% nessa madrugada. O EWZ, que representa a Bolsa Brasileira em Nova York, já está operando, também está subindo 0,25% agora. O petróleo cai e o índice do dólar também. O DXY está caindo quase 0,3% agora. O Bitcoin está 77.500 dólares. Passou a semana inteira passada nos 77 mil dólares. Bom, o minério de ferro ficou cravado no 0 a 0 nessa madrugada. Aqui no Brasil, hoje vai sair a confiança do consumidor brasileiro. E o presidente do Banco Central, Gabriel Galípolo, vai dar uma coletiva e ele pode nos dar pistas sobre o rumo dos juros aqui no Brasil. Mas a política segue no radar dos investidores.

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2: E a gente volta a falar um pouquinho mais de política, porque o pré-candidato à presidência pelo Missão, Renan Santos, criticou o ex-presidente Jair Bolsonaro e também o pré-candidato ao Palácio do Planalto, Flávio Bolsonaro. Vamos ouvir.
3: Não só os candidatos erram, mas a direita brasileira inteira errou em ser leniente e condescendente não só com as falhas do Bolsonaro, mas com os crimes cometidos pela família. Se você perguntar para todo mundo no Partido Novo, todos eles sabem que a família Bolsonaro cometia crimes e que era composta por homens muito falhos. Primeiro com falhas cognitivas, mas depois com falhas de caráter. Te perguntar para o restante da direita brasileira, membros que estão no PL, ex-membros do meu próprio movimento, todos sabem disso. Mas eles ficavam quietos porque queriam usufruir de um lucro político. Nós adotamos o caminho de apontar, isso está errado. E hoje, com o derretimento deles, eu vou instruir o eleitor a falar, olha, nós estávamos avisando há muito tempo. Talvez ter jogado a pedra no mensageiro, que éramos nós, estava errado nesse processo. Mas agora, que tal ter um caminho que você pode enfrentar o Lula sem ser chamado de volta de ladrão?
2: Meus queridos comentaristas, vamos repercutir um pouquinho essas falas de Renan Santos, porque desde a divulgação do áudio e também da visita de Flávio Bolsonaro a Daniel Vorkaro depois da primeira prisão dele, muitos dos pré-candidatos subiram o tom em relação às críticas a Flávio Bolsonaro, mas principalmente Renan Santos. A gente viu Lula dando algumas afinetadas, Romeu Zema também falou, né, na questão da moral, de traição, o Ronaldo Caiado um pouco mais contido, tentando manter pelo menos a boa relação com Flávio Bolsonaro, mas Renan Santos não. Tem um discurso mais ofensivo, mais agressivo e está tentando, inclusive, subir nas pesquisas com esse discurso contra Flávio Bolsonaro. Krieger.
4: Olha, eu vejo isso como o jogo natural das eleições, né? Aliás, o próprio Romeu Zema, ele tem sido extremamente criticado por ter também subido o tom. O Caiado inicialmente adotou uma postura um pouco mais leniente, né? Falando, vamos aguardar, não vamos nos dividir aqui na direita, o nosso inimigo de fato é o Lula, palavras do próprio Caiado, é tirar o PT, o objetivo é tirar o PT do governo, mas depois ele mudou. Isso tudo, eu diria que não foi imediatamente depois da divulgação dos áudios, mas sim depois da confissão das reuniões que aconteceram. O que trouxe, de fato, frustração para muitos eleitores e muitas pessoas que estão no campo aí da centro-direita e da direita. Então, tem muita coisa ainda para acontecer, porque, eu repito, e sem medo de ser repetitivo aqui, novas questões serão divulgadas, não só relacionado a Flávio Bolsonaro, mas também a todos os outros candidatos, porque essa eleição ela é, entre aspas aí, uma guerra, né? É uma guerra de um partido tentando permanecer no poder para mais um ciclo aí do seu projeto e também de uma outra resistência por parte da sociedade. Então, novas questões devem ser apresentadas e isso vindo por parte da sociedade, por parte da imprensa, por parte da classe política. Talvez uma ou outra dessas questões não sejam verdadeiras, mas vão gerar impacto. Esse é o jogo que está posto para essas eleições. Dificilmente será um jogo de propostas, mas sim um jogo de ataques. E quem conseguir resistir por mais tempo, esse tem mais chance de vencer.
5: E o plano de governo, né? Cadê? Não só de quem ataca, mas também daqueles que são atacados. Ninguém apresenta, de fato, as propostas. Eu sei, ainda tem tempo e a gente vai acompanhar para ver exatamente o que cada um prepara para os principais assuntos de interesse dos brasileiros. Mas, Roberto Mota, tanto Lula quanto Flávio Bolsonaro têm índices de rejeição muito grandes. E tem parcela da população que queria não votar nenhum nem no outro e acaba sendo, de certa forma, induzido a fazer esse voto por conta daquela sensação do voto útil que a gente tem já mesmo no primeiro turno, quando isso poderia ser deixado um pouco mais de lado. Nesse caso, a estratégia de Renan Santos e também dos outros dessa chamada terceira via, que não é bem uma terceira via, né, mas do voto ali do eleitor pendular, do eleitor moderado, é uma estratégia que funciona? Bater nos dois para conversar com aquele terço da população que não quer nenhum?
6: É o mesmo jogo que a gente vê em todas as eleições, Bia. Eu não acho que é uma estratégia que funciona. Eu não acho que se tratem necessariamente de moderados. E eu não acho que eles têm muita coisa a dizer. O MBL surgiu como uma grande novidade ali por volta de 2016... como um movimento de jovens na política, um movimento muito bem organizado. Eles fizeram importantes eventos, manifestações, trabalharam muito pelo impeachment de Dilma. Eles tiveram um papel importante. A partir de 2019, na opinião de muita gente, eles começaram a perder o rumo. E agora,

0: criaram um projeto presidencial sem muito sentido. Acontece que no Brasil todo mundo quer ser presidente. E considerando-se o que está acontecendo no Brasil nesse momento, é uma obsessão que não faz muito sentido.
1: Perfeito, Mota. Obrigado pelo seu comentário. Já já a gente volta a repercutir outros destaques da nossa política. Porque olha só, gente, em entrevista a uma revista francesa, Dario Durigan elogiou a maneira que o Brasil reagiu ao tarifaço imposto por Donald Trump. Alan Gani, vamos analisar um pouquinho que o Brasil agiu de uma forma extremamente diplomática e sempre buscando diálogo,
2: É, exatamente, né? Eu tenho várias críticas a esse governo,
1: né?
2: principalmente relacionado à parte fiscal. Mas, de fato, a negociação foi positiva porque o Brasil não escalou, não retaliou, muito pelo contrário. Embora os Estados Unidos fossem superavitários em relação ao Brasil, o Brasil teria até um argumento para dizer que seria injusto a tarifa, iria retaliar, ele não foi por esse caminho. Procurou uma negociação e aí envolveu não só o governo, né? Envolveu também vários empresários, o vice-presidente da República, o Geraldo Alckmin, também foi importante nessas negociações. E é claro, porque a gente tem muito interesse com os Estados Unidos, a gente não pode desprezar um parceiro histórico, né, que é o maior investidor, é o país que mais coloca dinheiro aqui no Brasil e é o terceiro país, não terceiro país, né, contando a União Europeia, mas é o terceiro parceiro comercial, né, em termos de exportação. Primeiro é a China, depois a União Europeia e depois os Estados Unidos. Então acho que foi positivo, né, essa declaração aí, de fato. Ela é sincera.
1: Ô, Gano, inclusive, podemos dizer assim, o próprio presidente dos Estados Unidos, Donald Trump, sofreu uma pressão interna muito grande. Aí sim, da indústria norte-americana, de outros setores da economia, porque o tarifaço a gente achou que vai ser 50% contra os produtos brasileiros. Mas, na verdade, quem estava pagando essa conta eram os norte-americanos, né?
2: É, isso também foi fundamental para o desenrolar das negociações. Não foi só, né, o mérito aqui das negociações dos atores brasileiros, governo, empresários, etc. Mas também é porque começou a bater lá na inflação. Então começou a ficar mais caro a carne, o café, o suco de laranja, e a gente está falando de bens que o americano médio consome no seu dia a dia, né? Consome ali nas suas refeições. Então, por conta disso, também houve esse recuo de Donald Trump, a grande pressão dos importadores norte-americanos e, claro, da própria população, né? Que acaba ficando insatisfeita com elevação de preços, Cássio.
1: Perfeito, Gani, valeu.
2: Até.
3: Vem chegando para cá, Cássio, para a gente fazer aquele ritual do Jornal da Manhã agora, aqui na câmera
1: Opa,
3: 3.
1: vamos lá.
3: 7 horas e 46 minutos.
1: Repita.
3: 7h46 da manhã.
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2: Horas e 49 minutos.
3: Repita.
2: 7:49 da manhã.
3: E olha, a Câmara dos Deputados deve votar nessa semana na comissão especial a PEC sobre o fim da escala 6x1. O presidente Lula e o presidente da Câmara da Casa, né, o Hugo Mota, vão se reunir para negociar a aprovação do fim da escala 6x1. Vamos receber o presidente da comissão especial da Câmara, o deputado Alencar Santana. Deputado, seja muito bem-vindo ao Jornal da Manhã. Antes de tudo, eu quero te ouvir sobre o que estará no relatório que será lido mais tarde pelo relator deputado Léo Prates. Terá um período de transição de quanto tempo e se já começa a valer no ano de 2026? Bom dia.
4: Bom dia, Cássio. Bom dia, Beatriz. Um prazer estar falando com vocês da Jovem Pan. Olha, a expectativa está grande por esse momento, pela entrega do relatório. A reunião será hoje, às 17 horas, para que a gente possa votá-lo na quarta, ainda na comissão, e na quinta-feira em plenário, que esse é o compromisso do presidente Hugo Mota. O grande ponto, né, é ainda a ser fechado, né, ponto central dessa alteração, inclusive, de apresentação de quarta para segunda-feira, foi justamente o tempo de transição. Lembremos que teve deputados e deputadas que apresentaram uma emenda para que isso ocorresse daqui a 10 anos. Na proposta original, ela reduz para 36 horas, né, e 4 dias por semana, e houve uma proposta ali para que isso fosse daqui a 10 anos. Qual? O fim da escala 6x1, garantindo 2 dias de descanso, e também a redução para a jornada, da jornada para 40 horas. Então esse é o debate, se começa tudo agora, se vai ter transição de 2 ou 3 anos, esse é o ponto principal aí do diálogo entre o presidente Lula e o presidente Hugo Mota. São dois presidentes, presidente da República e presidente da Câmara, que estão muito empenhados nessa pauta. O presidente Lula já tinha afirmado esse compromisso, essa vontade há tempo. O ano passado, mais uma oportunidade, mandou inclusive um projeto em regime de urgência para a Câmara, e o presidente Hugo Mota tem dado sequência ao trabalho da proposta de emenda à Constituição de 2019, apresentada pelo deputado Reginaldo Lopes, junto com a proposta da deputada Érica. Portanto, esse diálogo, estamos na expectativa ali para o deputado Léo, né, que tem trabalhado bastante aí como relator, poder fechar o seu texto e apresentá-lo às 17 horas. Nós queremos o início imediato, fim da escala 6x1 para esse ano. O trabalhador e a trabalhadora brasileiros merecem pelo menos 2 dias de descanso, e não dá para ele esperar mais. Por isso que a gente quer que seja ainda para 2026.
2: Expectativa, então, que ainda neste ano essas novas regras passem aí a serem implementadas. Deputado, outros pontos que foram também apresentados era de que os parlamentares tinham a intenção de fazer realmente um texto que fosse o mais enxuto possível e deixar para depois outros detalhes, os ajustes finos a serem colocados também nessa mudança da jornada de trabalho. Quais são os ajustes finos que o senhor considera mais relevantes e que vão permear essa discussão também futuramente? Isso deve acompanhar que, apesar da medida ser aprovada, de fato, em torno da expectativa ainda esse ano, isso deve acompanhar o debate político por mais algum tempo, né?
4: Olha, Beatriz, em síntese, não tem que ter muita mudança, né? Nós queremos alterar o texto constitucional, onde diz que a jornada máxima semanal é 44 horas e colocar ali 40 horas. Nós queremos dizer que as pessoas terão pelo menos 1 dia de descanso para pelo menos 2 dias de descanso. Em síntese, é isso que nós precisamos alterar. Lógico que tem categoria específica, categorias específicas que trabalham em 12 por 36, categorias que trabalham embarcadas em alto mar, por exemplo, numa plataforma de petróleo, que eles têm um outro regramento, né? Ali, às vezes eles ficam 15 dias e folgam 15 dias. Eles ficam 15 dias embarcados e voltam 15 dias. Então, você tem categorias que precisam de um detalhamento. Nós estamos tentando uma saída no próprio texto, sem detalhar muito, que garanta o exercício dessas profissões, mas se for necessário, isso será trabalhado num projeto de lei à parte, né, tratando especificamente dessas categorias. Mas o eixo, o centro do texto da mudança não terá muitos dispositivos, porque ele é muito simples. Reduz-se a jornada de 44 para 40 horas e garante-se 2 dias, pelo menos, de descanso ao trabalhador. Ou seja, acaba com a escala 6x1, estipulando como máximo a escala 5x2 e também reduz-se a jornada para 40 horas.
3: Sabe que as negociações vão seguir até os 49 do segundo tempo, pelo menos até antes da leitura, né, do relatório feito pelo deputado Léo Prates. Mas é claro que toda essa discussão, até mesmo como o senhor falou, o ponto central são, né, é o tempo de transição ou as regras de transição. Eu gostaria de saber do senhor o que, que é mais factível ou o que, que é mais plausível. Ter uma redução de pelo menos 1 hora em 2026, de 2 horas, e até quando? Antes das eleições de outubro, vocês vão trabalhar já de uma forma imediata ou vão dar um tempo de 90 dias, 120 dias, para que todo o setor consiga se adaptar a essa mudança de forma rápida?
4: Olha, Cássio, essa pergunta é importante. Uma coisa é a transição, outra coisa é o tempo de vigência. Nós precisamos dar um tempo mínimo ali para a norma passar a vigir, passar a valer. Não dá para falar, a prova hoje começa amanhã. Então nós estamos dizendo ali, defendendo algo em torno de 60 dias, para que as empresas ali se reorganizem as suas escalas, né, a sua rotina de trabalho e o próprio trabalhador, né? Então ali tem uma discussão de 60 a 90 dias após a promulgação, mas isso valendo já em 2026. E o tempo de transição é quanto tempo seria necessário para que as 40 horas integralmente passassem a ser o novo teto. Nós, eu particularmente, entendo que o ideal é a gente fazer tudo de uma vez, né? Essa discussão não é de agora. Desde quando se reduziu para 44 horas a jornada de trabalho, lembrando que eram 48 horas, ou seja, desde 1988, já havia uma luta pelas 40 horas. Outros países têm feito esses experimentos, têm sido todos eles positivos. Então, acho que o Brasil pode dar esse avanço. E esse debate já está na sociedade aqui brasileira, com certa força, com todo mundo acompanhando, desde o ano passado. Portanto, temos condições de que a gente possa fazer a implementação 100% agora, acabando com a escala e reduzindo-se a jornada para 40 horas. Tem alguns ali que defendem um tempo, 2 anos, 3 anos, vamos dar um tempo maior de adaptação. Vamos ver aí a expectativa dessa conversa do presidente Hugo Motta com o presidente Lula e o que o relator de fato apresenta. O trabalhador brasileiro está adoecido. Ele precisa de mais saúde, mais qualidade de vida, maior disposição e motivação ao trabalho. Sem dúvida, dá ele. Esse descanso a mais, essa redução da jornada, vai garantir um ambiente de trabalho bem melhor, bem maior, com resultado, inclusive, na produtividade melhor. Só o ano passado, só em 2025, mais de 500 mil afastamentos por problemas de saúde mental de trabalhadores brasileiros. Isso custou ao povo, ao Estado brasileiro, mais de um bilhão ao INSS. Portanto, garantir esse ambiente de trabalho, essa saúde melhor do trabalhador, o resultado será positivo para todo mundo.
2: Deputado, o encontro hoje é entre Lula e também Hugo Motta, mas a gente sabe que esse texto também precisa passar pelo Senado e lá com Davi Alcolumbre a conversa tem sido um pouco mais tensionada nas últimas semanas com o governo federal, principalmente depois daquela crise envolvendo a rejeição do nome de Jorge Messias. Qual que é a expectativa de tramitação na Casa Alta? O que circula também nos bastidores é que na Câmara dos Deputados algum trecho deve ser deixado para que a Casa Alta também fique com os louros desse texto?
4: Olha, quem aprovar, quem votar favorável, quem ainda permitir que a matéria tramite de maneira rápida, terá os louros dessa aprovação, porque o povo está na expectativa e mais do que isso, o povo está de olho naquilo que está acontecendo, né? Essas pessoas que estão trabalhando nessa escala, elas estão acompanhando esse debate com muita força. Eu ontem, embarcando em Guarulhos, vindo para Brasília, vários trabalhadores ali do aeroporto, Alencar, estamos acompanhando, cheguei em Brasília, a mesma coisa. Portanto, a expectativa é grande. Se você for no shopping, em algum mercado, trabalhadores e as trabalhadoras, a juventude que trabalha ali está acompanhando e na expectativa. Portanto, quem ajudar a matéria a ser aprovada de maneira rápida, e garantir ao povo brasileiro 2 dias de descanso, pelo menos, com redução de jornada para 40 horas, terá uma colheita boa, vamos assim dizer, em relação aos louros, como você mencionou. Terá um resultado positivo. Pois eu creio também que, indo para o Senado, que o presidente do Senado e os demais senadores também têm esses dados das pesquisas, da aprovação, e vão ali trabalhar de maneira rápida. Ali não pode ser um tema de disputa, eventualmente, do Congresso, do Senado contra o governo Lula. Nós estamos tratando de uma matéria que afeta milhões de brasileiros e brasileiras e que tem aprovação de mais de 80%.
3: Perfeito, deputado. Muito obrigado pela sua participação, pelos esclarecimentos e uma boa comissão especial mais tarde para o senhor.
4: Obrigado, Cassius. Obrigado, Beatriz, a todos da Jovem Pan. Nos acompanhe. 17 horas abre a comissão especial.
3: Perfeito. Obrigado.
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0: Bom dia, boa segunda-feira, manhã de 25 de maio. Agora tem aquela hora que vem com dose de rock and pop aqui na Pan. Nesta edição vai ter U2, Depeche Mode, também Cardigans e muito mais.
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0: Ultra na T.

0: Brasil, por aqui, Suzane Vega, Luca, Kini, também Skank, Noites de um Verão Qualquer. Daqui a pouquinho a gente volta com muito mais Rock and Pop na Pan.
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0: Used to Love Her, Guns N' Roses aqui na Pan, fechando mais esta edição do Rock and Pop. Desta segundona teve Bob Marley e o Michael Jackson.
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0: Tá chegando com ela, Langley, Choosing Texas.

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1: 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Conexão de volta aqui na Pan. E se você curte Lady Gaga, chegou a hora de conferir mais um especial que acaba de sair do forno. Apple Music Live, Lady Gaga, Mayhem Requiem, gravado em Los Angeles. Por enquanto, este show incrível é reservado apenas para os assinantes da Apple TV. Você sabe, ele é movido por polêmicas, mas também pela ousadia criativa no hip-hop. Estamos falando do canadense Drake, que está de volta com 3 álbuns inéditos. São eles, Iceman, Made of Honor e Rabbit. Mas agora vem a pergunta de $1 milhão, na sua opinião, qual deles vai se dar melhor? 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

Benson Boone aqui na Pan, Beautiful Things, e a gente segue só música, uma atrás da outra, sem parar. Aumente o som. Tá chegando essa daqui, ó. Jamiroquai,

0: Vince Malone aqui na Pan Circles e acabou por aqui. A qualquer momento volta uma atrás da outra na Pan.
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0: sensacional.
1: Olá, bom dia, seja bem-vinda, seja bem-vindo. Eu sou o Fernando Rocha, esse aqui, você sabe, é o nosso Morning Show. Hoje é segunda-feira, dia 25 de maio de 2026. E eu te pergunto, será que agora a Câmara dos Deputados deve finalmente votar nessa semana a PEC sobre o fim da escala 6x1? É a pergunta. E já que Daniel Vorcaro trocou de defesa, os investigadores agora esperam uma delação premiada mais robusta, com mais nomes, com mais verdade. Parece que dessa vez também a situação de Deolane Bezerra está mais complicada do que nunca, porque o ministro Flávio Dino negou o pedido de liberdade da defesa da influenciadora. Vai ficar por lá mais um pouco? E eu falo para você que está em casa, no carro, no trabalho, para você participar com a gente, deixar suas opiniões, a sua opinião nos nossos canais da internet. Tem um WhatsApp aí prontinho te esperando, 11 91 32 58 055. A gente começa com o assunto do dia. Queria apresentar aqui o nosso sofá da discórdia democrática, recebendo Patrick Santos. Quase 25 anos de Jovem Pan. É, os aplausos, Glauco Show, os aplausos pro Patrick. Gente da melhor qualidade já chegando aqui, mas já te adianto, Patrick, você não vai ter vida fácil hoje aqui.
2: Não, já senti.
1: Bem-vindo, e já me fale sobre a escala 6x1 que deve ser votada hoje, a sua opinião. Você, como jornalista, experienciou muitas coisas relacionadas aqui ao dia a dia do jornalismo da Jovem Pan, mas hoje é um empresário. E aí me fale sobre a escala 6x1 que começa a ser decidida hoje lá em Brasília.
2: Sou totalmente contra, né? Eu acho que empreender nesse país não é fácil. Eu acho que é uma medida eleitoreira preocupante e que vai afetar muito. Acho que a gente ainda não tem a dimensão do que isso pode ocorrer.
1: Muito bem. Já do seu lado, o Henrique acha que vai ser uma vantagem avassaladora a votação, primeiro na Câmara e depois no Senado, Henrique.
3: Vai passar. Eu acho muito difícil ter alguém que vote contra isso, salvo algumas exceções.
1: Não, só no seu sofá tem todo mundo que vota contra.
3: Mas não são deputados. O que importa são quem está lá no Congresso que vai votar.
4: Não importa.
3: Eu acho muito difícil. E o impacto na economia, sejamos sinceros, o impacto na economia, todas as vezes que tiveram qualquer avanço, que teve qualquer avanço para o trabalhador, houve a crítica de que a economia entraria em colapso. Isso nunca acontececeu. Não vai ser agora que vai acontecer.
5: Ontem
3: o Brasil parou, inclusive, contra algumas manifestações, e hoje em São Paulo tem ato também, pedindo o fim da escala 6x1.
4: Nisso ele tem razão, a economia não vai entrar em colapso, porque o governo Lula já colocou a economia em colapso. Então, realmente, pareceria uma novidade, né? O que vai acontecer é que ela vai piorar ainda mais, mas colapso realmente você tem razão, ela já está mesmo.
3: Está em colapso?
4: Está, ué, não está
3: meu
4: não?
3: Deus!
4: Você viu quantas empresas de recuperação judicial falem? Você sabia que é o recorde?
1: Hoje
4: você
1: viu quantas empresas abriram? Do relatório correndo apressado, mas parece que o Centrão quis, então o negócio funcionou, né, Jess?
5: É, Centrão tudo que decidiu, o Centrão quer, isso aí funciona para alguém, a gente só sabe que normalmente não é o povo brasileiro, o grande agente aí de funcionalidade. Mas esse discurso do Henrique de tudo funcionou, tudo deu certo, ele tem várias falhas lógicas. A primeira não é porque várias vezes algo diferente funciona, nesse caso em específico vai funcionar também. Até porque essa medida vem num momento histórico diferente, num momento de ascensão da inteligência artificial, da automatização, da divisão internacional de trabalho, onde nossos vizinhos Paraguai e Argentina oferecem condições de comércio melhor, muitas vezes, que o Brasil em relação ao custo de se produzir nesse país. Então são várias e várias questões, Henrique, que não faz todas esse seu tudo lá atrás deu certo, dizer que agora vai dar também. E assim, vamos ser sinceros, falar que tudo que a gente fez deu certo é ignorar alguns fatores históricos e o fato que a gente nunca supera o dilema da renda média, que o brasileiro ainda paga muito caro em muita coisa, que nós ainda faltamos em relação à mão de obra, até mesmo a produtos qualificados, muitas vezes com valor agregado mais alto, nós produzimos em sua maioria ainda commodities. Então são várias e várias questões que mostram que você representa muito bem o lado esquerdo nesse debate. Você desconhece a economia.
2: Eu acho que tem uma questão para o pequeno empresário, viu, Fernando? Eu estive recentemente aqui no interior do Paraná. Todos estão muito preocupados com essa situação, porque é o pequeno empresário que vai sofrer. Talvez na economia, as grandes empresas ainda vão achar alguma solução, mas o pequeno empresário,
1: a gente tem falado sobre isso aqui,
2: vai sentir muito.
1: E vamos para Brasília, vamos falar com a Rafa, que está lá, com as informações. Semana decisiva, a comissão especial vai receber a leitura do relatório. O relatório andou depressa, a gente já tinha falado aqui. O relator é que define a velocidade, os rumos, e parece que está tudo indo de acordo com o previsto para quem quer ver a aprovação ainda esse ano, né, Rafa? Conta tudo pra gente, bom dia, bem-vindo ao nosso Morning Show.
0: Bom dia para você, Fernando, para todo o seu sofá e toda a audiência do Morning Show. Uma boa semana para vocês. E, de fato, o cronograma está seguindo o fluxo previsto, né, tanto pelo presidente da casa quanto pelo relator. E nós temos acompanhado aí esse assunto, ganhando cada vez mais força nos últimos meses, agora entrando numa semana decisiva na Câmara dos Deputados. A expectativa é que o relatório da proposta deva ser apresentado e analisado hoje ainda na comissão especial. A discussão envolve mudanças importantes na rotina de milhões de trabalhadores brasileiros e a ideia central é substituir o modelo de 6 dias de trabalho para 1 de descanso por uma escala com 2 dias de folga semanais, conforme vocês estavam comentando aí no programa. Além disso, o texto também prevê a redução da jornada das atuais 44 horas para 40 horas semanais sem redução salarial. Nos bastidores, o grande impasse agora é justamente o tempo de transição para essa mudança. Parte do setor produtivo defende um prazo maior para a adaptação das empresas. Já movimentos sindicais e parlamentares favoráveis à proposta pressionam por uma implementação mais rápida. O relator, o deputado Léo Prates, tem tentado construir aí um meio termo e provavelmente o texto deve manter mesmo os pontos centrais, como as 2 folgas semanais, o limite de 40 horas e o fortalecimento das negociações coletivas. Em uma entrevista na última sexta-feira, o presidente Lula, inclusive, chegou a afirmar que prefere uma redução imediata, mas admitiu que o governo vai precisar negociar isso com o Congresso. Quem defende a PEC diz que a mudança pode melhorar a qualidade de vida, reduzir o esgotamento mental e até estimular a geração de empregos. Já o setor empresarial alerta para possíveis impactos nos custos e na produtividade, especialmente em áreas que dependem de mão de obra intensiva. O texto, se for aprovado na comissão, segue para o plenário da Câmara e depois disso a discussão ainda passa pelo Senado Federal. A oposição, como nós vimos acompanhando, acha que a medida é eleitoreira, né? Num ano aí bastante crítico em relação às eleições de 2026. Volto com você.
1: Obrigado, viu? Obrigado pelas informações. Estamos de olho aí. Qualquer coisa nos chame por aqui. Muita coisa ainda para acontecer. O Senado, a Casa Revisora ainda vai votar, mas o fato é que está seguindo do jeito que tem, o jeito das coisas que são aprovadas. Tem até um detalhe aqui que eu queria colocar para o sofá, porque a gente tem uma pergunta, a nossa enquete, para você que está acompanhando a gente, dando carona pelas ruas de São Paulo. A pergunta é, você acha justo manter o mesmo salário trabalhando menos? Vou repetir, você acha justo manter o mesmo salário trabalhando menos? Patrick, Jess, Matheus, Henrique, essa pergunta Sim. É diferente para quem é o empregador e para quem é o empregado, né?
3: Sim, como empregador e como empregado, acho justo.
1: Ah, sim, para os dois?
3: Sim, para os dois,
6: você
3: acho justíssimo.
6: Quantas pessoas atualmente?
3: Uma.
6: Aí você vai tirar um dia de trabalho dela, vai pagar igual, e o dia que ela não vai trabalhar, como é que vai ficar?
3: Ela já trabalha na escala 5x2 e...
6: Mas vamos virar 4x3.
3: Até se fosse 4x3, acho que seria algo totalmente viável, não seria nenhum tipo de problema, não.
5: Que rede social, assim, acho ótimo, parabéns pelo trabalho, pelo que você faz, mas assim, é muito diferente isso para a dinâmica de um restaurante com atendimentos focalizados, ou de uma loja dentro de um shopping, ou até mesmo de uma indústria que tem uma produção ativa muito alta. O impacto orçamentário disso para essas pessoas é gigante e pode sim levar à falência.
3: E aí vou trazer boa parte da indústria é 5x2 já, tá? Isso vai impactar mais o setor de serviços.
5: Mas há indústrias que não são.
3: Vai se adaptar.
5: Boa parte não é 100%.
3: Vai se adaptar.
2: Boa parte do Brasil. Meu pai, por exemplo, ele tem um pequeno restaurante lá em Medianeira, no interior do Paraná. Ele tem um restaurante que agora é super preocupado com essa votação, porque agora a funcionária tendo que folgar um dia a mais, é ele que vai para a cozinha.
1: Foi uma sugestão do Henrique.
2: Mas isso, então,
1: e o dono
2: porque
1: assuma.
2: Às vezes a gente tem uma ideia na teoria, mas a prática, alguém vai ter que buscar essa solução. Então, acho que se avalia muito pouco. Né? Ela é muito fácil eleitoralmente quando você faz uma causa que aparentemente defende, mas não é isso que na prática vai acontecer.
6: E vale lembrar que pouco mais de 80% dos empregos gerados no Brasil são gerados pelos PMEs, né? Pelos pequenos e médios empresários, que são justamente como o pai do Patrick, são pessoas que às vezes têm 2, 3 funcionários e não sabem ainda como é que eles vão suprir isso. Então, o fato é, se o brasileiro fosse extremamente produtivo em áreas em que a produção ela resolve, ok. Só como a Dias falou, tem algumas áreas, por exemplo, o garçom que vai até a mesa, a cozinheira, isso não é só apenas sobre produtividade. Não adianta a cozinheira deixar o prato pronto, se não sabe se vai vender amanhã. Então ela precisa estar ali.
1: E outra coisa que a gente já falou aqui, a discussão sobre tudo isso foi muito a toque de caixa. Tem uma discussão importante para pessoas que ganham mais de R$16.900 em torno de 16 mil, que já é um salário completamente acima da média brasileira. Então o empregador que tem funcionários com esse nível de salário não teria obrigatoriedade de fazer essa mudança. Isso é para fortalecer o número de trabalhadores na CLT, para não fazer a pejotização desse funcionário. Mas a gente já viu aqui que está quase equilibrado. Temos aí cerca de 40 milhões de CLTs e uns 34 milhões de trabalhadores pejotizados. Está quase equilibrando essas duas contas?
6: Olha, essa reforma passando, pode pôr aí, ó, no máximo em um ano, o que a gente vai ver de aumento de informalidade e pejotização, que é esse modelo contratar como empresa, como MEI, não está escrito. Então, o que a gente vai ver é cada vez menos responsabilidade, entre aspas, do governo com a questão lá na frente, né, de aposentadoria, desses encargos também. Porque eu também acho que existe um objetivo ali escuso, meio sujo em relação a isso, a livrar um pouco as contas do governo daqui a pouco.
1: Bom, você tem uma editora, você tem lá os seus funcionários todos ali.
2: Eu tenho parceiros, né? Ah, que tá. É isso que me possibilita um pouquinho. Mas se eu tivesse que, numa situação como essa, eu ia ter que tirar de algum porque não há um aumento da rentabilidade. Acho que a discussão ela é errada nesse momento. Porque o ponto não é esse, Fernando. O ponto é o que a Jessi falou. A gente está vivendo uma era de inteligência artificial, novas formas de trabalhar. O pequeno comércio, ele já está enfrentando uma dificuldade muito grande. Com a aprovação agora do 6x1, aquele que já está quase para fechar pode ser a famosa pá de cal. Então, acho que tem uma questão que envolve a borda aí, que eu acho que vai complicar muito com essa aprovação.
1: Com relação à nossa enquete, o Henrique respondeu. Pergunta é, você acha justo manter o mesmo salário trabalhando menos? Você respondeu também não. Você acha justo? Não acha justo?
2: Não.
1: Não, e Jess também não. É. Ué, tem a escala 6x1, tem a escala 3x1 aí agora.
3: Os trabalhadores estão comigo. Quem trabalha, eu tenho certeza.
5: Só pra você saber,
3: tá,
5: o trabalho, tá? Só, eu acho que todo mundo aqui trabalha, ninguém vive na Disney.
3: Os trabalhadores, vocês, boa parte, creio eu, que são empregadores também. Né? É. Não sei se vocês têm funcionário. Digo trabalhador, CLT mesmo, provavelmente vai defender a redução da escala.
1: Você pode discordar da Jess também, viu, Patrick? Não precisa concordar com tudo que ela fala.
7: Não tem como discordar, né?
3: Eu
7: acho
3: que eu sou trabalhador.
1: Quem não pode discordar?
2: Vou tentar, mas nesse caso eu não vou conseguir.
5: Exato. E aí vem uma questão. Nesse caso da CLT, você tem que pensar que a CLT vai reduzir cada vez mais o número de pessoas que são impactadas por ela, tendo em vista que o seu custo só aumenta e as pessoas vão cada vez mais para dois mecanismos que já são fortes no Brasil. Um é a pejotização e o segundo é a informalidade, que já abrange 40%, segundo dados do IBGE, da nossa mão de obra, Henrique. Então, por mais que você queira dizer, quem trabalha CLT concorda comigo. É, mas quando for ao supermercado e o preço das coisas estiver aumentando, ou quando for fazer ali a sua lógica de pegar um plano de saúde, o plano de saúde tiver ali um custo muito maior a partir de agora, aí o problema já veio, a mudança já é estrutural, a nossa economia já está afetada por políticos irresponsáveis, populistas, que não conseguem se dar o trabalho de ler um relatório da Confederação Nacional da Indústria, do que seja, para olhar a política com base em evidências, só sabem fazer política eleitoral vazia e sem propósito nenhum, porque é isso que o nosso Congresso dá aula de como fazer.
1: Assim disse Jess às 10h15, nessa segunda-feira nublada. E ela falando isso, a gente vai para Brasília, porque o presidente Lula tem um encontro com o presidente da Câmara, Hugo Mota. Essa relação conflituosa, Hugo Mota já foi ali afiliado do Eduardo Cunha, votou a favor do impeachment da Dilma, flertou, não, abraçou o bolsonarismo e agora abraça também o fim da escala 6x1. São acordos políticos que fazem parte da fisiologia brasileira, política, né? Por isso a gente está dizendo que está seguindo a toque de caixa. Seria isso mesmo? Marco Viana está ao vivo para contar os detalhes para a gente. Bom dia, meu caro. Boa semana, bem-vindo ao Morning Show.
8: Olá, Bom dia para você, boa semana a todos que nos acompanham. Mais um episódio, né, dessa grande novela chamada Escala 6x1, um encontro considerado importante que acontece agora. Acontece agora no Palácio da Alvorada, eu estou aqui no Palácio do Planalto, mas esse encontro acontece no Palácio da Alvorada, residência oficial do presidente da República, Lula, e o presidente da Câmara, Hugo Mota, já se reúnem para preencher algumas lacunas referentes ao fim da escala 6x1, com a presença e a participação também do ministro do Trabalho, Luiz Marinho. Né? Eles devem tratar justamente essas lacunas que estão abertas. A discussão, Fernando, não está mais tanto relacionada a se vai haver a redução da jornada de trabalho ou não. A discussão passa agora para um novo nível. Não é mais o quê, mas como isso vai acontecer. Por quê? O governo defende, e também, claro, Hugo Mota, tem defendido o fim da escala 6x1, né, sem a redução do salário do trabalhador, porém, sem também uma mudança gradual por muitos anos. Isso porque parlamentares da oposição entendem que essa mudança deve ser feita de maneira gradual. Alguns parlamentares, inclusive, defendem que essa mudança aconteça em 10 anos para que o trabalhador, para que o empresário, para que todos possam se acostumar, digamos assim, com a mudança, que aconteça de maneira gradual. Só que outros já defendem que não seja tão demorado, de 3 a 5 anos, mas o presidente Lula defende que seja de maneira imediata, assim que for aprovado a medida, que já entre em vigor ainda este ano. Lula defende isso, disse que não quer de forma alguma que isso aconteça de maneira gradual ao longo de tantos anos, para que a população entenda e perceba quem é a favor ou contra a medida. Ele entende que essa mudança gradual pode impedir a percepção da população e entender quem é a favor e quem é contra essa medida. Então, esse encontro é estratégico, deve ser longa a conversa, inclusive, para realmente definir esses prazos, né? Então, a discussão ela sai exatamente se vai rolar ou não, para como vai rolar isso na vida do trabalhador. Bom, o governo defende o fim da escala 6x1 por N fatores, para uma melhoria da saúde, da qualidade de vida do trabalhador. E, claro, há um grande número de pessoas que não concorda, que acha que isso vai gerar um grande problema para o empresário, que vai ter que tirar mais dinheiro do bolso, vai ter que contratar mais funcionários. Então, a discussão realmente continua. E a ideia do governo, a ideia do presidente Lula, é que isso aconteça de maneira imediata. A gente continua aqui diretamente de Brasília, nesse momento, nesse dia importante para esse episódio, né? Para esse capítulo sobre a escala 6x1. Qualquer nova informação, eu posso voltar aqui a qualquer momento no Morning Show. Volto com você, Fernando.
1: Fique à vontade. Bem-vindo sempre, Marco. Bom dia para você aí. Valeu. Então, a informação é de que, olha, não é mais se vai ter ou não, é como, né? Ok, parece que isso já é judicializado, né?
3: Vai ter.
1: Vai ter, ok. Mas sabe a única coisa que pode alterar qualquer coisa em Brasília? A delação do Vorkaro. Aí pode alterar tudo, né? Guardando as devidas proporções, mesmo porque a primeira foi rejeitada pela Polícia Federal e agora ele sinaliza que pode ampliar as revelações. Olha, eu sei mais que meu WhatsApp. É mais ou menos isso que ele está dizendo. Nomes do meio político, artístico, todo mundo pode estar envolvido aí. A mudança na estratégia veio acompanhada de uma troca na defesa, trocou o advogado. A expectativa é saber até onde o ex-banqueiro está disposto a avançar. É exatamente isso. É até onde ele pode ir. Então, ele tem que convencer a PGR, a Procuradoria-Geral da República, de que as novas revelações podem justificar os benefícios. Os fins justificam os meios, né, Patrick? Você acha que agora ele vai falar? Aqui no sofá, a Dias já falou uma coisa muito importante. Uma delação dele define o novo presidente da República?
2: Tudo indica que sim, né? Tem que ver, é o que você falou, tá? Será que o que está ali no WhatsApp define mais do que propriamente na delação?
1: Preso, eu acho, né? Que tem muita investigação. Você não está falando mais que o WhatsApp, você vai ficar preso.
2: Acho que tem muita coisa ali nesses bastidores que acho que é por isso que se negocia tanto. Mas eu...
3: Falou aqui, né, que é muito difícil você falar mais do que o seu Zap. Porque o Zap, ele vai ter um histórico de coisas imenso ali, de conversas que ele teve com inúmeras figuras. Então, eu não sei, mas eu acho difícil ele ter mais informações ou lembrar mais, né, no HD da cabeça do que no HD do telefone.
4: Ah, mas eu acho que tem algumas coisas que talvez sejam como prova, né? Às vezes alguns assuntos, eles ficam muito naquela subjetividade de eventualmente quis dizer que ou não foi exatamente aquela pessoa, por exemplo, citou o nome de alguém. Não, não, era alguém homônimo. Agora, se você tem uma transferência, se você tem um documento, se você tem uma outra forma de provar, ou seja, se você traz algo novo que realmente tenha relevância, aí sim, ele muda não só o presidente da República, como ele muda governadores, como ele muda senadores, talvez mude até juízes e ministros no nosso país. A gente viu alguns homônimos de pessoas que estão lá no topo da República e que depois não falaram mais nada. Nós vimos esposas de grandes autoridades, nós vimos irmãos, nós vimos as autoridades. Então, imagine isso com provas factuais, com documentos. Então, o fato é, a gente pode ter uma grande mudança da República, mas a quem interessa essa mudança? O problema é esse?
5: Forcaro trocou de advogado mais uma vez. É a terceira troca, né, que ele faz ao longo desse período por advogado. E aí, o que, que acontece? O doutor Juca deixa o caso. Por que, que a gente deveria interpretar isso com o símbolo de que provavelmente ele vai delatar mais? Porque ninguém quer ser advogado dessa delação. Ninguém, ninguém. Essa delação, ela tem um potencial catastrófico enorme. Ela, se feita em sua integralidade ou na sua melhor forma, ela vai mexer com os gargalos mais poderosos da República nas suas mais diferentes esferas. Na esfera do Legislativo, do Judiciário e do Executivo. Então, obviamente, ser o advogado que conduz essa dança, que carrega quase esse peso de uma morte pública, de todo esse teor, é uma coisa que pode afastar muitos clientes e te fazer, querendo ou não, por mais que seja um exercício que deveria ser separado ali, todo mundo tem direito à defesa, mas pode te fazer perder muitos clientes e se tornar inimigo público de muita gente. Então, esse é um ato, a saída do Dr. Juca, que demonstra que Vorkário está preparado para dinamitar a República.
1: Dinamitar a República. Nossa Senhora! É, mas assim, eu fico pensando assim, o que, que falta falar? Termo. Só tem um celular investigado nele, parece que tem oito celulares, Patrick.
3: Faltam sete.
2: A capacidade tem, concordo. Agora, tem que ver como que isso avança, porque eu me lembro na época da Lava Jato, e na época eu estava aqui no Pingos nos Is, na época, no 3 em 1, naquele, a gente fazia esse jornalismo diário, todo dia tinha alguma coisa que ia dinamitar. Né? E de fato, a gente viu o que aconteceu pós Lava Jato. Mas assim, a dúvida que fica a partir do que a gente já viveu no passado é como que isso avança, porque nesse caso envolve toda a República.
5: Envolve.
2: Ali tem peças, em todo lugar tem alguém que tem ali. Então, eu tenho um grande acordo.
5: Eu acho que pode ter um grande acordo, mas aqui eu acho que tem algumas dificuldades. Uma é o ministro André Mendonça, a postura dele com esse caso, até em relação aos vazamentos, às aberturas que está se tendo em relação a essas investigações de vazamento. E tem um segundo fator. Diz o povo, o papo que rola na internet é que o Vorkário gravou muita coisa. Das festinhas em Trancoso, aí isso, em outras
2: sim,
5: regiões.
2: Esse é um caminho. Isso mexe com o dia a dia.
5: Isso mexe com o dia a dia, isso mexe com a moralidade. E isso moralidade. Pode estar aí em outros espaços. Eu acho muito provável que um homem com o poder que ele tinha e com esses documentos, sabendo que ele poderia vir a ser preso, tivesse ali no seu manter tudo isso muito próximo dele.
3: Na nuvem.
5: Deve ter um cofre em algum lugar no exterior,
1: é
5: muito vacilão, muito,
1: né?
5: Documento.
1: É porque pega como questões morais, deixar tantas pontas soltas. É. Como pode ser tão esbanjador?
4: Mas talvez o excesso de confiança.
1: Mais excesso de confiança. Sim, agora, eu vou fazer um rápido break na rede de rádios agora.
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9: É que esse processo não é realizado aqui no Brasil. As empresas que fariam esse processo em larga escala não fazem aqui no nosso país, somente na Suíça. Então, levar esse café para fora e trazer de volta faz com que esse preço fique mais alto. Apenas algumas empresas é que fazem esse processo aqui. Já falando do café especial, ele é um café mais premium no mercado, então também isso justifica esse preço. No entanto, ainda que a gente tenha tido esse registro de uma queda, né, no valor do café em abril, com a expectativa de uma boa colheita para esse ano, os preços não devem chegar nem perto ao que era praticado em 2020, antes da disparada dos preços. Então, está um pouco melhor começar a segunda-feira tomando um cafezinho tradicional, extra forte, para dar aquele ânimo, viu, Fernando?
10: Muito bom. Isso aí. O café descafeinado é igual bicicleta ergométrica, não te leva para lugar nenhum. Você fica ali pedalando parado, embora seja muito caro. É muito caro, R$50 um quilo de café, R$100 um café gourmet. Pois é, seguimos com o nosso cafezinho de todo dia, mas com a boa notícia de uma melhora no preço. Valeu, obrigado, querida. Bom trabalho para você aí. Caro demais. Caro demais, Henrique. Caro demais. Vai dizer que café diminuiu não, porque tá bom agora? Pô, tá vendo? Diminuiu. Não, o café continua caro.
11: Tá num preço alto o café, não é uma realidade exclusiva do Brasil. Tem vários fatores que impactam nisso. Tem a questão de safra, tem a questão do mundo estar consumindo mais café que acaba impactando no preço. A gente tava até discutindo aqui que tem até agora aqueles sabores café, né? Sabor, o café. Pós-sabor café, que tem tudo menos café. Mas eu fico feliz de ter uma redução do preço do café. E eu acho que precisava baixar mais, sim. Mas tem vários fatores que não é exclusivo, não é a vontade de subir o preço.
12: Governo, né?
11: Ah, não é o governo.
12: Sempre tem, né? A falta de política econômica de médio e longo prazo, a falta de fato realmente de ter uma conversa mais próxima com o agro. Então é claro que o fator externo pesa, é claro que o aumento do consumo no mundo pesa, mas a gente também sabe que nem tudo é culpa dos outros. A gente também tem a nossa responsabilidade enquanto má gestão.
11: Tem que fazer com que o café fique aqui seria um bom começo. A gente está...
12: Proibir a exportação.
11: Mas, não proibir a exportação, mas você ter estoques aqui. Por exemplo, a China é um país que consumia muito chá. A China consumia muito chá. Recentemente está tendo uma mudança de consumo lá que estão consumindo mais café do que antigamente.
13: É verdade, por causa de uma marca.
11: E aí você acaba tendo venda de café na China, né? A população que é a maior população do planeta Terra, e aí compram de produtores. Nós somos produtores, muito café acaba saindo daqui. Isso impacta no preço também.
12: Isso, Não, só ia falar, vamos avisar pro produtor de café que não é todo mundo que defende isso não, tá? Pode continuar exportando.
10: Você que é de Cássia, onde tem um café de qualidade também.
12: Trouxe o meu café.
11: Tem que vender mais aqui dentro.
10: Muito bem.
13: Minas Gerais produz cafés excepcionais.
11: Não é proibir exportação.
13: Mas não vamos proibir exportação. Vamos diminuir a nossa lógica de custo. Por exemplo, o pneu lá, você tem um caminhão, aí o caminhão vai entregar o café, e aí o que que acontece? Estrada horrorosa, tem até ponte que caiu, né? E aí o que que acontece? Isso vai no custo Brasil, e aí o custo do produto vai aumentando. E aí esse custo do produto aumentando chega pra gente como consumidor. Então, assim, tem que investir em infraestrutura, escoamento, tem que ajudar também as lógicas de seguro. O agronegócio está sofrendo muito com a questão dos seguros. Poucos seguros, muitas vezes. Tem que investir em ferrovia mesmo. Então, assim, Henrique, a China consumir mais café é ótimo. É ótimo para o cafeicultor brasileiro, que vai aumentar sua produção e que vai conseguir fazer esse escoamento e atender novos mercados. Mas agora, o que não dá para nós ignorarmos? Que tem um custo de produzir no Brasil que isso ninguém fala. E com a escala 6x1 sendo banida, daqui a pouco, esse custo vai, ó, dobrar.
10: Muito bem, vamos girar nossa reportagem, porque tem assunto da área da páginas policiais, mas também literárias, por que não? Porque o condenado por matar a advogada, lembra? Mércia Nakajima. Isso é da sua época, o Patrick, você lembra? O crime da Mércia, o Misael Bispo de Souza, ele acabou de lançar um livro que volta o assunto, né? E ele, mais uma vez, nega o assassinato da ex-namorada. Isso foi um caso que foi muito noticiado há alguns anos para trás. David Tarso traz todas as informações com quando tá ilegal, mas que estilo,
11: estiloso,
10: hein?
11: Ele.
10: Aí olha, é estilo. Ele. Estilo na janela do Morning Show. Conta pra gente, meu caro. Bem-vindo.
14: Você sabe, Fernando, que depois que eu fui no Morning, né, a câmera pega um pouco com mais de proximidade e pelo lado de cima. Aí eu falei, eu preciso usar uma boina até esse cabelo crescer por conta do transplante capilar que eu fiz. Mas vamos às informações. Muito bom dia a você e a todos os amigos aí da bancada. Exatamente isso. Então, o Misael Bispo, ele lançou o livro, essa obra, onde mais uma vez ele nega que tenha cometido o crime contra a Mércia Nakajima. A gente relembra esse caso, né? Foi em 2010, gerou bastante repercussão nacional, porque ele sempre negou, ele não aceitava o término do relacionamento, negou que tenha matado. Foi no dia 23, até completou 16 anos agora esse episódio, né? No dia 23 de maio, que ela desapareceu. O carro dela foi encontrado no dia 10 de junho em Nazaré Paulista, numa represa. E no dia seguinte, no dia 11, o corpo de Mércia foi localizado com buracos de tiro e também, né, por conta de afogamento, já que ela foi jogada nessa represa. E um detalhe que chamou a atenção e até que evidenciou a investigação, por isso que ele acabou sendo preso, condenado a mais de 20 anos no julgamento, é que no sapato dele, o doutor Olim, na época o delegado Olim, ele percebeu que tinha ali uma areia, estava sujo, bem parecida essa areia com o da represa. Então ele pediu para fazer uma perícia no sapato e foi constatada uma alga que só tem naquela represa, por isso ele acabou sendo preso. Isso só depois também de um longo período foragido, ele negava esse crime e aí a polícia tentou localizá-lo, não conseguiu, ele acabou se entregando e escreveu esse livro quando estava na cadeia, chamado de A Cova dos Leões. Então, ele diz que não foi ele, mais uma vez reafirma isso, um livro de 140 páginas que está somente no meio digital, né? Não tem o livro físico, mas negando mais uma vez que ele tenha cometido o crime. E até nesse livro ele cita que ela pode ter se relacionado com outra pessoa e essa outra pessoa, notando uma certa proximidade com ele, acabou não aceitando isso e pode ter cometido o crime. Ele diz até que outras pessoas não foram investigadas. Ele mudou o nome dos personagens originais, que nem Mércia é tratada como Márcia nesse livro, o próprio delegado Olim, enfim, as outras pessoas envolvidas também na investigação, promotor e tudo mais, tiveram os nomes alterados para tentar evitar o processo, mas ele negando essa obra literária 16 anos após o crime, nesse livro aí, apesar das evidências e toda a perícia, né? Ele está já em regime aberto, cumprindo a detenção, o cúmplice dele também, apontado na época, também está em regime aberto, mas agora tem à tona aí mais essa questão envolvendo o caso de Mércia Nakashima. Eu volto com você, Fernando.
10: Valeu, David, muito obrigado. Bom trabalho para você e com novas informações, chame a gente por aqui. David Tasso com estilo, elegância e informação falando sobre isso. Você lembra desse caso, Patrick, que foi muito impactante na
15: impactante.
10: Época?
15: E foi a prova, né, tanto que ele cumpriu a pena. Agora, ele, através do livro, ele traz aí uma perspectiva, né, dele. Mas eu me lembro, sim, que as provas eram muito bem ancoradas, né, tanto que ele foi condenado. Agora, é um artifício, né? As pessoas escrevem, vão trazer ali a sua opinião, a sua perspectiva. Agora, talvez ganhando alcance, né? Agora com o livro, vamos ver como é que vai ser a reação. Mas eu me lembro, sim, as provas eram evidentes.
10: Sim.
15: Essa questão da alga.
10: Da alga.
15: Que é encontrado ali no sapato.
10: E a relação entre os dois era muito conflituosa também. Um cara agressivo, né? Eu também lembro, eu trabalhava no dia a dia, na reportagem. E tem mais complicação também nas nossas páginas policiais. Agora, a Deolane Bezerra está mais complicada do que nunca, porque o ministro do STF, Flávio Dino, isso aí, Glauco Show, negou um pedido de liberdade da defesa da influenciadora e ainda disse que o STF não deve ser usado como atalho para contestar decisões. Ou seja, não é tudo que tem que ir a todo tempo para o STF, né?
11: Eu concordo, mas agora ela trocou de advogado também, né? A Jess, que conhece mais aí o universo dos advogados, sabe que ela contratou um cara peso pesado agora para resolver o problema.
13: Ela contratou ali bem, né? Eu acho contratou que dessa vez o homem ela da sentiu. Solução. Não foi irmã, não foi ninguém, contratou a doutora Auri, ela sentiu que veio aí uma dificuldade, né? Contratou um dos maiores.
10: Mesmo sendo ela uma advogada criminalista, ela colocou em prática uma frase que os advogados usam muito. O advogado que advoga em causa própria tem como cliente um idiota, porque ele mesmo não pode cuidar dele mesmo, né? Ela até poderia fazer se fosse o caso, mas não ia fazer, né?
13: Tem também uma outra coisa na advocacia, muitas vezes, que até tem um artigo do professor Conrado, da Universidade de São Paulo, na Folha de São Paulo, sobre isso, que é sobre o QI, o CEP, o quem indica, muitas vezes, dos advogados. Nós temos vários tipos de advogados. E hoje, no Brasil, o que vai definir seu processo, muitas vezes, seu advogado consegue entrar de bermuda branca no Supremo Tribunal Federal? Porque se um advogado consegue uma coisa dessa, bom relacionamento ele tem. Ele fez o nome dele. E aí, essa habilidade aí, essas tratativas, favorecem com que, muitas vezes, alguns advogados brilhem mais aos olhos de seus clientes.
11: Mas o novo advogado dela...
13: E esse trânsito, a Deolane não tinha.
11: O novo advogado dela, pelo jeito, é o homem da solução.
10: Ah, quero te perguntar o seguinte, viu como é que tá o tempo hoje? Gente, nossa senhora, um frio em São Paulo, tempo cinza, né? O outono.

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0: Agora, muita gente também reclama que além da parte física, que fica mais evidente muitas vezes no frio, sim, existe também a parte emocional, mau humor, falta de vontade de encarar a vida, mas assim, com pouca disposição até de rir para os outros, de dizer bom dia. 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
0: Muito bem, e olha, tem uma notícia aqui muito interessante para o nosso sofá da Discord aqui. porque a gente vai falar sobre liberdade de expressão e como é que a gente pode discutir isso. Assunto muito caliente aqui, que é daqueles assim que você joga no fogo, acha que é água, não é querosene, para apagar, não é para incendiar mais. O ministro do STF, Alexandre de Moraes, foi oficialmente citado pela justiça americana em uma ação

0: Vida pela plataforma Rumble e pela Trump Media, que é a empresa ligada ao grupo de Donald Trump. A notificação foi enviada por e-mail depois da autorização de um tribunal federal da Flórida. As empresas acusam Moraes de praticar censura ao determinar bloqueios e restrições contra plataformas digitais. O documento dá um prazo de 21 dias para que o ministro apresente a sua defesa. Caso contrário, a corte pode seguir com o processo à revelia. Em nota, a Trump Media afirmou que seguiu todos os trâmites legais internacionais e criticou decisões do magistrado brasileiro contra empresas americanas. O caso aumenta a pressão internacional sobre decisões envolvendo redes sociais e liberdade de expressão no Brasil. É o que eu disse. A gente precisa falar sobre isso, Henrique.
1: A gente precisa regulamentar as redes sociais para ontem. Essa intimação aí, o negócio que o Alexandre de Moraes recebeu...
0: Você olhou a cara que... da Jess?
1: Eu olhei.
0: Não, repete a frase.
1: Isso aí não tem...
0: Repete
1: isso aí,
0: a
1: isso
0: frase que você falou, você tem coragem.
1: O Alexandre vai resolver.
0: Repita a sua frase olhando para a Jess e para o Patrick. Vamos lá. Tem coragem?
1: Só nós precisamos de regulamentar as redes sociais
2: como
1: para
2: na China,
1: ontem.
2: Como na China, que você gosta?
1: Para ontem. Não, é uma questão de segurança de, até aqui do Brasil. Porque hoje nós temos... É mesmo que produzir...
2: Segurança do governo, né?
1: Necessidade de regulamentar.
3: O cara é um influenciador.
1: E não considero.
3: Hoje ele tem liberdade
0: ele
3: de
0: trabalha com isso. Ele você trabalha com
2: não,
0: isso.
2: Não
1: é
2: eu
1: restrição.
2: Quero ouvir o Henrique,
1: eu acho que você precisa ter uma limitação do tipo de conteúdo e a responsabilização da plataforma
0: exemplos.
1: Pelo que está sendo veiculado lá. É, hoje a gente até tem um controle um pouco melhor em algumas plataformas.
0: Mas dá um exemplo, tipo
1: mas,
0: de
1: veja,
0: conteúdo.
1: Por exemplo, conteúdo que você expõe em menores de idade. Eu acho
0: isso
1: que a plataforma...
0: você já denuncia, a plataforma já tem opção.
1: Okay,
2: já tem legislação e regulamentação.
1: Demora até para que isso aconteça. Você criar legislações ali que... criem uma espécie de arcabouço, vamos dizer assim, dentro das plataformas, restringindo o que não poderia acontecer, é super bem positivo. Tem plataformas que têm já uma regulamentação própria, vamos dizer assim, um pouco mais firme. O TikTok, por exemplo, é uma dessas plataformas. Agora você vê o Twitter aqui, que é o X, né? O X tem uma regulamentação fraquíssima. Até pouco tempo atrás você tinha a inteligência artificial do X produzindo pessoas sem roupa, por exemplo. Isso é um absurdo.
2: Senhora,
1: precisa ter
2: a
1: regulamentação, sim, para que você... Não, isso é real.
2: Henrique,
1: isso não é uma fake
2: eu,
1: news,
2: eu
1: é
2: acho
1: fato,
2: que
1: poxa.
2: Você tem um ponto aqui que é da regulamentação das redes. Eu vou endereçar esse ponto de uma maneira bem simples. Não precisamos de mais do que já temos. Marco Civil da Internet e a releitura do Supremo Tribunal Federal em relação ao Marco Civil da Internet, artigo 19, salvo engano, já coloca até mesmo responsabilidade para as redes, caso haja ali, sem notificação judicial, a remoção de determinados tipos de conteúdo. Proteção de mulheres, menores, temos, inclusive, lei Carolina Dieckmann, fomos, o Brasil foi referência no fazer disso. Agora, o que nós não podemos ignorar? Na semana passada, o governo Lula assinou um decreto porque ele não conseguiu aprovar essa medida em Congresso, no projeto de lei 2630 e vários outros que ele tentou, que regula as redes sociais e que cria um aparelho estatal, um Big Brother, um grande irmão que acaba no... tendo esse poder dentro da internet, isso é super perigoso, é contestado nas democracias e é muito mais similar à ditadura chinesa do que às democracias referências do mundo. Então, quando a gente olha para isso e para tudo que você está falando, nós precisamos entender que as redes elas já têm responsabilidades, elas já têm, muitas vezes, determinação legal e elas cumprem penas e elas respondem dentro do Brasil. Então, não dá para ignorar uma coisa dessa e todos os pontos que estão dentro do marco
0: civil da internet. Mas você falou democracia chinesa? Você falou democracia
2: ele acha
0: chinesa?
2: Que é uma democracia.
0: Você falou democracia chinesa? Você mesma disse
1: mas
0: isso?
1: Mas tem essa questão...
2: Não democracia, ditadura.
1: Que não é uma realidade que a China não pode usar as redes e afins, né? Você pode ir lá usar o VPN
0: é só usar
1: tal.
0: O VPN.
1: Você tem
0: mas,
1: acesso...
2: Não
1: é uma questão de segurança.
0: É uma
1: questão de
0: VPN é uma forma de você burlar para a pessoa não saber que você
1: está
0: acessando.
1: Mas você tem redes sociais próprias
0: isso é liberdade?
1: Ali. Hoje a gente
0: você precisa...
1: Mas as plataformas que atuam aqui, todas... Bem, 90%
0: Henrique, não são
1: norte-americanos.
2: E tudo bem, tá beleza.
1: Eu acho
2: TikTok
1: que
2: é chinês.
1: Importantíssimo. Sim, mas por isso que eu falei, uns 90% é norte-americano. Eu acho
2: proporcionalmente,
1: que
2: então, o uso é maior.
1: Fazer a criação
2: hoje.
1: Aqui, por exemplo, de uma rede social brasileira.
2: Que isso,
1: eu acho que é ultra necessário que a gente tenha uma rede social
2: Henrique,
1: brasileira.
2: Você tá parecendo.
1: Hoje a gente tem uma certa submissão aos algoritmos que não são. Que o Brasil não tem controle algum.
0: Quer discordar
1: isso é problemático.
0: Por favor,
2: nossos carros, todas as nossas marcas de carro. carros são estrangeiros. Precisamos de um carro brasileiro.
3: Problemático também.
2: Nossa senhora.
3: Sim.
2: Não, você está na década de 60.
4: Sim, a gente tecnologia tem condições
3: para que há
4: competir
3: aqui
4: com os carros. Sim. Enfim,
1: acho não estou dizendo que tem que banir os outros carros.
0: Uma coisa, eu acho que não. Lembra do Gurgel? O carro demorava 3 dias para ir de Belo Horizonte à Lagoa Santa.
1: Não, mas assim, não é que tem que banir. Não tem que banir as outras empresas, mas a gente precisa investir em tecnologia nacional.
2: Não, investir em tecnologia é tudo bem.
1: O carro brasileiro, mas assim, a rede social brasileira.
4: Qualidade para concorrer.
2: Competir,
4: pra
2: tecnologia, isso tudo bem.
4: A gente tem, hoje não tem.
1: É, mas hoje
4: vamos criar as condições para. Eu acho que temos que criar as condições para que a indústria.
2: E sabe uma das condições? Não banir a escala 6x1. Porque o custo, investir em tecnologia, o Brasil não olha para isso. Henrique, mas esse seu ponto das redes sociais, ele é preocupante. Nós precisamos de liberdade. A quem interessa o domínio das redes sociais por parte de um governo? Ao governo, ao sistema, ao poder em exercício. As redes são uma plataforma de mobilização, de voz, de habilidade de contestar as lógicas que muitas vezes são impostas por uma elite estabelecida ali dentro da lógica nacional.
0: Do Patrick, que comandou toda uma equipe de jornalismo, comandou a equipe de jornalismo aqui da Jovem Pan. Você, como um grande gestor de jornalistas e também um admirador da liberdade de expressão e opinião, como é que você vê isso? Porque também não pode ser uma terra de ninguém, Patrick. Não,
4: mas tem a regulamentação, tem as leis, como a Jessi falou. Eu acho que tem que cumprir, tem que agilizar quando demora, o caso específico. Isso dá para caminhar. Agora, eu peguei uma fase, Fernando, que as redes sociais, era o começo das redes sociais, não tinha a força que tem hoje. E eu acho que ela mudou a forma, né? A forma. Então, ela é fundamental para essa liberdade. Eu mesmo, assim, como jornalista, né, hoje empreendedor, mas jornalista, todas as manhãs eu tinha o hábito lá atrás de ler o jornal, Folha, Estadão, Globo, né? Agora, com as redes sociais, eu sou um defensor do X, do Twitter, eu uso, busco a informação ali. Claro que eu vou dentro dos meus critérios, olha, isso aqui não está legal, está aqui. Mas eu preciso ter a liberdade de saber se isso é ou não e fazer o meu juízo. Ah, mas e as pessoas que não têm condições? Você entra em outras. A gente começa a pegar pequenas fórmulas para tentar proibir, o que é totalmente errado. Hoje, quando um ministro do Supremo vai ali, toma uma decisão e faz uma postagem no X, é muito legal. Vai lá, vê a quantidade de questionamento.
0: Então,
4: e são questionamentos incríveis.
0: Com isso você
4: pertinentes.
0: Tá discordando totalmente do que o Henrique diz.
4: Eu acho que a gente precisa agilizar quando tem abuso. Buscar os mecanismos que já existem.
0: Todo mundo tem que ter essa liberdade, Henrique? Todo mundo pode falar o que quiser, na hora que quiser.
3: Poder falar o que
0: quiser.
5: Se a gente poder não poder falar uma coisa é o seguinte, eu falo, às vezes difícil pro Henrique entender o seguinte, que a gente tem que saber ouvir todo mundo e a pessoa pode falar o que ela quiser. A gente não precisa concordar.
0: Mas a gente precisa entender que hoje essa é uma pauta da esquerda, mas já foi da direita.
4: Aí é um
0: que interessante
4: importante.
0: Isso. Que roubo de bandeira foi
2: eu
0: esse?
2: Acho nos
0: que
2: você
1: pode não, falar. É incrível que a gente está vivendo. A defesa não é censura. A defesa não é cortar o que você pode ou o que você não pode falar. A defesa é você ter ali uma regulamentação, inclusive sobre a transparência de como os algoritmos funcionam. O X, por exemplo.
5: Mas você acha que a empresa vai entregar a inteligência do produto dela?
1: Não precisa
5: Henrique?
1: Ser exatamente ali os códigos de como funciona. Mas precisa dar pelo menos um norte
4: qual
1: de como
4: seria
1: funciona.
4: O caminho para o X,
1: exato.
4: Por exemplo.
1: Vai, hoje, por seria, exemplo, então? No Twitter a gente tem um problema que não é percebido X. Só por mim. Não. Dentro do X, né, que é formerly Twitter, que tem lá, mas ainda dá pra chamar de Twitter, tem um problema. Que é assim, eu sou, aqui no sofá, vocês sabem, notavelmente uma pessoa de esquerda.
2: Pessoal, tirem ele daqui!
1: A minha timeline do X, por exemplo, eu recebo inúmeros conteúdos de direita, de extrema direita que seja, que não são figuras que eu sigo e tudo mais. É algo que não é exclusivo meu. Então, assim, há uma preferência, principalmente depois do Elon Musk ter comprado lá o Twitter, de uma entrega de conteúdos ali um pouquinho selecionados. Tem algumas palavras que, se você usa, melhoram o alcance
4: comprar,
1: do seu
4: tinha uma
1: post.
4: Tendência ao contrário também, não?
1: Tinha uma tendência menos, mais neutra.
4: Sim.
1: Não
4: aí
1: era
4: que tá,
1: de
4: né?
1: esquerda.
2: Não, eu sou a favor da tendência ser dos outros.
1: Mas em ambos os
4: liberdade
1: lados,
4: empreendedora.
1: Tanto se for uma tendência de esquerda quanto uma tendência de direita, eu acho que tá errado. E você precisa dar uma
2: divulgação
5: ali. Eu já fui em bar, olha só uma pergunta, vou dar um exemplo. Já fui em bar, sem exagero.
1: Bar?
5: Que tem, não, bar, boteco.
1: Bar, tá.
5: Que tem uma bandeirinha lá do Lula e do PT. eu não deixei de tomar cerveja ali. Eu tomei minha cerveja, mas eu não sou uma pessoa de esquerda. Agora, eu vou virar pro dono do bar e falar o seguinte. Olha só.
1: A Jess falou que não iria no bar.
5: É, mas eu já tava lá quando eu vi.
0: A Jess não entra. A Jess não entra, não.
5: Eu já tava lá quando eu vi.
0: Eu tenho certeza que nesse bar talvez não tenha um
1: certeza. Mas o Negroni, eu tenho certeza. Quando você viu a bandeira do Lula, você brindou assim na parede. Assim,
5: eu engasguei com a cerveja, mas deu certo.
1: Você brindou com o Lula na parede.
5: Mas deixa eu fazer minha pergunta pra você. Tem como eu virar pro dono desse boteco e falar assim... Arranca essa bandeira, porque você tem um boteco e você não pode se manifestar, você não pode ter um lado que você escolhe.
0: A Jess não vai, mas o Gabriel, o namorado dela, vai. Aí ela vai do lado. Ela vai.
1: Uma bandeira do Lula, uma do Botafogo.
5: Você entendeu?
2: Botafogo é a paixão do rapaz.
5: Você entendeu a pergunta? O empreendedor, ele pode escolher se ele quer, de repente, um pouco mais para a esquerda ou mais para a direita, porque é ele que está pagando a conta dele. Não. E aí, igual falou, bebe a cerveja, quem quer, entra no X e posta quem quer.
2: Meio termo para você. Você fez uma denúncia que não tem como a gente averiguar se é fato, mas ainda que fosse fato, é igual a Trump Social, essa rede do Trump. É óbvio que ela é de direita, é óbvio que você não vai entrar lá e ler o Henrique. Então, existe também uma questão de público. Eu posso ter uma rede social que é de direita e uma que é de esquerda? Pode, não tem problema nenhum isso. O algoritmo, ele reforça essas bolhas, mas o que mais reforça essas bolhas é que as pessoas, elas odeiam discordância e divergência. Então, é o consumidor que não quer consumir os dois. Muitas vezes ele quer consumir um lado só, que é o lado que ele concorda. Isso reforça viés. E o mundo é assim. O mundo é assim quando só tínhamos duas grandes revistas no país, e uma era de direita e a outra era de esquerda. Ninguém assinava as duas. Raríssimas os casos. Então, assim, nós vivemos em bolhas desde que o mundo é mundo. O algoritmo potencializou isso. Agora, controle sobre as redes, e esse decreto que o presidente Lula fez, deve ser bastante contestado, porque ele diminui a liberdade de expressão no Brasil, cria uma lógica, um órgão dentro, que é a ANPP, sobre proteção de dados, dentro do Ministério da Justiça, que acaba dando uma força de controle, remoção de conteúdo, esse conceito abrangente do que é desinformação e tantas outras questões. O brasileiro precisa acordar, isso não é pauta de direita nem de esquerda. Sempre alguém no poder vai querer restringir o seu direito de falar, pensar, se comunicar e criticar o governo em exercício. Isso vale para o governo de direita, tanto que o Donald Trump, querido lá do Donald Trump, está limitando a liberdade de expressão nos Estados Unidos em várias formas. Então, leve essa pauta como uma pauta da democracia, não de lado.
0: Assim disse Jess, às 10h57. Às 10h57 também, a gente vai ouvir o que tem de informação aí da Núbia Braga. É prova do Enem, né? Inscrições abertas. Aliás, tudo isso que a gente fala aqui, quem sabe, pode ser tema de redação, né? Fica de olho nisso. Conta pra gente, da Núbia, inscrições abertas. Bom dia, mais uma vez.
3: Oi, Fernando. Bom dia mais uma vez. Inscrições abertas. É simples. É só acessar, então, o site enem.inep.gov.br/participantes. Lá consegue fazer a inscrição e aí tem uma taxa de R$ 85,00 que deve ser paga até o dia 10 de junho. Seja por boleto, via Pix ou ainda por cartão de crédito. Então, os interessados em prestar o Enem devem fazer a inscrição a partir de hoje até o dia 5 de junho. Provas que serão aplicadas em todo o Brasil, dia 8 e 15 de novembro. E aí o Enem, ele tem alguns prazos que são seguidos de forma meio que religiosamente. Caso tenha alguma ocorrência ali no meio do caminho, que eles mudam esses prazos. Mas as inscrições, então, se iniciam hoje, dia 25 de maio, segue até 5 de junho. A taxa deve ser paga até o dia 10 de junho. Solicitação de tratamento, por exemplo, o nome social, essa deve ser feita de hoje, dia 25 de maio, até o dia 5 de junho. E aí, a gente também tem algumas isenções, por exemplo, para quem terminou o ensino médio na rede pública, que vai terminar o ensino médio na rede pública nesse ano de 2026, consegue solicitar a sua isenção. Então, é importante não perder o prazo, não deixar para a última hora. É muito simples para fazer essa inscrição, basta acessar o site, eu vou reforçar mais uma vez, enem.inep.gov.br/participante. Lá consegue fazer a inscrição e tem que fazer o pagamento dessa taxa de R$ 85,00. E claro, tem que estudar muito, né, Fernando?
0: Essa parte mais importante. A nossa Bruníssima manager está dizendo que quando ela fez era R$ 35,00. 2011, pois então, 2011, mudou muito, né? Muito obrigado, Danúbia, bom trabalho para você aí. Seguimos aqui no nosso Morning Show te perguntando, pergunta do dia, nossa enquete, você que está em casa, no carro, no trabalho, andando pelas ruas de São Paulo, no Brasil, no mundo todo, 11 91 32 58 055 é o nosso WhatsApp. E eu estou te perguntando, você acha justo manter o mesmo salário trabalhando menos? Eu acho que você pode ter uma opinião diferente sendo empregada, empregado ou empregador ou empregadora. E por isso essa é a pergunta. E tem mais uma polêmica para a gente discutir aqui sobre o que disse o apresentador Luciano Huck a respeito do Bolsa Família. Ele disse que o Bolsa Família, na opinião dele, conversando com pares, ele disse que isso não gera estímulo, que não gera um entusiasmo para procurar um trabalho, que algumas cidades vivem em torno disso, do que gera a economia a partir do Bolsa Família. Bolsa Família, é o Bolsa Família. O que você acha, Henrique? Daqui a pouco você vai dizer, porque a gente precisa de um break agora na rede de rádios e na TV. O que você acha? Gente, Bolsa Família tira a vontade de procurar um trabalho? Não. Será?
1: Será? Não,
0: é depois do intervalo. Será? É depois do intervalo no rádio e na TV a gente está de volta.
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10: Candidato Flávio Bolsonaro irá no estado, algo que vai gerar bastante impacto.
11: É muito complicado você pensar que o Rodrigo Pacheco é o candidato da esquerda,
10: né? Muito complicado.
11: É muito complicado também imaginar que o Cleitinho vai ser o governador de Minas Gerais, né? Eu acho que essa é a parte mais complicada ainda.
12: O multiverso da loucura.
13: Hoje o que a gente tem visto, né, Fernando, é o Cleitinho de fato.
11: Mas ele ainda não disse que ele é candidato.
13: Mas assim...
11: Ele ainda não falou.
13: É, talvez a estratégia... Talvez a estratégia até para evitar uma exposição excessiva seja justamente essa, porque como ele goza de uma certa popularidade, especialmente através das redes sociais, né, tem grande chance, eu acho, dele ficar ali no submarino. Vou ficando aqui por baixo e de repente eu apareço.
11: É lógico, eu não vou falar nada, até todo mundo falar tudo e aí
13: pra
11: eu
13: não
11: chego,
13: falarem,
11: né,
13: tanto de mim.
12: E Matheus, você gosta do Cleitinho? Eu pergunto, porque não, ele tem um discurso que é hora transita entre pautas de direita, hora transita entre pautas de esquerda.
13: Eu acho
12: ele fica, parece um populismo ali.
13: Eu acho que o Cleitinho
12: tentar agradar
13: aprendeu muito a algumas coisas até com a esquerda, que é jogar com a rede social ali, aquele corte rápido, e aí não tem profundidade às vezes. Eu acho que falta pro Cleitinho, de fato, ainda mostrar realmente essa postura de gestor, né? Porque um governador, ele vai muito além de um vereador de praça, de um deputado que fica ali soltando bravos.
11: Senadora, né?
12: Senador.
11: Senador
12: também, como mineiro,
11: né? Vai além.
12: Não, você é de lá, você deve conhecer o trabalho dele no estado, que coisas que ele já fez. Até o irmão dele, que é prefeito, né?
13: Eu acho que o Simões, tecnicamente, é bom, mas lhe falta muito carisma. O Simões não é uma pessoa carismática, então acho que ele perde muito força. A gente viu a treta, né, do Zema com o Flávio, e eu acho que por mais que o Simões tenha mudado, ele é visto como o sucessor do Zema. A esquerda não tem candidato forte, seja um Calil, seja Rodrigo Pacheco. Calil, né, tomou uma lavada já nas últimas eleições. Então o que eu vejo em Minas hoje, gente, é que Cleitinho, sim, é um favorito.
11: Tá em primeiro, assim, muito.
13: E
11: muito
13: é por isso que eu acho que talvez isso reforce
11: agora
13: o Flávio apoiá-lo.
11: Tem uma outra informação também pra gente discutir aqui, que nas redes sociais o Flávio Bolsonaro, de quem estamos falando, admitiu num vídeo publicado, né, nas redes sociais, que ele usa colete à prova de balas. É porque ele disse que não pode dar sopa pro azar. Vamos ver o que ele falou.
14: Muita gente pergunta por que eu tô usando colete, né? Tem trabalhador que bota farda, tem trabalhador que bota capacete, não bota uniforme nenhum. Eu era pra botar só terno e gravata, calça jeans, assim, uma coisa pra... Infelizmente, eu sei do que eles são capazes. Já tentaram fazer com meu pai, conseguiram, eu posso dar sopa pro azar aí, né? Não
15: gostaria de sair com isso aqui pra rua, não, mas tem que sair. Muito ódio, muito ataque, muita desumanização. Eu sei que esse pessoal não tem limite pra destruir quem se coloca no caminho deles, né? Só que eu tenho uma péssima notícia pra eles. Tão achando que vão me intimidar? Não vão, não. Tô preparado, tá? Tô preparado, ó. Aqui é sangue de Bolsonaro.
11: É uma peça de campanha, né, Patrick? Ele mudou de marqueteiro agora há pouco.
12: Total campanha.
11: Vamos falar de tudo, menos de Banco Márcia, nem de filme, né?
12: Novo marqueteiro trabalhando aí. Já fazendo seu serviço.
16: Acho que sim. Acho que o próprio formato da peça, acho que fica muito claro, né? De passar essa imagem. Agora, o fato dele usar e o colete, isso é uma outra questão, por todo o cenário. Tudo que a gente está vendo na política latino-americana, esse é um ponto que dá para se debater.
11: Uma coisa é usar, outra coisa é falar que usa, né? E usar disso é, algo isso, como acho uma...
16: Que é esse é o ponto. Agora, o fato dele política, usar, né? Eu acho que dentro de um cenário histórico na família. O histórico latino-americano. Tudo que está acontecendo num cenário político. Então, eu acho que...
12: Nesse ponto, aí, até, acho que é um pouco triste.
16: Exploração, sim, mas...
12: Qualquer candidato que seja tem que usar um colete à prova de balas por qualquer razão. É lógico que ele mostra isso aí com um cenário de mostrar quase que posso ser perseguido ou algo do gênero, mas é ruim. A gente vê candidatos à presidência tendo que apelar para isso, seja lá por qual motivo for.
13: Patrick citou o cenário latino. Na Colômbia, infelizmente, é um nível...
16: Na Bolívia, Bolívia ou Equador, há pouco tempo também.
13: Na Colômbia teve recentemente um ataque a um presidenciável também. Teve um senador que foi morto em praça pública. Então, assim, graças a Deus, a gente não tem visto isso com frequência aqui no Brasil. Mas o Flávio tem seus motivos, né? Agora, de fato... um bom marketing da nova equipe. A gente tem comentado aqui que a assessoria está mudando a característica da campanha do Flávio, e eu acredito que isso, o Fernando, até porque a gente destaca aqui a segurança pública como uma pauta realmente de grande preocupação do brasileiro, isso influencia. A pessoa que está assistindo, ela fala, ele me entende. Ele sabe que eu também estou preocupado com a segurança. Então, eu acho que isso aqui já é peça de campanha.
11: Colocar mais coisas sobre coisas assim, em cima de coisas e fatos em cima de fatos para esquecer o quanto antes a ligação com o Vorcaro, né? Vamos falar de tudo. Menos de Vorcaro, filme...
12: Filme esqueça, não pode falar do filme. O filme é uma coisa
10: Mas isso está ligado ao filme, porque o ponto principal do filme é o atentado ao presidente, ao antigo presidente Jair Bolsonaro.
12: Essa é a lógica do filme.
10: Então, o Flávio, nesse ponto aí, ele foi vítima, quase perdeu o pai numa violência política gigante, numa tentativa de assassinato. Então, me parece bem racional e até inteligente que ele use aí um colete nesses eventos. Vale mencionar que lá nos Estados Unidos, há menos de um ano, uma das maiores vozes da direita conservadora do mundo foi assassinada em um debate com um tiro na garganta. Então, Charlie Kirk perdeu a sua vida num debate. A gente vive um ambiente global de violência política pavoroso e de não habilidade de escutar o lado oposto. Assim, eu particularmente acho que a esquerda, ela tem sido mais avessa ao contraditório até mesmo que a direita. Quando a gente vai nas universidades e vê esses socos, esse pessoal agredindo, os vereadores Adriles e Rubinho, eu vejo isso como um exemplo disso, e que é muito triste mesmo. Tem que trocar o fogo no fascista por um debate em que os dois lados se colocam e dão suas visões, como eu faço aqui com o Henrique. Jamais o agrediria.
12: Apesar do seu público, às vezes, querer me agredir, as pessoas que acompanham.
10: Então, e se quiserem, devem buscar tratamento médico ou cadeia.
11: Eles são amiguinhos. Eles são amiguinhos,
17: mais
11: os dois. São amigos.
17: Mais ou mais.
11: Mais ou menos.
12: A trilha pra
17: mim. Cadê o pãozinho?
12: Só acho apelativo os vídeos que ele tá fazendo. Tudo bem, é o novo marketing. Só acho um pouco apelativo.
17: Se incomodou, Henrique.
12: Teve essa questão aí do colete. Semana passada.
11: Você viu que tem um detalhe? Aparece ali um livro. É Arte da Guerra.
12: Vi.
17: Arte da Guerra.
11: Tá ali, foi um detalhe. Aparece.
12: Semana passada ele falou que ele é de Deus e o Lula seria do diabo. Umas coisas assim. Eu acho isso um pouco apelativo. Esse negócio do colete também. Mas ele pode usar.
17: Se tá incomodando o Henrique, é porque ele tá indo no caminho certo. Provavelmente é uma boa
12: campanha. Ele que recupere os 10 pontos que ele perdeu.
11: Olha, por falar em caminho certo, a gente vai falar agora do Papa Leão XIV, que nesse fim de semana pediu que a humanidade lute contra o domínio da inteligência artificial. Foi a primeira encíclica publicada. Foi publicada hoje, assinado pelo Papa, também denuncia desumanização e o conceito de guerra justa. E quem está lá na Europa vai trazer os detalhes Pra gente é Luca Bassani, que tá assumido aqui do nosso Morning Show. Você faz falta por aqui, Luca. Bem-vindo. Conte tudo pra gente. Boa semana pra você. Direto da Europa.
18: Sempre um prazer também estar aí no Morning Show. Fernando, boa manhã e boa semana a todos vocês que nos acompanham aqui em mais um Morning Show. O Papa Leão XIV, ele lançou hoje a sua primeira encíclica, né? Ele que completou recentemente um ano de pontificado e tende a ser também muito parecido com o último Papa, que chamava Leão XIII, que há 135 anos veio com a encíclica Rerum Novarum, falando sobre os desafios do homem perante, né, a Revolução Industrial, as leis trabalhistas, e agora o Papa Leão XIV diz que a IA deve servir à humanidade e não ao poder de poucos, né? Criticando que algumas empresas e alguns governos podem fazer o uso errado dessa ferramenta, trazendo maiores problemas para todos nós, que evidentemente seremos também pessoas que usarão essas ferramentas e tantas outras ao longo das próximas décadas. Ele fez um apelo para preservar uma magnífica humanidade habitada por Deus, promovendo a verdade, a dignidade do trabalho, a justiça social e a paz. Também ele criticou, aí pegando um gancho nas diversas guerras que nós temos ainda acontecendo pelo mundo, esse conceito de guerra justa, falando que perante a visão da Igreja Católica e também do próprio cristianismo, as guerras não deveriam ser justificadas por questões políticas ou econômicas, assim como a gente vê muitas lideranças tentando fazê-la ao longo dos últimos 5 anos, principalmente. Ele também disse que é impossível que a Igreja aceite subjugar, né, uma nação através da inteligência artificial, através da coerção econômica. Então, vários pontos importantes que foram já mencionados levemente pelo finado Papa Francisco, agora são trazidos de forma mais incisiva pelo Papa Leão XIV, que desde o início do seu pontificado, desde o primeiro comunicado que ele fez à imprensa, e eu estava lá no Vaticano naquele verão passado, pudemos ver que essa questão das novas tecnologias, redes sociais e a ética digital serão abordadas por ele ao longo de todo o seu período frente à Igreja Católica, e pode também servir de inspiração para uma série de outros governos que veem essa questão da regulamentação da IA, os limites éticos da tecnologia perante a sociedade, ou seja, é um debate quente, um debate atual e que agora é referendado também pela Igreja, com seus mais de 1,4 bilhão de fiéis que vão escutar aquilo que o Papa tem a dizer.
11: Obrigado, Luca. Muito bom, muito oportuna aí a participação. Valeu, obrigado e uma ótima semana para você. Falou Luca Bassani, direto da Europa. Ele está sediado ali na Alemanha com essas informações. É encíclica, é como se fosse o editorial de um jornal, né, Matheus? É a opinião da Igreja Católica ali, uma atualização de assuntos e ponderações referentes à vida de todo dia no mundo católico, né?
13: Perfeito. As encíclicas são os principais documentos, né, que ditam a história e o rumo da Igreja Católica, mas não só da Igreja, como também de boa parte dos direitos trabalhistas, sociais da humanidade. Quando a gente lembra ali, o Bassani trouxe a Rerum Novarum em 1891, com o Papa Leão XIII, foi na época o primeiro documento internacional se preocupando com direitos sociais, com direitos daquelas pessoas que trabalhavam 12, 14, 16 horas por dia em condições degradantes. O que o Papa Leão traz agora é uma reedição, de certa forma. Por quê? Porque são novos tempos e ele tem batido muito nisso. Vale lembrar que o Papa Leão, ele recentemente teve um embate, inclusive com Donald Trump, um embate público, né, em que eles discordavam, mostrando o papel que a Igreja deve sim exercer, que é de cuidar da humanidade, da sociedade. Infelizmente, a gente não vê os presidentes de fato levando isso a sério, mas isso, Fernando, pauta inclusive os debates futuros em universidades, né, em empresas. Inclusive, alguns dos fundadores da Anthropic participaram. Eu conheço o Agustin, que é um especialista de IA da França, que estava com o Papa ajudando a redigir o documento. Então, eu acho que isso aí é um pontapé excelente para a gente ver algumas mudanças até em legislações pelo mundo.
11: Muito bem. E seguimos aqui no nosso sofá, agora o sofá esportivo, e feliz, corintiano feliz, né, Itaquera? 1-0, bastante, né? 1-0.
19: Suficiente, tranquilo.
11: Júlia Ballarini aqui conosco. Bem-vinda, querida.
19: Obrigada, Fernando. Bom dia pra você, pro
11: Obrigado.
19: Sofá e pra você que acompanha a programação da Jovem Pan.
11: 1-0 foi o bastante, né? 1-0 e 10-0 tem o mesmo peso na tabela.
19: É, Foi um gol muito importante até para o Corinthians sair ali da zona da degola, pulou para a 15ª posição. Mas é uma partida, Fernando, que marca o retorno de Memphis Depay após quase 2 meses afastados do gramado para tratar de uma lesão na coxa direita. O holandês ainda pôde entrar na segunda etapa e ver o único gol da partida, como a gente falou aí, um placar magrinho do parceiro dele, Zakaria Labiadi, que fez um belo gol de canhota, empurrou ali a bola para o fundo da rede com assistência de Mateuzinho. Então o marroquino já está com 100% de aproveitamento na competição, ele entrou 2 vezes e marcou 2 vezes.
11: Nossa.
19: Então, resultado
11: muito bom.
19: Ótimo para o marroquino.
11: E o Corinthians acaba equilibrando também essa coisa tão antagônica de estar bem em outras competições e mal na Libertadores.
19: Voando
11: e
19: na ruim, Libertadores.
11: No brasileiro, né?
19: Deu uma respirada. Tá ali perigando ainda, tá? 15ª posição. Saiu recentemente da zona da degola, mas tem de ficar atento. Quem sabe aí o Corinthians, pra alegria do Henrique, volte ao caminho também de vitórias no Campeonato Brasileiro.
11: Hoje a gente queria encontrar o Viga, coitadinho. Não temos notícia do Viga, flamenguista Viga.
19: Ele tá com dor de cabeça hoje.
12: Ressaca moral.
11: Diz que ele tá com flaringite, o Viga, a Bruníssima disse.
19: Eu peguei também essa...
11: Mas você também é flamenguista,
19: pois é,
11: foi
19: atropelada. Mérito total do Verdão. Aquele jogo que a gente já imaginava, né? Com carinha de final antecipado, um baita jogo com todos os temperos que tem direito aí. Mas é importante a gente dizer que, assim, até os 20 minutos do primeiro tempo, o Flamengo até tinha umas boas condições ali, estava fazendo um bom jogo. Só que depois, Carrascal, mais uma vez, ele que já tem 3 expulsões pelo Flamengo, entra ali de maneira irresponsável, coloca o pé alto no rosto de Murilo e aí é expulso. Depois, realmente, mérito total do Verdão. Venceu, convenceu. Agora, líder isolado do Campeonato Brasileiro com 38 pontos. O Flamengo estacionou na segunda posição com 31. E é importante a gente destacar também a volta de Paulinho, marcando, né? Ele tem entrado um pouquinho.
12: Com uma certa ajuda do Rossi ali, né?
19: Rossi também. Meu Deus do céu. Rossi tem tido umas partidas assim. Vale o Flamengo pensar em outro goleiro, usar o segundo goleiro, porque ele não tem feito bons jogos,
12: embora o Hugo,
19: não.
12: Né? Agora a torcida do Flamengo começa a reclamar e a do Palmeiras para, né? Porque a do Palmeiras até anteontem queria tirar o Abel.
19: Era fora Abel, insatisfeito com tudo. Crise, agora é crise na Gávea.
12: Cada semana.
19: Exatamente, vai mudando com uma velocidade. Agora a gente aguardar, o Flamengo tem um jogo a menos. Aí, como eu falei, o Paulinho marcou... provocou o time rubro-negro, a torcida Maracanã lotado, fazendo um sinal assim, um gesto de silêncio.
12: Fez um fica quietinho aí, né?
19: Eu acho que isso aqui faz parte, tá tudo certo. Óbvio, ninguém gostou, né?
11: Muita gente reclamou disso, né? Mas o Paulinho precisava de uma atuação de gala.
19: Sim, ele
11: joga nível
19: muito,
11: do futebol,
19: né?
11: Que ele tem e sabe, né? E pode jogar, né?
19: Pode.
12: O cara já foi artilheiro do campeonato. De repente, esse jejum, né? Deve ser muito difícil.
19: Ele tem muita técnica, muita habilidade, muito recurso pra isso. Então, esse golzinho ali pra ele, quase 1 ano depois... tratando de uma lesão muito difícil. Ele tem jogado 15, 20 minutinhos, mas foi super efetivo e fez a alegria dos palmeirenses. Eu fiquei totalmente chateada, mas a gente está aqui para comentar e reconhecer a vitória do rival depois merecidamente.
12: Depois a gente manda esse corte pro Viga.
19: Hoje eu quero falar com ele no Pan na Área mais tarde também sobre isso.
11: Ele participa,
19: ele,
11: né?
19: Participa.
11: Então, Paulinho voltando a fazer tudo que sabe e técnico, talvez o melhor do mundo.
19: Sem dúvida,
11: se
19: melhor.
11: Se recolhendo. Guardiola, Patrícia.
19: É, fim de uma era, de um gigante. A gente tá falando de Pepe Guardiola, que sai agora do clube do Manchester City após 10 anos. Coisa que a gente não vê aqui nunca no futebol brasileiro, mas também é o Pepe Guardiola, né, gente? 20 títulos, uma carreira super vitoriosa. Aí, nesse final de semana, numa partida contra o Aston Villa, teve aí uma homenagem mais do que merecida da torcida, de jogadores. Ele ficou super emocionado e ele disse, Fernando, que vai tirar 1 ano sabático. Mais que merecido, né, para pensar em novos ares, o que vai fazer. E já tem muita gente de olho nele, claro. Resta saber se vão ter, ó, bala na agulha, como diria minha avó, para poder fazer essa contratação aí de um craque como esse.
11: E no tênis, para alegria de Jazz, João Fonseca
19: estreou muito bem o Roland Garros, venceu por 3 sets a 0 o francês Luka Pavlovic. Mas a questão toda, Jess, que ficou marcada aí, que chamou a atenção, no final do primeiro set, no mini tie-break que acontecia ali, João Fonseca, ele faltou um pouquinho de maturidade emocional. Ele é nosso craque, a gente admira muito, mas ele ficou nervoso com ele mesmo, e aí pegou a bola que estava no bolso dele, jogou do outro lado da quadra. A torcida francesa, que já estava ali pegando no pé dele, começou a vaiá-lo, e a arbitragem não gostou, advertiu o jogador e falou que foi uma atitude antidesportiva. Recentemente a gente comentou aqui, né, Jess? Dessa questão dele com a raquete. Ele se cobra demais. É pertinente isso. Mas esse descontrole pode ser... Ele venceu, mas pode ser uma coisinha a ajeitar ali, né?
10: Não, com certeza. Ele venceu. Ontem foi muito bom pra ele. 3-0. Ele jogou bem. Primeiro complicado, primeiro set. Ele tava muito nervoso, com medo de cair. Infelizmente, ontem a nossa brasileira Bia Haddad caiu.
12: Eu não achei que ele... Eu assisti o jogo. Achei que ele não tá bem.
10: É, então. O primeiro set foi genuinamente...
12: Eu tô achando que ele...
10: Complicado. Eu acho que o primeiro set foi muito complicado. Ele tava muito nervoso. A Bia caiu, então...
12: Mas a Bia já vem, né?
10: É, terceiro ano que ela sempre cai em Roland Garros. E o João com muita expectativa e agora vai enfrentar quem recentemente tá abaixo dele, mas ganhou até do Djokovic. Então é um rival também difícil.
12: E se ganhar, e o Djoko ganhar, muito provavelmente na terceira rodada
10: os dois.
12: Vai ser quadra
10: central. Que eu acho que é a grande expectativa dele, por isso ele tá tão carregado emocionalmente. Mas boa sorte, agora nós estamos aí com o João Fonseca. Infelizmente, queria muito que Bia tivesse vencido. Fiquei na expectativa. Teve um momento ali que deu para sonhar, mas não seguiu para a próxima etapa.
11: É, então, não é qualquer torneio, né? É um torneio onde tem um peso.
10: É o Roland Garros, é um dos melhores.
12: Um dos famosos, né? Se a gente pensar em
11: onde
12: nome.
11: Onde o Brasil já brilhou.
10: O Wimbledon é mais, mas segundo lugar seria Roland Garros.
11: A gente segue aqui te perguntando, você que está em casa, no carro, no trabalho, está andando com a gente pelas ruas aí de São Paulo, muito obrigado pela companhia, muita gente de táxi, dos aplicativos. A pergunta é, se acha justo manter o mesmo salário trabalhando menos? É, quero saber muito sua opinião. Tem um WhatsApp prontinho aí te esperando, 11913258055. A gente vai falar também sobre Bolsa Família. Será que Bolsa Família tira o ímpeto da procura de um trabalho? Tira o ímpeto da procura de outras formas de seguir a vida? Matheus, o que, que você acha? É depois do intervalo que o Matheus vai falar, porque a gente vai falar muito sobre isso ainda. É daqui a pouco, depois do intervalo, na rádio e na TV. A gente está te esperando por aqui.
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2: Pra dela. E voltamos agora para a rede de rádios comentando sobre a possibilidade de usar parte do FGTS, do Fundo de Garantia, para quitar suas dívidas ali dentro do Desenrola 2.0. E eu estava dizendo que eu sou contra essas medidas, que elas só vêm em ano de eleição e elas não vêm para educar o nosso povo e para ajudar ninguém.
3: Ensina, dá o peixe, mas não ensina a pescar, né?
2: Acho que é caro ensinar a pescar, né? Uma sardinha.
3: Não é melhor ensinar a pescar do que dar o peixe só.
4: Tem um lambarizinho. A gente tem um problema, que é o endividamento das famílias, precisa resolver isso de forma rápida. O Desenrola vem para tentar fazer, pela segunda vez, esse fato de...
3: Danúbia está na redação, ela tem os detalhes. Vamos chamar a Danúbia. Olá, Danúbia, mais uma vez, bom dia. Conte para a gente os detalhes aí do Desenrola, que pode ser também usado. Onde pode ser também usado o Fundo de Garantia?
5: Isso mesmo, Fernando. A partir dessa segunda-feira, então, o trabalhador que tem ali FGTS pode usar parte para amortizar, então, os seus débitos, fazer essa renegociação. Todas as regras para usar o Fundo de Garantia foram ali estabelecidas pela Caixa Econômica Federal, então tem as regras detalhadas no site. Mas conseguem também fazer esse uso do FGTS através do aplicativo, diretamente com instituições financeiras que consultem ali o saldo, então, desse trabalhador e utilizem os recursos para a renegociação dessas dívidas. Não vai ser necessário, então, comparecer presencialmente a uma agência. O novo Desenrola Brasil, o 2.0, prevê então que esses descontos sejam de até 90%, com juros de 1,99% ao mês. Demorou até um tempo para ganhar tração, uma vez em que os bancos estavam aguardando tramitação para conseguir justamente as garantias do Fundo Garantidor contra a inadimplência e também as regras para parcelamento dessas dívidas. Algumas instituições chegaram ali a oferecer apenas pré-cadastro para os trabalhadores, mas conseguiram, então, a partir dessa segunda-feira, oferecer o uso do Fundo de Garantia para quem tiver, então, disponível. O programa vai permitir o uso de até 20% do saldo disponível do FGTS ou até R$ 1.000, o que for maior para o pagamento parcial ou integral das dívidas bancárias que forem renegociadas. Então, a partir dessa segunda-feira, já está disponível através do FGTS você fazer essa amortização das suas dívidas. É só acessar o site da Caixa Econômica Federal, lá tem descrito todas as regras. Volto com você.
3: Muito bem, Danúbia. Valeu, obrigado pelas informações. A gente segue discutindo aqui. Nós estamos falando, né? O programa todo a gente está falando sobre questões de incentivar a procura de novos parâmetros, né, Henrique? Novas possibilidades, a questão de ensinar a pescar, não só dar o peixe, né? Isso tem a ver com os planos de incentivo que o governo tem, né? Bolsa Família, por exemplo.
4: Não, tem, só que a gente precisa fomentar a economia de alguma forma. Tirar a dívida das pessoas através de um programa como o Desenrola é positivo. A pessoa
2: Você está renegociando.
4: Sim, ela vai pagar, ela vai conseguir ter isso. Condições
6: Sabe
4: de pagar.
6: Sabe quem adora isso?
4: Isso é bom.
6: Sabe quem adora isso? Os donos de banco. Os Exato. Banqueiros.
4: Mas como é que.
6: Os,
4: então, qual é a sugestão?
6: Os poderosos, que antigamente a esquerda adorava criticar.
4: A curto prazo, porque a pessoa muitas vezes está endividada até o pescoço e a gente precisa ter um jeito de resolver.
3: Mas olha só, com relação a isso, eu tenho que falar do que a gente provocou vocês aqui. Provoquei o Matheus, o Henrique, a fala do apresentador Luciano Huck sobre o Bolsa Família, que levanta o debate sobre a dependência de programas sociais no Brasil. Durante um evento com os empresários aqui no interior de São Paulo, litoral, no Guarujá, o apresentador afirmou que o benefício não gera estímulo para muitas famílias porque elas não deixam o programa e buscam uma autonomia financeira. A declaração provocou muita repercussão nas redes sociais e muitas críticas de influenciadores, especialistas. E aí, depois da polêmica, o Luciano Huck publicou um vídeo afirmando que não é contra os programas sociais, mas ele defendeu mudanças para tornar o Bolsa Família mais eficiente, com foco em educação, geração de oportunidades, uso de inteligência artificial e fraudes, enfim, evitar fraudes. É muito importante a gente lembrar que Bolsa Família não é uma invenção do PT. Bolsa Família foi criado foi criado do governo Fernando Henrique Cardoso, foi se aperfeiçoando. Dona Ruth Cardoso, a saudosa primeira-dama, foi uma das grandes criadoras de tudo isso, né, Patrick?
1: E começou, como você bem disse, muita gente acha que é do governo Lula, mas foi no governo do ex-presidente Fernando Henrique Cardoso. Mas ele ganhou uma projeção muito maior aí sim no governo Lula, né? E o grande lance dessa questão é que precisa em algum momento buscar outras soluções. Eu acho que é importante sim, a gente sabe o país que a gente vive, regiões onde tem depende do Bolsa Família, mas eu acho que precisa criar mecanismos, diminuir isso para que o país consiga alavancar em outros aspectos, porque eu acho que os programas sociais, quando eles se tornam, ainda mais em ano eleitoral, isso ganha reforço, né? E acaba sendo, claro, ali uma política para voto, né?
3: Por que existe pobreza no mundo e no Brasil? Não é porque falta dinheiro, não. É porque falta uma distribuição mais equilibrada, né?
4: Mas o Bolsa Família, se a gente pegar dados aqui, né, nos últimos 20 anos, 64% dos beneficiários saíram do Cade Único. E fora que há números que os filhos do Bolsa Família, vamos dizer assim, que já é ligado a questões de educação, de vacinação e tudo mais, eles não dependem do Bolsa Família depois, uma vez, né, que os seus pais receberam em algum período. Então é uma política assim de fazer com que a pessoa ascenda socialmente. Você garantir aquela dignidade, porque primeiro que o valor não é tão alto. Você ajuda aquele indivíduo, às vezes, a criar a sua família literalmente de uma maneira mais eficiente e no futuro não precisar mais daquela política.
3: E deixando claro, o Luciano Huck disse que ele falou em um contexto muito específico e, claro, aí a internet fez um corte, dando a entender que ele era completamente contra, que o Bolsa Família não estimulava a pessoa a procurar emprego. Existe também uma referência muito direta aos programas sociais que existem na Europa. Países muito desenvolvidos têm programas também de incentivo, de apoio, até de renda mínima, que o Suplicy tanto fala, existe já em alguns países. Ou seja,
4: a renda mínima está sendo defendida até pelos bilionários lá, donos dessas empresas de IA, que já estão considerando uma renda mínima algo quase que inevitável num futuro breve.
3: Pois então, a gente está falando sobre isso e eu preciso te falar sobre disposição, sobre alegria de levantar numa segunda-feira com frio, com chuva e achar que bom que eu estou podendo levantar, que alegria que eu tenho de poder levantar. Eu faço isso todos os dias, mas não é porque, o Fernando, o apresentador, não. É porque eu tenho essa alegria comigo, mas eu tenho que cuidar dela. Eu tenho que cuidar. A gente tem que ter entusiasmo, mas a gente tem que cuidar do nosso entusiasmo na vida de todo dia. Gosto de dizer aqui que eu trabalhei com informação útil sobre saúde e qualidade de vida durante 10 anos fazendo um programa nesse mesmo horário. Todos os dias, às 10 da manhã, eu falava sobre isso. E já falei muito sobre magnésio. E mais do que isso, eu uso magnésio, Daniel.
7: Que legal.
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7: 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A pessoa fala, ah, eu tô com nervo ciático inflamado. É o maior nervo que nós temos no corpo. Se você não sabia, fica sabendo. Ele começa aqui, olha, na coxa, parte atrás do joelho aqui, passa pela coxa, passa no bumbum, vem aqui em cima na lombar. Quando esse nervo inflama, tudo dói, não tem posição, em pé, sentado, todo jeito. 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
1: Boa semana para você.
0: Obrigado, igualmente.
1: A gente faz agora um rápido break na rede de rádios em todo o Brasil.
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1: Estamos de volta na rede Jovem Pan, de rádio maravilhosa Jovem Pan.
2: Posso falar rapidinho?
3: Oi, mas você pode falar?
2: Pode.
3: Mas você vai assistir.
4: Patrick, você
2: é o convidado. Vou assistir, claro que eu vou assistir.
3: Tá bom.
2: Mas não necessariamente do Dino, mas eu sinto falta de um Supremo que fale mais nos altos. Eu acho que a gente... O Supremo ganhou uma notabilidade e essa composição... Do jeito que tá, dá mais pano para manga e fica muita coisa sem explicação, né? E essa mania de o tempo todo tá se manifestando, eu acho que falta um pouco. Tem na Suprema Corte Americana, mais nos autos.
1: Sim, sim. Exatamente. Um caso absurdo, o ministro Gilmar Mendes recentemente fez um tweet falando sobre o decreto que eu mencionei como pavoroso há pouco do presidente Lula sobre a liberdade de expressão e que restringe a liberdade de expressão, e ele deu uma visão bem positiva desse decreto. Imagine um mundo, e esse mundo já ocorre, porque já tem a DI aí, que é a declaração de inconstitucionalidade, imagine que vai ter uma entrada dentro do Supremo contestando a constitucionalidade deste decreto. Espera. Mas eu já tenho ali um posicionamento de um dos ministros que vai votar favorável àquilo. Então, há uma quebra da LOMAN, da Lei Orgânica da Magistratura, em relação a isso. Por isso, em algumas entrevistas que o ministro Gilmar deu, ele até falou, isso eu não vou comentar, porque pode ser que eu vote neste tema ou algo assim. Mas veja que é dois pesos e duas medidas. Na Sabatina, o Jorge Messias usou, pode ser que eu use. Mas quando são coisas que eles querem comentar, aí eles comentam sem medo algum. Tem que estar nos autos e não nas entrevistas.
5: Existem muitas formas de falar, muitas formas de se comunicar. E o Patrick, ele é mestre nessa arte da comunicação. Ele tem um podcast maravilhoso chamado 45 do Primeiro Tempo, que está também dentro do guarda-chuva da Jovem Pan, né, Patrick?
2: Sim, lá no Spotify.
5: Esse podcast virou um livro também, né? Você tem um livro
2: O livro que gerou o podcast.
5: Gerou o podcast, o seu mais recente trabalho, eu estou aqui com ele nas mãos. Fala de um ícone do rádio, do jornalismo brasileiro e da nossa Jovem Pan.
2: A José Val Peixoto, aqui, né?
5: Muito bacana, né? Ele narrou o gol 1000 do Pelé, mas é assim, é muito mais do que isso, né?
2: Ele narrou, eternizou o tri do Brasil na Copa de 70, aqui pela Jovem Pan. Ele é conhecido por isso, né? Foi na voz, naquele pool que as emissoras... Porque nos anos 70, na Copa de 70, você fazia um pool das rádios para transmitir. Então eram três rádios que se juntavam, cada narrador de uma rádio narrava um tempo do jogo, quando foi para a final, né? E o José Val, quem lembra da Copa de 70, ficou como último narrador e ele teve a alegria de narrar os três gols que eternizaram, né, o tri da Copa, né, do Brasil. E o milésimo gol do Pelé no Maracanã, no jogo contra o Vasco, naquela grande festa também. Aliás, no Museu do Pelé, que está sendo trabalhado agora para a Copa do Mundo, a voz vai ser também na narração do José Val Peixoto. E foi um livro lindíssimo, Fernando, que é um livro que inclusive tem o QR Code, quem quiser pode ouvir a narração. É um livro super interativo.
5: Maravilha. A gente segue então na nossa parte aqui esportiva, cultural esportiva. Vamos chamar o Sodré agora? É isso, Bruníssima? Sodré, Thiago Sodré, está conosco também na nossa janela do Morning Show. Olá, meu caro. Estilo tem nome e sobrenome. Thiago Sodré e óculos bonitos, né? E bonitos óculos. Olha que show hoje. Sodré, bem-vindo ao Morning Show. Nosso sofá está muito chique, fica melhor agora com você. Conte tudo, o que temos? Qual o cardápio de novidades?
6: Muito obrigado, bom dia para você, Fernando, para a Jéssica, para o Matheus, para o Patrick, para o Henrique, para toda a nossa audiência. Olha só, já que a gente está falando de esporte, vamos falar do homem, o praticamente o último convocado aí aos 45 do segundo tempo para a nossa Copa do Mundo, pela nossa seleção brasileira. Eu estou falando, obviamente, de Neymar Júnior, né? Ele que sempre atraiu muitas marcas, Fernando, está acontecendo um fenômeno interessante. Você sabe que a gente tem 22 marcas que estão patrocinando aí a Copa do Mundo, os jogadores de futebol, mas o Neymar Júnior, olha, antes de falar por quê, eu vou dar um dado aqui. O Neymar Júnior foi considerado o 19º jogador mais valioso entre os 26, tá? Então, entre os 26, ele ficou em 19º lugar, apenas perdendo para 6, 7 colocações aí. Em primeiro lugar está o Vini Júnior. Isso são os dados da Transfer Market. Agora, das 22 marcas que patrocinam aí o torneio, apenas 3 marcas manifestaram interesse, 3 grandes marcas manifestaram interesse em patrocinar o jogador durante essa estadia aí na Copa do Mundo. Não sei se eu posso falar aqui, mas o nome das marcas, mas acho melhor não, né? Já que a gente não está ganhando nada para divulgar eles aqui, vamos deixar quieto. Mas a informação é essa, que das 22 marcas, apenas 3. Isso prova aí que a popularidade do jogador talvez não esteja tão grande assim como esperava-se para essa convocação da Copa do Mundo, né? A gente acabou falando muito antes da convocação que o Neymar seria convocado exatamente por conta das cifras milionárias, da economia, de tudo que giraria em torno do nome dele. Mas parece que não é isso que está acontecendo não, Fernando.
5: Pois é, agora eu quero ver a Jess. Falou tanto que Neymar não sei o quê. A Neymarzete de plantão aqui do nosso sofá. Tá vendo, Jess? Não, o Henrique tinha razão.
1: Que razão, eu te falo, gente, isso. Que razão, direito dele total. Ele é um jogador, ele é um empresário. E eu acho que a grande questão é que ele conseguiu movimentar.
5: Não,
1: mas não estão querendo. Olha o tanto de patrocínio que está tendo lá dentro das redes dele. Ele conseguiu movimentar, naquele dia, mais mobilização do que muito anúncio e campanha de marketing.
5: Você queria ele na escalação? Você queria ele?
2: Eu queria.
5: Queria? Pois
2: eu queria,
5: é,
2: não, eu quero. Né?
5: É, né?
2: Que
5: vai... Não, agora vai.
0: Para a frustração
5: vai.
0: De Henrique.
2: Se você me falar um jogador por ele, pô, que joga mais do que o Neymar, nessa seleção atual...
5: Mas nessa condição do Neymar, não, ele não está nem jogando.
1: É, ele entra 15 minutos, faz o gol e sai.
2: Ele num lance, num lampejo, ele pode resolver.
5: Mas ele não faz isso nem contra a defesa do Curitiba, vai fazer contra a defesa da Holanda.
1: Mas é o time, né?
2: Eu acho que ele está...
1: Ele não joga sozinho no Santos.
2: Vai, eu acho que ele vai fazer uma grande
0: Copa.
2: Porque não tem. A questão é que virou.
1: Neymar vai trazer o Hexa.
5: Eu tô triste porque o Henrique não vai acompanhar a Copa do Mundo.
2: Não, eu vou acompanhar.
5: Se o Neymar fosse convocado, ele não iria nem ver a Copa do Mundo.
0: Um alívio pro Brasil.
2: Não assistiria a Copa do Mundo. Se o Neymar não fosse.
5: Se o Neymar não fosse, a Jess não veria.
1: Você disse.
0: O Ancelotti me escreveu agradecendo que o Henrique não vai assistir. Olha que coisa boa. Ele falou que é uma pessoa gorando a menos.
2: Fala a verdade, Fernando.
5: Eu já falei aqui.
0: Sai de cima do
5: mundo. Você não levaria. Não,
2: ele
5: não
2: tá
5: levaria.
2: Cansado. Ele tá
5: levaria.
2: Jogando.
5: A não
2: escala
5: levaria.
2: Do amante do futebol não levaria.
0: A escala dele é 30 por mil e pouco. Que é 30 dias a cada 4 anos.
5: Levaria.
0: Somos 3 a 2.
5: Tomara que eu queime língua, né? Tomara que eu esteja enganado e que vocês todos estejam certos. Porque como brasileiro não tem isso. A gente até falou, virou um fla-flu ideológico, político.
2: Tomara
5: sobre,
2: que né? Sabe que até os jogadores estão comemorando. Porque se der algum fracasso, vai ficar nas costas do Neymar.
5: Do Neymar,
2: é, porque
5: né?
2: Até mesmo ele não tendo estando nas condições...
5: Vamos seguir com o Sodré. Conta mais pra gente, Sodré. E quais as outras infos e notícias aí?
6: Vamos lá, Fernando. Eu já vou falar também sobre a Virgínia Fonseca. Quero trazer uns dados aqui sobre uns registros de marcas que a Virgínia Fonseca fez. Mas antes, acabou de chegar uma notícia aqui de última hora, Fernando. É uma notícia que não é muito, muito boa, muito agradável, mas a gente vai comentar aqui rapidamente, porque a gente acabou de perder a mãe do apresentador Tadeu Schmidt. Dona Janira, ela morreu aos 92 anos de idade. Ele fez uma publicação nas redes sociais aí informando o falecimento da mãe, fazendo também um discurso de despedida, né? E vale lembrar que esse é o segundo processo de luto que o Tadeu Schmidt passa em muito pouco tempo, né? Ele perdeu recentemente também o irmão dele ali, o Oscar Schmidt, enquanto ainda estava apresentando aí a final do Big Brother, né? Estava ali nos últimos dias e foi muito comovente a gente assistir o Tadeu Schmidt tendo que trabalhar em meio ao luto. E agora, pouquíssimo tempo depois, mais uma perda muito significativa na vida do apresentador aí, que também está comovendo bastante as redes sociais.
5: Nossos sentimentos aí ao querido Tadeu, um colega de trabalho, e enfim, que ele tenha conforto aí. Que situação difícil para a família, né? Seguimos então, seguimos por aqui. Tem uma informação aí também que você trouxe sobre a morte ainda não confirmada. Bom, antes eu quero dar um tchau para o pessoal da rádio. Muito obrigado, uma ótima semana para os amigos aí que nos levam pelas ruas do Brasil e do mundo. Vamos lá para falar de Virgínia, então. Fiquei muito preocupado, porque eu tenho uma sobrinha.
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1: Muito boa tarde, meus censurados, pelo amor. Como é que vocês estão? Tudo bem com vocês? Estamos de volta aqui, mais um programa Pânico, mais um perseguido programa Pânico pelas libertárias plataformas da Jovem Pan. Bem-vindos ao programa com mais desdobramentos que as histórias de Vorkaro. Ah. Segundona.
2: Sim.
1: É. Dia de inteligência, dia de iluminismo neste programa. Rinha de pensadores com eles. Mário Serfi Costela e pastor Silas Mela Fralda.
3: Povo abençoado do meu Brasil. Fala, Emílio, você tá bom, meu irmão?
1: Tudo certo.
3: Como é que vai esse badalo de alegrar senhoras?
1: Você tá bem engraçadão, hein, pastor? Você tá bem engraçadão.
3: Dei uma sumida, mas daqui a pouco eu volto. O pensamento do dia é um só, meu irmão. Vai contigo, Reginaldo, que tá feliz. Faça o pix pro teu pastor e nada lhe faltará. Não tem firula aqui não, meu irmão. Aqui é a palavra de Deus. E quem não gostou vai sentar no colo do cramulhão. Agora vai lá, o filósofo do caldeirão de Beelzebu.
4: Muito obrigado, pastor Chilequento. Bom dia, Emílio e borraldos deste pequenino programa. Hoje estou deveras flatulento. Eu estou soltando tanta bufa que o professor Molion me ligou dizendo que virei um inimigo climático. Mas o pensamento do dia é o seguinte: na vida, não tente agradar a todos, até porque você é desagradável pra cacete. Fique com Darwin e lembre-se: não comam naftalina, sola de bota e Deolanes. Com você, Emílio.
1: É isso aí, bichão!
2: E aí?
1: Olha quem tá lá, ó.
2: Olha ela aí, ó.
1: Olha lá. Olha lá,
2: quem falou
1: tá
2: que
1: lá.
2: Ela não
1: quem
2: vinha?
5: Grande Marcelinho.
1: Olha lá quem tá lá, ó. Mostra
6: essa
1: lá.
6: Fera,
1: ó.
6: Por onde anda?
2: Essa ah, por onde ó. Anda?
1: Pode passar, pode
7: vai.
1: Passar.
7: Vai, vai, vai.
1: Pode passar. Olha quem tá aí, ó. O que você quer?
6: Diretora.
5: Diretora.
1: É a nossa diretora. Você quer o quê? O merchan de graça.
2: Ah, sim. Merchan, fazer merchan.
5: Você quer?
1: Ela
5: uma
1: quer.
5: Permuta, uma
1: aí
5: permuta.
1: Aí ela vem com esse sorrisinho.
6: É que o primeiro, se der certo, vai ter muito.
1: Isso aí.
6: Você faz só o
1: quando
6: primeiro.
1: Der certo, nós vamos ganhar muito dinheiro.
5: É um piloto isso. Eterno.
2: Primeiro, você faz esse pra menor. Gente.
5: Passou a
1: muito
5: cabeça.
1: Bem. Chegou a hora daquele momento especial. É a agenda dele, o melhor stand-up comedy do Brasil. No meio ele é conhecido como Zabumba de Mamu.
2: Sou eu.
1: É o nosso Morgadinho. Diga lá, Rogério Morgado.
8: Ei! Quem é esse rocambola, hein?
2: Sou eu. Oi, nossa.
8: Rocambole.
2: Nossa, gente. Só eu, Rocambole, que tá toda quarta-feira fazendo show solo de stand-up comedy aqui em São Paulo, no My Fucking Comedy Club, a melhor casa de comédia. 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Sexta-feira agora, Morgadão tá em Balneário Camboriú, chegando no Porão Comedy Club. 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Tubarão, sabadão. 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Piracicaba, estamos chegando pela primeira vez. Show do Morgadão, show solo no Teatro do Engenho. Primeira vez que eu vou fazer show aí no Teatro do Engenho, um teatro que todo mundo conhece, a galera de Piracicaba. E, ó, já mais de 50% dos ingressos foram vendidos e o show é só dia 14 de junho. tem muito tempo, mas a galera tá louca pra ver o Morgadinho fazer suas peripécias. 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É isso, Emílio, que alegria.
1: Boa, Morgadinho. E foi? Aí, Fabito? Opa, vamos pra onde, Fabito?
0: Boa. Venha que eu sou da Penha, olha só, hein? 10 anos do último show no meu querido bairro, sou de lá da Penha, zona Leste de São Paulo.
7: Penha.
0: Nessa sexta-feira estarei no Centro Cultural da Penha fazendo um showzaço, projeto do Dinho Machado. Então corre lá, já pega seu ingresso. É, os ingressos eles são distribuídos uma hora antes do show e, lógico, limitados. Então fique esperto, é sexta-feira lá no Centro Cultural da Penha. Vai ser sucesso. Me segue lá também, @FábioGueré, todas as informações bonitinhas pra vocês. E agradecer, sexta-feira, showzaço no My Fucking Comedy Club, gripado e tudo mais, mas o show foi bem bacana. Sabadão em Curitiba, meu, que show sensacional e maluco lá no, na The House. Valeu aí toda a galera da The House, galera bem, bem bacana. E claro, agradecer a galera do Gato Preto, do pós-show, que foi sensacional. Brincadeira, não
2: melhor
0: foi no
2: costela. Gato Preto,
0: não. Foi no Finnegan's, foi legal pra caramba. E segue lá, @FábioGueré, mais informações sobre coberturas da Copa do Mundo, olha só. Segue lá, @FábioGueré, muito obrigado, Emílio, é nóis.
1: Muito bem, temos aqui Clotildes Costa, estou vendo aqui, estamos no nosso chat aqui já, Johnny Oliveira, temos aqui Euclides Neto, todo mundo aqui participando. É só você acessar pelo YouTube e também nas plataformas. Mas nesse momento chegou a hora de homenagear quem venderia a própria progenitora para pagar nossa fiança na papuda. Quem adoraria ser uma das babás de Zuzi? Chegou o momento de nossa audiência, a Majestade.
9: A Majestade de hoje vem de São Paulo e é um publicitário de mão cheia. Casadão e papai à espera do segundo filhote. O cara acompanha o Brasil na Copa do Mundo e esse ano estará por lá. Será que ele traz o Hexa? Sem mais delongas, palmas para Rafael Coca!
2: Rafa Coca!
5: Cara, conheço de longa data. E não tenho nada a ver com a participação.
1: Sério, pois é, não tem? Então conte.
2: Ele falou que essa Coca é Fanta.
5: Bom, essa Coca não é Fanta porque ele tem a maior agência de marketing de influência do Brasil, da América Latina.
2: Porra, meu!
5: Junto com um sócio também, que é o Pinho. Então acho que ele tem alguma relação. Como é que você vê o parar aqui, Rafael Coca? Dono da Spark, correto? Sim, falei correto?
10: Correto,
1: que
10: prazer estar aqui. Spark é uma empresa de marketing de influência. Estamos aí entrando no nosso 13º ano. A gente trabalha com isso que um monte de gente hoje vê acontecendo, que são as redes sociais e os criadores de conteúdo.
1: Tipo Deolane. Deolane. É uma coisa interessante.
10: Eu prefiro que identifiquem a Deolane como advogada.
1: Mas ela é influente. Ela tem milhões de seguidores.
10: Sim, sim. Essa é a beleza das redes sociais. Deu voz para todo mundo. A gente trabalha com aqueles que desenvolvem um bom conteúdo a favor das marcas. O nosso trabalho é junto às marcas. Eu não faço agenciamento. A gente não cuida dos talentos, como o Zuzi, que já fez trabalho com a gente.
5: Muito Zuzu. Opa, a campanha da Ola foi fantástico lá no carnaval. Não é
1: Zuzu é Uber dos negócios.
5: Você sabe quando você tem muitos filhos, você precisa ser Uber dos negócios. Você tenta vários e faz tudo meia boca. Mas eu faço esforçado. E isso
10: muito bom.
5: Né?
10: E aí a Marcela hoje arrumou esse merchan grátis aqui.
5: Ah,
10: então,
5: é a Marcela.
1: Tem que
5: acabar esse quadro.
1: É isso, Marcelo. É uma, tipo um Jabex aqui, ó.
5: Tem. Acho que pulou fila aí.
1: Pulou fila? Hã? Eu vou falar uma coisa pra
10: Molhou
1: você.
10: Não, eu sou audiência antiga, da época não, que eu escutava o Navalhada ligando.
7: Oh, agora ele
10: é fofinho.
7: Navalhada.
1: É um clássico.
7: Navalhada de Santos.
10: Navalhada antigo.
1: Mas isso aí é uma coisa muito nova, né? Esse negócio dos influenciadores e tal, esse novo jeito de...
10: Isso enquanto negócio é, a gente, tanto eu quanto o Pinho, somos publicitários, trabalhei com o Roberto Justus muitos anos, que é Marcos Quintela, que é outro habituê da casa, e a gente há 12 anos entendeu que poderia ter futuro criação de conteúdo em rede social. Muita gente falou que a gente estava indo vender postzinho.
2: Caramba.
10: Mas a gente acreditou que isso ia virar esse negócio de publicidade, criação de conteúdo. E as redes sociais hoje movimentam a cultura, os negócios. Então é nesse trabalho que a gente está junto às marcas.
1: Pô, bacana.
2: Pô, é, o cara fazer competente. Uns trabalhos para nós aí.
7: Publicitar. O Morgadão já pode postar aí.
5: Burger King.
7: Mas o que acontece hoje, sempre, né, que a gente tem visto, você falou, né, é o tamanho desse mercado. E o faturamento deles é uma empresa que daqui a pouco, com todo respeito, pode fazer um IPO, não é?
3: IPO.
10: Se Deus quiser. Não, mas realmente é um negócio que mundialmente ultrapassa aí os 500 bi de dólar. É muito grande. O Brasil é uma grande expoente, porque a gente tem essa cultura de consumo de redes sociais, de criação de personagens. Acho que isso vem um pouco do nosso histórico de novelas e etc. Mas o Brasil é um país onde qualquer plataforma social, Meta, TikTok, YouTube, Kwai, ele precisa estar bem no Brasil para estar bem globalmente, porque o consumo é muito alto aqui.
1: Sim, as pessoas gostam de...
7: Gostam.
1: O brasileiro, ele gosta, né, de rede social, gosta de participar, né?
7: Saber
1: da comunicação, né?
10: Sim, o Brasil...
1: Comunicativo, né?
10: O Brasil está sempre no pódio entre o povo que mais consome redes sociais. É. Terceiro ou segundo lugar.
7: É incrível. Bom, pega a convocação do Neymar, o que ele faturou, né? Dizem, né? É verdade isso?
10: Mito? Eu acredito que eram todos já contratos existentes e foi um oportunismo que essas marcas viram, muito bem colocado, de aproveitar esse momento que ele já está em alta e fazer uma conexão. Mas tem muitos números que colocam aí, inclusive da citada aqui no começo do nosso papo, que são números inflados. Não é a realidade do negócio. É um negócio muito grande, mas não tem isso de post de individual de 15 milhões de reais.
1: É mentira, né?
7: É? A Virgínia.
1: É lógico que é.
7: Quanto custa um post de 3 reels? Não, é que você não acredita, mas...
1: Que cai toda hora,
7: cê...
1: bicho.
7: Você pegar a Virgínia...
1: É post de 200 pau.
7: É?
1: Onde tem post de 200 pau? Lógico que não. Tá um profissional aí.
7: Tem?
1: Tá sendo um profissional aí falando.
7: Deixa eu focar falar.
1: Toda vez...
10: O seu post é um que é inflacionado.
7: O meu é inflacionado. Por isso que eu não fecho nada com você. Eu vou baixar, então.
2: Mas
7: pelo menos você não traz mais demanda nenhuma.
2: Mas fala pro Emílio. Um post de 200 mil existe, não existe?
10: Existe. Isso sim.
2: Tá vendo?
10: É que também, só não me alongando aqui... Mas muitas vezes falam de um post, mas está envolvido o uso de imagem.
2: Sim,
10: tem
2: lógico,
10: mais coisa envolvida do que só uma tweetada lá.
7: O pacotão.
2: Agora que o Morgado está virando aqui, está, né, fazendo os merchan aí, fala para a turma, não é mais interessante não a postagem, mas sim o que se faz com ela? Porque assim, você vai fazer com uma marca, né?
1: Agora ele virou um puta baleia.
7: Pedindo emprego.
1: O baleia
7: marketing. Quer vender fralda pra gordo agora.
2: Vou vender fralda, assim. Baleia. Pra uma véia safada. A senhora Zuckerman. Ela precisa, tá com incontinência.
7: Ele come Krispy Kreme e se caga inteiro.
2: Baleia na deixa eu te falar. Porque assim, às vezes o cara acha que uma postagem o cara vai vender milhões, mas é o uso da imagem. Então é o lance que o cara faz com a imagem. Ele pega aquilo lá, impulsiona pra acabar convertendo, não é esse?
10: Exato, sim. O Mandorinha não faz verão.
2: Pronto,
10: também.
2: Toma,
7: nem uma
2: trouxa,
7: baleia também.
10: E para aí que nós estamos, para apoiar as marcas nesse sentido, que muitas vezes não é um post só, tem todo um trabalho ao redor, análise de dados, etc.
2: Obrigado, meu
7: Deus. Contrata o Morgado, que a imagem dele é bem maior.
2: Sim, sim.
1: Ó, o cara manja, hein?
7: É bom. Muito.
1: O cara manja.
2: Pode anunciar na testa do Gueré também, que você vai ter uma visibilidade boa.
1: @ Rafa Coca. Se você tiver alguma dúvida, entra lá direto aí no Rafa Coca. Tem até aquele negocinho azul para você seguir. Muito bem. Dito isso, vamos falar de filmes.
7: Opa!
1: Vamos falar de séries. Porém, a importância nesse momento é com homens. A audiência agora é sua. Homens que sofrem com pesadelos com as fofinhas de cabelo azul.
11: Ai, gostei.
1: É hora do Linhagem Geek com Homem-Aranha com a mobilidade de uma taturana. É André Alba.
12: Ele gosta.
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15: Muito obrigado pela introdução incrível. E sempre. Se inscrevam no canal da Linhagem Geek no YouTube. Bom, vocês estão reclamando, vocês ficam reclamando aí que o governo não faz nada.
2: Certo.
15: Tem uma excelente empreitada. Você vai gostar, Sami. O governo, né, o Lula, esteve num evento e anunciou a data de estreia do Tela Brasil, que é o Netflix brasileiro.
2: Ah, não, entendi. Tá brincando.
16: É o concorrente brasileiro. Ah,
15: verdade, já temos data para estrear, né? O presidente, ele disse, anunciou o Tela Brasil, que é uma plataforma pública de streaming dedicada exclusivamente a produções audiovisuais nacionais.
2: Oh, e é de graça?
15: E será lançada no próximo dia 30 de maio.
2: Ó.
15: Tá perto. Tá perto. Agora. Agorinha. É de graça, Morgadão.
2: Sério?
15: É de graça.
2: Quer dizer,
15: ela... Isso.
2: Vamos chegar lá.
15: Você entendeu? E você vai cadastrar, sabe aonde, Emílio? No gov.br.
2: Boa! Esse bagulho, toda hora que eu entro no gov, eu tenho que fazer uma senha nova naquela porcaria.
15: Você
16: e
15: vai...
16: E não deixa repetir senha,
15: meu
16: é um inferno.
15: Meu Deus, cara. Você vai entrar no gov.br.
2: Arruma primeiro o gov.
15: Faz o seu cadastro com a sua senha e login, que vai garantir um acesso simples e integrado a outras iniciativas digitais do governo federal. E aí, é difícil, porque a gente tem os streamings aqui, agora falando um pouco mais sério, a gente tem a Netflix, o Prime Video, e eles pegam, Sammy, eles compram também, eles produzem e compram séries, filmes do mundo inteiro. Então você tem série europeia, os iranianos aqui, que o Emílio gosta, aí você tem brasileira, aí você tem Hollywood, você tem esse pacote completo. Então, o nível de produtividade nacional, teoricamente, ele vai ter que aumentar. A gente vai ter que ter muito mais produto para você alimentar esta plataforma. E aí é o seguinte, né? Qual que é a proposta, Zuzu?
7: Qual é?
15: É estimular o consumo. É estimular o consumo da produção audiovisual nacional. Você que não vê muita coisa brasileira...
7: Janela de oportunidade.
15: Você que não assistiu Bacurau... É pra você, né? E eles estão todo momento citando aí os últimos grandes sucessos brasileiros, como Agente Secreto e o Ainda Estou Aqui.
1: Tá aqui a notícia aqui, ó. Governo Lula dobra gasto e paga 21 milhões em anúncios no Instagram e no Facebook, lá do nosso amigo,
15: Coca.
1: 21 milhões. Ó, Samito.
16: Diga.
1: Veja aí, ó, você que é o homem dos números. Quanto é que o governo federal, ele gastou nos últimos 3 meses de propaganda oficial? Rádio, jornal, TV, Facebook, Instagram, toda essa coisa. Só no tá aqui, ó, no Facebook e Instagram, 21 milha.
15: Em anúncio. Instagram, Facebook.
1: É bala, hein? É bala, hein?
16: Ó, tem uma reportagem da Oeste.
1: Três meses.
16: Que fala que o gasto com publicidade, isso foi em 2025, falando em 876 milhões.
1: Então,
16: gasto total.
15: Só no, em 2025 foi 11,45 milhões. E aí eles dobraram no ano eleitoral na rede social, que a gente sabe que é a meta, Instagram, Facebook. Pra quê? Para chegar à mensagem com mais engajamento num ano que você precisa publicar interesses pessoais.
1: É isso aí, Bichobis. Eles
15: estão trabalhando muito bem as redes sociais. E só para... Você falou em dinheiro, Emílio. Para viabilizar todo o projeto aí da Tela Brasil, o governo destinou 4,2 milhões ao licenciamento de 447 obras. E aí não teremos só séries e filmes, né? Nós teremos curtas-metragens, produções independentes, documentários, então...
1: Ninguém vai assistir essa porcaria.
15: Exato, não, também tem que ser certeza.
1: É que nem disso. Lá, a TV lá, o seu sogro lá.
15: O Datena. Põe da tela, o cara.
1: Põe o Datena triste com
15: audiência aí. Reclamando da audiência.
1: O sogro do Sami.
15: Quanto é que
1: ele
15: tá
1: foi trabalhar
15: aí?
1: Lá, ninguém assiste o programa dele. Ele tá muito triste.
16: É uma audiência que tá crescendo.
15: Ele tava ao vivo. Ah, ele fala assim, quanto tem aí de audiência, meu irmão?
2: Tem mensagem no WhatsApp aí, não? Eu quero saber quem tá assistindo aí. Pega lá e põe a audiência.
17: Infelizmente tem muito pouco
2: audiência. Você não começa não, velho. Não tem audiência, é o caramba, é mais ou menos também, viu? Vou ter que concordar com esse velho. Mas chama o WhatsApp aí, vamos ver.
18: Secretário Ricardo Morishita, entrevista muito importante pra você. Inclusive o Zap tá aí pra você fazer pergunta para o secretário sobre um assunto do momento que é fundamental, importantíssimo, que é combustíveis. Põe um zap aí, você pode fazer zap. Pergunta por áudio. Zap, tem muito áudio, irmão. Que já chegou. Hein, Karina, o pessoal está dormindo. Tem bastante áudio? Chegando, o áudio é por esse zap. Pode fazer pergunta, inclusive, para o secretário está aí. Você falou que começou a chegar porque não chegou nada, é isso?
2: É isso.
18: Então, gente, eu vou acordar aí.
14: Ele fica bravo.
15: Não, o cara briga com a audiência.
14: O cara fica bravo. É muito ruim. É muito ruim. E esse, isso aí também vai ser ruim.
15: Vai ser a
14: mesma
15: coisa.
14: Podia gastar aí com um hospital. Escola, isso aí
16: não,
14: que tá ruim.
16: Qualquer coisa,
14: isso
16: não é função do governo ficar...
14: Tá brincando, né? Fazer o Netflix.
15: Pela madrugada. É o Netflix brasileiro, mas os artistas adoraram.
2: A gente sabe que é no bolso de quem vai pingar isso aí.
16: Exatamente. Não poder mandar o link do filme financiado pela Rouanet pro grupo da família, porque ninguém nem a família vê esse
15: filme. É mais uma janela pra gente assistir os artistas tão queridos aqui no Brasil.
2: Boa. Oi, querido.
15: E seguindo... Querido. E seguindo aqui, Emílio, depois do grande sucesso do filme do Michael, a gente vai ter um documentário novo da Netflix que se chama Michael Jackson, O Veredito, né? Que vai ser uma série de 3 episódios, uma série documental sobre o julgamento do Michael Jackson.
16: Essa?
15: Né? Duas décadas depois, né? O veredito, um dos vereditos mais polêmicos, a Netflix vai lançar Michael Jackson, O Veredito, uma nova série que promete analisar todo o julgamento, aquele turbulento julgamento que o Michael Jackson foi inocentado. Né? A produção contará com 3 episódios de 50 minutos. Tem um trechinho do documentário. A Netflix, a gente sabe que ela é muito boa em fazer documentário, então vai ser, Emílio, focado no julgamento.
14: Já vão mexer no vespeiro.
15: Então, vão mexer no vespeiro. E aí que tá o grande problema. Ele já é um documentário polêmico, né? Porque muitos fãs do Michael Jackson, eles estão falando assim, pô, você vai lançar um documentário agora de algo que já foi encerrado e o cara não pode se defender. Não tá aqui pra se defender. Obviamente que a Netflix tá surfando aí em todo o hype do Michael Jackson, né? Tem um filme aí que tá batendo quase 800 milhões e o Michael Jackson, ele dá muito clique. E muitos fãs do Michael Jackson estão se organizando pra boicotar aí a Netflix. Fizeram até um post, Bernardinho, o argumento é esse. Pô, o cara não tá aqui, vai ficar ainda sambando no túmulo do Michael Jackson, então já vem com muita polêmica esse documentário.
2: Sambando não, fazendo moonwalk.
15: Moonwalk
14: não foi.
2: Que isso, cara?
15: São os fãs bravos.
2: Mentira.
16: Mas não pode fazer documentário?
15: Mas aí o argumento é que o cara não tá aqui pra se defender
16: mas
15: de qualquer coisa.
16: Mas o argumento é assim, se é fã e não gostou, não veja. E pronto.
15: Mas
16: não
15: tem que respeitar os fãs do Michael Jackson.
2: Não, tem que respeitar ninguém, não.
15: Diga-me.
14: Não, Moonwalk não foi o Michael Jackson.
15: Foi o...
2: Billy Ocean.
14: Não, não.
15: Não é o Billy Ocean.
2: Não, é o outro mais antigo, né?
14: É o cara do Shalamar. O cara do Shalamar. Põe aí, o Delari. Puxa lá. Shalamar. Moonwalk. Shalala.
16: Quem inventou o Moonwalk?
14: O cara, a primeira apresentação ele fez em Londres.
2: Bill Bailey?
14: Shalamar.
15: Eu acho que é esse. É o Bill Bailey.
16: Bill Bailey. É o Cap Calloway.
14: Que é a dança do Michael. O Michael só copiou 2 anos.
16: Sim, era, não, a década de 30 a 50.
14: Não, não, não.
16: Que foi,
14: foi feito. Não, não, mas essa aí, a dancinha mais... Tem no YouTube.
16: É o Backslide.
14: Põe aí no...
2: YouTube. Tá carregando.
14: YouTube. Cadê o Datena? Datena bravo.
2: Põe de novo aí, velho.
14: Vocês estão dormindo aí, pô?
2: Acorda, vamos acordar pra mandar zap pra mim, velho.
14: Não tem audiência isso aqui? Não é isso. Não é isso. Não é isso. Põe Shalamar. Não é isso.
2: Não, mas esse é antigo.
14: Não, mas não é isso.
2: Tá bom, mas é Moonwalk, é ele que criou.
14: Eu sei. Não, mas...
2: Tem delay, né, meu?
14: É que nem fala que o Coz inventou o rap também, que deixa o que digo.
2: Ah, o Jair Rodrigues.
14: O Jair Rodrigues, pô. Agora é esse.
15: Jair Rodrigues e o Miele.
14: Jair Rodrigues inventou o rap, pô. De onde vocês tiraram isso? Deixa eu falar, viu? Põe aí Shalamar. Põe aí no... Eu vou...
15: Shalamar.
16: Shalamar. Backslide.
15: Shalala.
14: Isso Backslide. Aí, peraí, calma.
2: Tô calmo.
14: Não fique nervoso.
2: Tamo tranquilo.
14: Deixa eu achar aqui, eu vou mandar pois pro acho. Dedê. Tá aqui, ó, já tá aqui na minha mão, Dedê. Oh.
15: Foi fácil. Primeira.
14: Ó, aqui, de primeiro eu já fui. Peraí. WhatsApp. Peraí, calma. WhatsApp. Delari. Só um segundinho, viu, gente? Oh. Aí, dá um gás. Dá um som aí. That went on to
15: dominate the 80s. É ela.
17: It would be later. Named the Moonwalk by some
14: a night you remember
17: entertainer, the King of Pop, but then it was still called the Backslide.
14: Fact. Não, mas tem que botar antes, pô. Os caras dançam pra caramba.
2: Olha isso,
14: sim. Entendeu?
19: In fact,
15: Jeffrey pioneered a dance. O movimento
14: the
15: é...
14: The pioneer of dance. The pioneer of dance.
19: O pioneiro da dança.
14: Pera aí, Dedê. Ó, mandei aí pra você. Vamos esperar chegar. Só um segundinho, gente.
15: Espera aí.
14: Gentileza. Um pequeno momento que estamos aqui curtindo. Curtindo. Chegou? Chegou ou não? Chegou aí? Foi? Foi? Tá produzindo? Olha, é o nosso...
15: Animal.
14: É o nosso animal. Sim. Nesse momento estamos produzindo algo ao vivo.
19: Isso.
14: É uma... Aí, dá um som. Ó. Ó o que esse cara dança, ó. Ó. Aqui chamava dança do robozinho.
19: Sim.
14: Ó, aí, ó.
19: Aí, ó.
14: Isso é anos 80, bicho.
15: E é isso.
19: Tem um ano exato, Emílio?
14: Acho que é 81.

0: Muito bem, é isso aí, bicho.
1: Sensacional.
2: Jeffrey Daniel.
0: Tá aí pra vocês. É.
3: Pô, que legal.
2: É, o Michael, foi
0: Shalamar, Night to Remember.
2: Depois que acabou, o Michael contratou ele.
0: Podia fazer
2: ele,
0: um programa. Mas,
3: puta, é gostoso,
4: mas tem o mais antigo. Esse cara já é cópia. Já é cópia. Sim, o Delari achou aí comigo.
3: É o Bill.
4: Põe aí, ó.
3: Agora ó, virou...
4: Calma, calma. Esse é década de 30.
2: Certo.
4: Década de 30, o cara faz lá, não sei o que lá. Que não é bem o Moonwalk. Mas na década de 50, esse cara...
3: É o Bill Bailey, não?
2: Bill Bailey, olha lá.
4: Esse já... Esse já começou.
3: Já arrasta.
2: Mas os caras vão melhorando.
4: É. É. E aí, 75, já...
0: Boogaloo Dam.
4: É a história do Moonwalk. E eu, Delari, assistimos.
3: Mas o do Michael Jackson é totalmente parecido com o do Emílio, né?
0: É, lógico.
3: É a mesma movimento.
0: É que o Sammy quer me humilhar.
3: É, ele quer pegar, ele quer falar que ele achou. Ele vai no GPT.
1: Ele falou, eu sou o bom.
0: Ele vai no GPT.
2: Ó.
0: E aí ele... É.
4: Mas esse...
0: Ah, não.
2: Electric Boogaloo.
4: Mas isso é década de 80. Mas o cara que falou que inventou, o cara fala que é de 30.
0: E aí Jeffrey Dan.
2: Daniel,
0: então, mas o Jeff Daniel que é do Shalamar.
4: Shalamar, que é o cara.
0: O Shalamar que fez essa dancinha virar na época.
4: Virar
0: na época do Street Dance. Isso chama de break, né? Break.
4: Provavelmente o Michael Jackson conhecia a versão do Shalamar.
0: Sim.
3: É o pai.
0: Sim, mas o Michael Jackson é o cara que dançava melhor, né? O Michael Jackson era espetacular.
3: Sim.
0: Ele é espetacular. Isso aí é só pra... Olha, olá, o fuzil. O herói do Brasil. Esses são os brasileiros. É a nossa equipe tupiniquim de Michael Jackson.
3: E hoje é o Moonwalk moreno.
0: Muito bom. Põe aí o Michael Jackson moreno.
4: Do fuzil.
0: Do fuzil. Olha lá.
4: Inclusive, o fuzil faz melhor que alguns.
3: Ó.
0: Ó. Fuzil tá velho também.
3: Tá barrigudo. É isso aí, PC.
0: Olha só.
3: Tá parecendo o Didi.
0: Tá um senhorzinho, hein, fuzil?
3: É isso aí.
4: O seu Renato.
0: Dá o fuzil, seu aí, ele é o fuzil. Põe o fuzil aí na tela. Tá velho, hein, fuzil? Você viu? Você acompanhou as imagens? Você acompanhou ou não?
5: 49, né, pai?
0: É, eu sei. Você vai
5: o ano que vem é 50. Nossa, eu vi
3: nossa,
5: o
3: Walker
5: lá.
0: Muito bem.
3: Calma,
0: é
3: Dedé.
0: O que mais?
3: Tem mais? Quer mais?
0: Lógico.
3: Bom, a gente tem a... Falando na Netflix, né? A Netflix, Sami, vai usar câmeras para estudar comportamento dos brasileiros. Olha aí, ó.
4: Como
3: a Netflix convocou 250 brasileiros para descobrir se eles prestam atenção em seus anúncios. A gente tava falando em anúncios.
2: Sim, claro.
3: A Netflix, Zuzu, vai convocar aí uns brasileiros para ver se eles assistem os anúncios, né? E ele fala que tem muita gente que faz outra coisa, né?
4: Não presta nem no filme,
3: atenção. Você fica no celular o tempo inteiro, a Netflix quer entender... É, como captar a atenção do usuário ali na hora do comercial. Eu acho que isso aí é um problema de não só da Netflix, mas do YouTube e de todas as outras empresas, né? Eles querem entender, chegar num denominador comum de como fazer com que as pessoas prestem atenção nos documentários e vão fazer um estudo dedicado a não, isso.
4: Documentários ou nos anúncios? Nos dois?
3: Não, nos dois. Não, em anúncio. Em anúncio você tá vendo alguma coisa, aí tem um anúncio, e aí você... Aquele anúncio que você pula, sabe? Aquele
4: você
3: anúncio
4: sabe que
3: pula.
4: Quando eu tava nos Estados Unidos, tinha uma empresa, foi a primeira vez que o Trump ganhou. Aí eles fizeram o seguinte estudo. O discurso do Trump, a posse do Trump, foi transmitida em todos os canais. Na Fox, na CNN, em todos. Mas eles mediam a atenção das pessoas. Então, às vezes, a audiência é a mesma... Porém, a atenção que se presta não é. Então, isso tinha valor de mercado. É um estudo famoso disso. Eles punham câmeras na TV para ver se você estava olhando e também as expressões faciais. Ah,
0: ninguém presta muita atenção no comercial.
4: Às vezes nem no jornalismo.
0: E mais em essa turma mais nova, eles falam, pô, você fica colocando lixo aqui. Eles consideram lixo.
4: É segunda tela.
0: Que é o que paga a gente, viu?
3: É o premium.
4: Mas pagar ninguém quer, né?
0: É o que paga. Premium ninguém quer fazer.
3: Ninguém.
0: E aí entra um comercial, o cara fala que... Flood.
4: A gente quer que a gente trabalhe graça.
0: Flood, fica colocando flood. É flood que eles falam.
4: Flodou.
3: É isso aí.
0: É flodou a palavra?
3: Flodar.
0: Ah, está flodando.
4: Está muito flodado.
0: Você pensa o quê? Custa caro vir pra cá, né, professor?
4: Opa!
0: É, professor fez uma festa magnífica.
3: Sensacional.
4: Festa surpresa.
0: Foi festa surpresa. Peço desculpas a quem não foi, porque fizemos escondido.
3: Com a Lelê.
0: Um beijo, Lelê.
3: Olha, excelente pizza.
0: O que mais?
3: Bom, falando da Odisseia, a Lupita, que é a atriz que vai fazer a Helena de Troia, ela deu uma declaração falando que não liga para todos os ataques que vem fazendo, que já esperava isso. Só que aí existe um problema, né? Sempre quando você tem essa troca de etnia, que a gente está tão acostumado, ela vai interpretar a Helena de Troia, porque eles falam ataques racistas, mas não é ataque racista, não de da grande maioria, eles estão criticando, é que só o fato de você criticar, você coloca como um ataque racista, o fato de você criticar, pô, eu acho que deveria ser uma mulher mais puxada para a etnia grega, só por conta disso você já é acusado. Então, ela já deu uma declaração falando que o Christopher Nolan já estava ciente dessa possível crítica e que está confiante no filme que estreia o mês que vem, A Odisseia. Vamos ver se o filme vai ser bom ou se o Christopher Nolan só quis mesmo dar uma lacradinha de leve.
0: É isso aí, Bichovski. Fechou?
3: Fechou.
0: Eu vou pra rua, vou fazer um break agora. Daqui a pouquinho break. O doutor... Vocês estão brincando.
2: É, né? Pois muito. É.
0: Vocês estão brincando.
4: Com coisa séria.
0: Vem uma bomba aí.
3: Putz. Sério?
0: Não. E você que é meninão de internet, você que gosta de se perfazer nas redes...
3: Olá.
0: Se preparem.
2: Aí, ó.
0: Se preparem.
2: Aí, dela.
0: Vou trazer aqui o melhor advogado do Brasil.
4: Sim, o cara que fez a lei, pô.
0: O cara que fez a lei... O cara que salvou a filha do Fábio Júnior,
4: advogado
0: Cléo Pires.
4: Cléo. Salvou o Alba também.
3: Várias
0: salvou
3: vezes.
0: O Alba.
2: O Alba, o Rambo da sacada.
0: Muito é o cara que mais entende de internet do Brasil, que é o um negócio é o seguinte.
3: Qual é?
0: É a lei de proteção que mexeram.
3: Isso, Big Tech.
0: Sim. Tem um decreto novo que vai no seu. Então, espere aí alguns segundos. Eu vou fazer o break de rádio agora para você de todo o Brasil. E vou chamar o meu herói. Fuzil, o herói do Brasil.

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14: Tudo que, tudo que eles estão fazendo para secar,
15: a seleção,
16: não vai ser a suficiente.
14: Fuzil fará trabalhos magníficos na Flórida.
15: Oba! 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
17: Vai fazer voltar o negócio.
14: Vai fazer voltar o negócio.
15: Isso. Ele vai trazer o Hexa.
14: É isso, Fuzil.
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18: Exatamente. Tem um trabalho bom pro Neymar fazer o gol da decisão. O gol do título o Neymar vai fazer e vai erguer o caneco e vai falar: vocês vão ter que me engolir. Ao melhor estilo Zagallo.
14: Então vocês vão entender agora por que que esse rapaz que está aí, esse pequeno Flávio, é chamado de Fuzil.
16: Caboclo.
14: O herói do Brasil.
15: Brasil. Brasil.
14: Muito bem.
15: Muito bom.
14: Estamos de volta aqui. Bom. Já posso chamar ou não?
15: Você pode.
14: Já vou chamá-lo.
15: Então, só para você me permitir.
14: Que chama? Vocês querem.
15: Não, hoje tem convidados especiais aqui, né?
14: Não, sim.
15: Ele. Ah, tá bom. Chama, vamos lá.
14: Sim,
15: falar sobre o assunto
14: eu
15: do
14: eu
15: momento.
14: Eu acho que é o assunto do momento. Sem vocês dúvida. Querem dar uma pincelada?
15: Não, coisa? Só para falar que a gente tem convidadas também.
16: Convidadas.
14: Ah, sim.
15: Convidadas.
14: Claro.
15: Além do competente Luiz Durso.
16: Durcinho.
15: Que vai falar sobre as Big Techs, ele que participou do Marco Civil, né, da internet, vai esclarecer as dúvidas, né, Emílio? Ninguém sabe direito o que vai acontecer.
14: Sabe sim.
15: Não. Desculpa, ninguém sabe.
14: Sabe.
15: Não, você sabe?
14: O doutor sabe.
15: Não, é ninguém verdade. Sabe doutor, além doutor. Do doutor.
14: Não, não, você não falou o com o doutor.
15: Fez eu falei, o doutor eu morei junto com o doutor, você nem sabe disso.
14: Você né? morou junto
15: morei,
14: com o doutor?
15: Morei, eu.
14: Fradique Coutinho?
15: Eu tinha um apartamento, naquele apartamento, aquele loft onde eu...

0: duas influenciadoras, Olá TP e quem mais?
1: É a Bruna Pinheiro e Jéssica de
0: Paula. Isso. Sabe quem são?
2: Quem são?
0: As moças que são responsáveis por supostamente o pivô da separação do Vini com a Virgínia.
1: Bonitas moças, hein?
0: Estavam lá na Espanha e vão falar sobre o que aconteceu com o Vini Júnior, mesmo porque Vini está solteiro e já fez uma festa. Posso adiantar.
1: Ah, é?
0: Já fez uma festa. Festa.
1: Mas posso falar? O que a gente tem que... Deixa
0: a gente
1: fazer
0: tem que comemorar.
1: Claro.
0: A gente tem que deixar os jogadores alegres.
3: Tem que deixar
0: a
3: vontade.
0: É o momento do jogador jogar solto, Samidana. Mas daqui a pouco essa pauta, mas é também muito importante é o Dursão que está aqui. Só sentar. Quer chamar ele já?
2: Hora que
1: claro.
2: Quiser.
1: Bora. Tem vinheta? Não tem vinheta.
0: Não tem.
1: Não, o doutor Durso aqui.
0: Doutor sem vinheta.
2: Nosso sócio aqui no plano.
4: Vinheta tem, mas eles esquecem de colocar.
1: Eles esquecem.
0: Tá pronto.
1: Ligado. Eu tô ligado. Fala,
0: é
1: doutor.
0: No programa de hoje, um dos maiores advogados.
4: É, exato.
1: Tudo tranquilo, doutor? Fala, doutor. O Durso, eu gostaria que você contasse, porque nós temos, desde 2016, o Marco Civil da internet. E você é um cara que colaborou com o Marco Civil. Nós tivemos muitos debates aqui sobre o Marco Civil.
4: É verdade.
1: E conte para a nossa audiência que está acompanhando agora em todo o Brasil com muita atenção, porque isso aí é sério, como você mesmo disse. Resumindo, o que é o Marco Civil da internet? Qual foi o objetivo dele quando vocês fizeram em 2016?
4: Boa tarde, Emílio. Eu odeio corrigi-lo, Emílio, mas na verdade o Marco Civil é de 2014.
1: É 14?
4: É, 14. Então, o Marco Civil entrou em vigor em 2014 e ele colocou direitos e deveres dos usuários, das plataformas, né? Tentou regulamentar de
1: organizar
4: alguma forma a internet,
1: a internet no Brasil.
4: Exatamente.
1: Que falavam, é terra sem lei. É 14, então.
4: 14.
1: Tá.
4: Isso. Colocou, por exemplo, o prazo que as plataformas devem armazenar os dados sobre o usuário, colocou sobre responsabilidade das plataformas, colocou sobre neutralidade da rede. Foram previsões importantes para a população. E ele colocou, à época, né, o legislador, no artigo 19, o principal ponto do debate que a gente vai chegar hoje no decreto da semana passada do Lula.
1: Esse 19 que foi para o Supremo.
4: Exatamente. Então, tá. Lá em 2014, no artigo 19, nós colocamos como regra geral no país que a plataforma, a rede social, não seria responsabilizada sobre o conteúdo que o seu usuário publica.
1: Que é o que a gente assina.
4: Que é o que tem no termo de uso.
1: O agree.
4: Exatamente.
1: Tá.
4: Tinha a situação da... gerava responsabilidade quando havia uma decisão judicial que era encaminhada à plataforma determinando uma remoção e ela descumpria. Era isso que dizia o artigo 19.
1: Ou seja... aconteceu alguma coisa.
4: Isso.
1: Sim. Se você publicou algo de mim,
4: isso.
1: Doutor Durso e Emílio, eu entro na justiça, o isso. Juiz fala, olha...
4: Remove
1: isso aqui. Aí ia lá, entrava lá para o Facebook ou para... E o cara tinha que tirar remove. Do ar.
4: Se não removesse por essa omissão depois da decisão judicial, aí sim tinha a responsabilidade da plataforma. O que significa isso? Que significa que ela poderia pagar uma indenização para a vítima daquele conteúdo. Então, não só o autor, mas a plataforma também seria responsabilizada. Então, a regra geral era depender da decisão judicial.
1: Tem algum caso importante disso que aconteceu?
4: Como assim? De descumprimento?
1: Não. Da internet ter que pagar a indenização para alguma pessoa, algum caso que seja público?
4: Ah, muitas vezes, Emílio.
1: Qual foi assim o mais conhecido?
4: Olha, os mais conhecidos são as decisões, por exemplo, do Supremo, quando o ministro Alexandre de Moraes mandou remover perfis do Twitter, à época, e a plataforma bateu o pé e não removeu. As multas chegaram, inclusive, em R$4 milhões, que à época, quando o Twitter foi banido do país, saiu, tirou o escritório, ele mandou a Starlink pagar. Lembra disso?
1: Entendi. Aquilo era o Marco Civil, é o que está na legislação.
4: Aquilo era multa por descumprimento de decisão judicial, por exemplo. Aquela multa de 4 milhões foi exatamente isso. Que aí quem pagou foi a Starlink, porque o ministro entendeu que era do mesmo grupo econômico, etc. Então esse foi um exemplo de uma multa por causa do artigo 19, foi um valor muito alto contra uma plataforma que ficou muito conhecido.
1: Boa.
4: Tá. Então, esta era a regra geral. O que aconteceu com o passar do tempo? A sociedade realmente cobrou um pouco de mudança, porque... como a regra era sempre a plataforma esperar a decisão judicial, esperava-se que a plataforma, nas denúncias daquilo que era claramente ilegal, ela removesse. Tá? Então você denunciou, por exemplo, um conteúdo que está induzindo ao suicídio. Você espera que a plataforma remova, porque aquilo é óbvio, é claro, é transparente. Só que em muitos casos, são os grandes exemplos são que a plataforma não agia. E aí a interpretação foi que o artigo 19 era uma defesa das plataformas a não agir,

0: e esperar a decisão judicial. Então, a sociedade chegou a uma conclusão, eu digo sociedade mundo, de que isso teria que mudar. E aí nós tivemos debates aqui sobre quais seriam as possíveis mudanças. Isso foi judicializado, o artigo 19, e chegou no Supremo, para debater a constitucionalidade ou não do artigo 19. Quando o Supremo foi julgar, nós alertamos, lembra desse debate?
1: Lembro.
0: Falei, olha, o ideal é que o Supremo coloque crimes ou condutas que são manifestamente ilícitas. Aquilo que você bate o olho e fala, isso aqui nunca deveria estar na rede, mas está. Deveria ter removido, não removeu, tem responsabilidade. O que fez o Supremo? Ele saiu do 8 e foi para o 80. Ele saiu da proteção total à plataforma e colocou toda a responsabilidade nas costas da plataforma, mudando o artigo 19 para dizer que não depende mais de decisão judicial descumprida, e que agora qualquer um que notificasse a plataforma e fosse vítima daquele conteúdo e a plataforma não agisse, ela poderia ser responsabilizada.
1: Que então, é impossível, né?
2: Como
1: assim? Aí é impossível a plataforma ter...
0: Agir tudo.
1: Porque são milhões de pessoas.
2: Né, de ação judicial fica uma coisa completa, complexa. Como, quem que vai definir agora, então?
0: Então, vamos chegar. Então, o Supremo vem ano passado e fala assim, ó, artigo 19 agora é assim, qualquer ato ilícito. Tirou só crimes contra a honra, então só excluiu crimes contra a honra, então qualquer ato ilícito praticado na rede, basta que a vítima denuncie, dizendo isso é ilegal, plataforma remova, e se ela não remover, poderia ser responsabilizada. Tá? Então o Supremo saiu da ordem judicial e foi para qualquer ato ilícito com denúncia. A gente criticou isso bastante pela subjetividade, né? Alguém pode olhar aquilo, achar que é ilícito, outro não, etc. A plataforma hoje que tem que fazer isso. Mas até então, mesmo o Supremo exagerando, errando, etc., qual era a nossa segurança, Emílio? A segurança era que qual seria o órgão que avaliaria esse erro da plataforma depois da...
1: Sim.
0: O Poder Judiciário. Porque, voltando ao nosso exemplo, você me xinga na internet, eu denuncio na plataforma e falo, o Emílio está aqui, por exemplo, praticando perseguição, crime de perseguição. Várias vezes você está lá publicando sobre mim, tá? Virou um stalker. A plataforma vem e fala para mim, não, eu analisei o conteúdo e não acho que seja crime, não acho que tenha ilícito. Eu vou e movo uma ação judicial dizendo que eu notifiquei, a plataforma não removeu e o conteúdo é ilegal. E um juiz ia analisar se a plataforma errou ou não, se a rede social errou, e tem que pagar a indenização para mim. Não só você, como a plataforma. Então a gente tinha a segurança de que sempre o juiz aos olhos...
1: O juiz ia decidir a bagaça.
0: Exatamente.
1: Como é tudo, né?
0: Como é tudo.
1: Como é a justiça, pô.
0: Aí, o que aconteceu com o decreto, que é o que preocupa bastante.
2: O que vem de novo?
0: Então nós temos o Marco Civil, o artigo 19, antes que protegia as plataformas, foi mudado pelo Supremo. Em 2020, entrou no Brasil em vigor a Lei Geral de Proteção de Dados. Eu vou fazer o link para o pessoal entender. A LGPD criou um órgão no país novo, vinculado ao Ministério da Justiça, que é a Autoridade Nacional de Proteção de Dados, a ANPD. O que tinha que fazer a ANPD em 2020? Verificar se as empresas estavam respeitando a Lei Geral de Proteção de Dados e multar, se não estivesse. Só sobre dados pessoais era obrigação da ANPD. Ano passado, depois do julgamento do Supremo, também teve o vídeo do Felca. E do vídeo do Felca surgiu a lei, o ECA Digital.
1: Né? Sim.
0: A Lei Felca. A Lei Felca vem e muda o nome da Autoridade Nacional de Proteção de Dados para Agência Nacional de Proteção de Dados e fala, você, ANPD, ao invés de só analisar a aplicação da LGPD, você vai ver a LGPD e também vai ver a Lei Felca, o ECA Digital. Você tem que agora analisar o cumprimento de duas leis. Vem o decreto na semana passada, num evento que fala sobre 100 anos do combate ao feminicídio. Não tem nada a ver com questões de regulação e plataforma em geral. Né? É um tema totalmente distinto. E, por decreto, o presidente Lula determina que agora a mesma ANPD, a Agência Nacional de Proteção de Dados, também tem que fiscalizar a aplicação do Marco Civil da Internet. E o Marco Civil da Internet recentemente foi mudado pelo Supremo a dizer que se ela não remover um conteúdo que teve uma denúncia prévia, né, uma notificação, uma denúncia prévia, ela pode ser responsabilizada. Então, o governo federal, com esse decreto, ele tira aquela história do sempre o Poder Judiciário analisar por final.
1: E ele determina.
0: E coloca um órgão vinculado.
1: Um órgão governamental.
0: Um órgão do Poder Executivo vinculado ao governo pelo Ministério da Justiça a analisar se o Marco Civil está sendo aplicado. Ou seja, o órgão poderá analisar e falar assim, não, aqui esse conteúdo, por exemplo, era fake news, era ilícito e você não removeu, multa. E começar a multar essas plataformas por uma interpretação do órgão para saber se foi cumprido ou não aquele novo artigo 19. E qual é o meu medo, qual é o receio dos especialistas com relação a essa nova previsão? Quando antes a omissão da plataforma sempre demandava uma ação judicial, você esperava o devido processo legal, todos os graus de recurso, para um juiz olhar e falar, realmente, plataforma, você foi omisso, o conteúdo era claro.
1: Você tinha como recorrer.
0: Você tinha como agir.
1: Não é uma decisão, não é atolar que fala isso, assim acabou. É.
0: Agora, além da possibilidade do processo judicial, tem uma segunda via, que é qualquer um ir até a NPD, a Agência Nacional de Proteção de Dados, e falar, ó, este conteúdo é criminoso, eu avisei a plataforma, ela não removeu, então ela foi omissa, vocês têm que multar.
1: Qualquer pessoa?
0: Qualquer um pode denunciar. Puta, a NPD é um órgão que recebe denúncia.
1: Mas quem que vai denunciar?
2: Sim. É. Mas o que você está falando é que é um órgão governamental.
0: Vinculado,
2: ou seja, no ano eleitoral, eles que vão definir exatamente as postagens.
1: É, o Ministro da Justiça.
2: Não, eu sei, mas o que acontece? Então, assim, o timing ele é muito favorável, né, para uma coisa que a gente sabe que acontece. A censura ou benefício, né, para engajamento só para um lado. Como é que funciona para a gente fazer os freios e contrapesos?
0: Então, a expectativa era exatamente isso não acontecer, porque não dá para a gente cravar dizendo a NPD vai fazer isso, a NPD vai censurar. Mas ela, por ser um órgão que não é um órgão da justiça e não é um órgão imparcial, porque é um órgão de governo, que respeita, inclusive, pressões do próprio governo.
2: Interesses pessoais.
0: Interesses de determinadas figuras, que hoje é um, amanhã é outro governo. Não importa nem o governo, mas importa. Ele poderá analisar e falar, opa, não, aqui realmente eu vi omissão. Vocês deveriam ter, tá aqui multa. Se eles começarem a aplicar multa, sabe o que a plataforma vai fazer?
3: Vai embora.
0: Pensa que você é a plataforma,
2: sim,
0: tá?
2: Lógico.
0: Você recebe milhões de denúncias por dia e até então você fala, não, eu vou analisar e o que eu acho que não é criminoso eu vou manter no ar. Uhum. Vou pagar para ver. E eu vou esperar as ações judiciais, que um juiz vai ser muito honesto ao isso, analisar, imparcial, e vai me absolver. Agora, se você é plataforma e fala, não, eu vou continuar a agir assim, vou receber as denúncias e o que eu acho que está certo, eu vou manter no ar, você corre o risco de um órgão administrativo, que é a NPD, criar processos administrativos por denúncia de qualquer um e falar, eu, numa análise administrativa, acho que você errou, multa em você. Multa de milhões de reais, estamos falando. Então, provavelmente, além da possibilidade da NPD se agir de maneira parcial e ilícita, conseguir monitorar conteúdo e fazer com que as plataformas removam e realmente interfiram na liberdade de expressão, vai calhar numa autocensura da plataforma. Né? Na verdade, não seria autocensura, porque a plataforma vai nos censurar. Porque imagina, você denuncia, você publica, alguém num partido opositor, alguém que não gosta de você, um concorrente, faz um bot a te denunciar de maneira automatizada, a plataforma olha e puxa muitas denúncias sobre essa publicação do Daniel. Melhor remover. Melhor ele chorar do que eu pagar a multa.
1: Sim. Mas o problema é não ter a primeira emenda aqui. A gente não tem a primeira emenda.
0: O problema...
1: Porque se você pegar o STF, ele sustenta que liberdade de expressão tem um limite. Tudo que está vendo, ele sustenta isso aí. Ó, a liberdade de expressão é mais ou menos.
2: Mas relativo,
1: não é liberdade, é relativo. Né? Então qualquer coisa.
0: Porque...
1: Como é que é no mundo, doutor? Como é que funciona isso em país europeu e tal?
0: Então, tem modelos muito restritivos. A França é mega restritiva, a Turquia, a gente pega a Austrália. São países que seguiram por uma linha a responsabilizar a plataforma para que essa seja mega diligente nas denúncias. E, às vezes, eles segmentam. Então, por exemplo, a gente segmentou. Quando a gente colocou em vigor o ECA, nós falávamos que as plataformas deveriam ser diligentes com relação a conteúdos, por exemplo, envolvendo pornografia infantil, conteúdo sexual envolvendo crianças e adolescentes. Isso independe de decisão judicial. Então, eles muitas vezes vão por esse caminho de defesa do infanto juvenil, etc. Agora, o conteúdo em geral, desta forma que a gente, com um órgão de Estado, vai poder eventualmente instaurar um processo administrativo e multar as plataformas, é muito incomum.
2: Coreia do Norte, talvez,
0: É muito incomum. Então, o que aconteceu, Emi? Por isso que o nosso histórico foi importante. Foi o conglomerado de erros que abriu essa porta. E tem uma premissa aqui, isso é importante, que a gente não falou. Emílio, o governo não precisava ter feito isso por decreto, nem devia, porque, de cara, esse decreto é inconstitucional. Por uma simples razão. O governo federal, ele não legisla.
3: É atribuição do legislativo.
0: Exato, não é atribuição. A não ser em raras exceções, o governo não tem que legislar. Esse decreto, ele vai muito além da previsão constitucional do que seria o uso de um decreto presidencial para, por exemplo, regulamentar alguma lei que está posta, né? A lei está vigorando e ele preenche algumas lacunas com o decreto da presidência. O que aconteceu nesse caso do Marco Civil não foi um preenchimento, foi ele legislando. Inclusive colocando determinações de prazo para as plataformas, etc. Sendo que esse debate deveria ter ocorrido no Congresso Nacional.
1: Está tudo errado, né?
0: Então,
1: está tudo errado.
0: Quando o Supremo julgou o artigo 19, ele abriu uma lacuna perigosa, porque ele colocou qualquer ato ilícito na rede, tem que ser removido com a notificação. E ele fala, prevendo essa possibilidade de risco, os ministros falaram, depois a gente pode pegar os cortes. E deixe-se aqui aberto o debate para o Congresso, para finalizar esse debate de Marco Civil. O governo, ao invés de deixar esse debate no Congresso, sai na frente com o decreto, regulamenta e coloca um órgão do Estado para analisar. Então isso, claramente, ele foi além e por isso teria inconstitucionalidade e por isso deveria cair, né?
3: O doutor, é inconstitucional, mas vale.
0: Tá valendo. 60 dias.
1: Tá valendo, pra... é decreto. Então,
0: decreto tá em vigor e deu 60 dias para as plataformas começarem a aplicar.
3: Então, só para eu entender também, fazer um contexto aqui para a galera. Eu tenho um canal, aí eu fiz um vídeo. Aí esse órgão do governo fala: ó, tira esse.
0: Alguém olha.
3: Recebemos
1: ou
3: aqui
1: qualquer
3: denúncias.
1: Pessoa que não gosta de você.
3: Recebemos aqui meia dúzia de denúncias sobre esse vídeo. Isso. Achamos que tem problemas. Tira do ar. Aí ele vai para a plataforma.
0: Na verdade, a NPD ela não vai determinar a remoção. Ela vai falar assim, você postou o vídeo.
3: Sim.
0: Eu não gostei do vídeo, acho que você cometeu crime. Tá? Eu denuncio no YouTube.
3: Certo.
0: O YouTube não remove. Eu denuncio para a NPD. A NPD faz uma análise própria, olha o conteúdo e fala, realmente, eu acho que o Durso estava certo e o Alba errou. Não é que ele vai te mandar você retirar. Ele simplesmente vai na plataforma e fala, tira. Tá aqui a multa. Multa direto.
1: Isso.
0: E aí, lógico, pela multa, eles vão retirar. Então, eles conseguem, de alguma forma, se assim agirem, fazer com que a plataforma tenha essa onda de remoção por uma preservação financeira,
1: lógico,
0: do lucro da empresa, que vai começar a ser afetado por multas, porque a NPD pode olhar e dizer, não, isso aqui é ilícito e você não agiu.
4: Mas você acha que, Durso, se começar dessa forma, de repente, ainda mais época de eleição... E quando eles falam ataque à democracia, a gente já não sabe mais o que é, como o Alba sempre fala, é algo que eu não acho que você deva falar, né, que eu não concorde. Você acha que se começar uma questão desenfreada de tira esse vídeo, ainda mais época de eleição, você acha que alguma plataforma vai tomar alguma atitude que nem o Rumble fez e falar então a gente não vai mais atuar aí no país? Ou o que importa no final das contas é só o dinheiro mesmo e eles preferem se indispor com algumas pessoas troca da liberdade?
0: Assim, pelo histórico, as plataformas estão nessa luta, brigando,
4: sim,
0: inclusive.
4: Sim.
0: Eu, na semana passada, palestrei com o RP da Google. Tá. Eles estão nesta luta há algum tempo, inclusive no Congresso Nacional. Inclusive criticando quando o Supremo julgou o artigo 19 e mudou a logística de remoção só pela denúncia para gerar responsabilidade. Agora vem, o Supremo julgou, isso passou. Foi publicado, está em vigor. A NPD, mais uma vez, vai fiscalizar a aplicação de outra lei. Vai provavelmente começar a aplicar sanções. Isso vai passando, Morgado. Isso desde a mudança primeira lá do Marco Civil, isso foi passando. A gente falando aqui, por exemplo, quando o Supremo julgou isso ano passado, quantas vezes? A gente deve ter feito uns quatro programas.
1: Claro.
0: Dois antes e dois depois,
1: para
0: falar que não dava para julgar dessa forma. E foi julgado.
1: Isso é muito claro. O que, que o cara quer?
4: O que, que ele quer?
1: Ele quer controlar o debate público.
4: É isso.
1: É isso. Ele controlando o debate público.
4: Exatamente.
1: Vocês não lembram que eles queriam... Na época a internet era caído. Não,
4: certo,
1: tinha rede social.
4: Exatamente.
1: Ele queria regular a imprensa. Você se lembra disso?
4: É verdade.
1: Opa.
4: Exatamente.
1: Você lembra disso aí? Era só esse papo. Era só esse papo todo ano. Não, precisamos regular a imprensa precisa ser regulada, A imprensa já não tem mais a mesma importância.
4: Acabou.
1: William Bonner já não é mais o cara. Isso. Já saiu fora. Agora o foco é isso. É o quê? É controle do debate público. Ponto. É isso.
4: Por um ano eleitoral.
1: É isso.
0: E isto, já existiam caminhos para se debater. Já existia a possibilidade de você judicializar uma discussão e deixar um juiz decidir.
4: Pronto.
0: E olha que a gente nem pode falar que seria o caminho mais isento, né? Porque a gente está vendo o que está acontecendo no Poder Judiciário no Brasil, em alguns exemplos grotescos. Então, ainda assim, não seria o melhor caminho, mas seria, dentro da democracia que nós temos, o melhor caminho.
5: Mas tem um efeito econômico, né? Já estimo que a plataforma, para atender essa requisição, vai ter um custo a mais de 15%. Além disso, você vai bloquear um monte de gente, vai ter menos circulação. Usuários. Aí você fala assim, tá, mas eu não pago nada. Você não paga diretamente, mas você paga indiretamente. Por quê? Porque quando a gente recebe um anúncio no YouTube, nas plataformas, esse é o preço pela sua visualização, ou você paga o premium. Quando você... como eles vão fazer? Eles vão aumentar o custo pela visualização, seja o preço do premium, seja o preço da publicidade. Então, vai ter implicações econômicas. E a empresa pode até... a empresa que anuncia pode até repassar isso aumentando os preços do produto que você usa. Então, além de tudo, que tem toda essa questão, que eu acho que é uma questão muito mais de princípios, e eu concordo, Durso, tem uma questão econômica lateral.
0: Perfeito.
1: Bom, porque, então, Emílio... mas vamos lá. Vamos lá. Isso aí, quem pode ajudar é só a justiça, só o STF, né?
0: Hoje
1: porque tem... o STF que pode brecar isso aí.
0: Isso. Não ou, é isso? Ou o governo volta atrás, né, e revoga os decretos, que ele tem esse poder, ou isso é judicializado e o Supremo declara a inconstitucionalidade do decreto. Hoje é a justiça, o melhor caminho.
2: Mas,
0: isso pro...
2: mas daí ficou difícil. E o Congresso?
0: O Congresso teria que trazer leis nesse sentido para também revogar por... uma. Só que o Congresso, ele demora. Né? E o Congresso... É interessante isso, porque quando saiu esse decreto, eu mesmo falei, não é que o Congresso não falou sobre isso. Teve o PL das fake news, a gente também debateu.
1: Sim,
0: aqui,
1: a gente debateu, pô, estamos falando nisso há quanto
0: tempo. Eu fui três vezes para Brasília em audiência pública para debater o PL das fake news. Ele não foi aprovado. Isso mostra o que o Congresso quer, não aprovar esse PL. Isso significa que ele foi debatido. O tema resultou nessa conclusão. Então não é o governo federal que tem que vir e falar, ah, não, já que o Congresso decidiu não aprovar, eu, por decreto, vou criar algumas medidas nesse sentido em pró do combate, porque isso esse é o problema, né? É taxar num tema que todo mundo vai aplaudir, né? Ah, todo mundo é contra o feminicídio, claro.
2: Exato.
0: Só que não tem nada a ver, a gente está falando de internet, sim, a gente está falando de rede social.
1: E o que pode acontecer com a pessoa física? No caso, quem consome, quem gosta de estar no Twitter, postar. Quem gosta de postar coisas, quem gosta de entrar na política, tem muita gente que gosta. Porra. Xinga um, xinga outro. O que vai acontecer com a pessoa física?
0: Provavelmente ela vai sentir lentamente uma mudança em que ela tem cada vez menos possibilidade de postar o que quer. Digamos que a plataforma vai se tornar mais sensível. Hoje, a plataforma, ela banca a sua liberdade. A plataforma briga por você. Essa é a realidade. A gente precisa, mesmo eu criticando muitas vezes a plataforma manter no ar crime, ela faz isso para que todo o resto também fique no ar. Então ela briga pelo seu direito à liberdade de expressão. Essa é o retrato são os retratos das plataformas que estão no ar hoje. É verdade. Isso você vai perceber que elas não farão mais isso. Muito provavelmente elas se tornarão mais sensíveis, porque é muito melhor ela pagar o conteúdo do post do Emílio, que para ela não faz diferença nenhuma, do que ela pagar uma multa de 50 milhões de reais. Entendeu? Então, para que ela vai bancar o conteúdo, sendo que ela tem dúvida depois de uma denúncia? Porque pensa que a responsabilidade dela inicia-se a partir de uma denúncia. As pessoas vão denunciar. Já fazem isso aos montes, até de maneira automatizada. Então, o ponto inicial de responsabilidade vai sempre existir. Porque alguém vai denunciar a sua publicação. Pode ser de cachorrinho. Alguém vai lá e vai denunciar. E a plataforma vai olhar e falar, para que eu vou manter no ar, sendo que amanhã, além do problema judicial, que pode ter uma indenização, que era o problema que ela tinha até hoje, mas muito mais preservado, porque dependia de um processo legal, de uma análise de um juiz, dos graus de recurso até trânsito em julgado, você vai para uma medida administrativa que simplesmente tramita na velocidade que eles quiserem, né? Lógico que eles vão respeitar o mínimo de respeito à defesa, ampla defesa, etc. Mas você pode tomar uma indenização, plataforma. Então, para que eu vou bancar uma multa por causa de um post do Emílio, do Daniel, do
2: a conta não fecha para a plataforma.
0: Então, provavelmente, vocês vão começar a sentir o conteúdo sendo removido. O que eu sinto como advogado? Os perfis sendo banidos. Isso eu senti. De um ano para cá, figuras com bastante seguidores, de expressão, influenciadores, que falam de política e não falam, tendo o perfil banido e tendo que brigar com decisão judicial para voltar à plataforma.
1: Porque é mais política, né, doutor?
0: Total. Isso.
1: E curioso é entrar esse decreto agora, há 6 meses da eleição.
2: O timing, né?
1: O timing dele, né?
0: Chama atenção, né? chama atenção.
1: Chama atenção, claro.
0: É, lógico. É, porque nós temos a justiça eleitoral para tratar sobre posts ilícitos, ilegais, mas o timing chama atenção, o órgão chama atenção, porque é um órgão pequeno. A NPD não foi criada para cuidar de conteúdo de internet. Não foi criada para isso. Não tem mão de obra para isso. E aí...
1: O próprio Zuckerberg, ele falou isso, porque teve uma nos Estados Unidos, ele teve
3: audiência no Senado.
1: Teve uma audiência grande com ele. Ele falou, eu não tenho condição. Eu não tenho condição de olhar um por um o que é publicado. Né? Porque...
0: Aí o exemplo do Morgado é perfeito, que é um crime que é difícil. Obrigado. Atentar contra o Estado Democrático de Direito. O que é atentar?
3: Discurso de ódio.
0: Discurso de ódio. Então, são temas mega subjetivos.
4: Muito subjetivos.
0: Então, por exemplo, quando alguém publica hoje isso e a plataforma fala, não, eu tenho dúvida, mas fica no ar até uma decisão judicial, ela estava tendo margem de segurança para tomar essa decisão e deixar você falar. E se você errou, você vai ser responsabilizado e vai sair. Agora, o que ela vai fazer? Ela vai primeiro excluir para depois perguntar.
1: É. E vai excluir o cara tipo um monarque?
3: Desaparece.
0: É um bom exemplo. O Monark ele foi via decisões judiciais, né? O Monark ele foi exilado da rede.
1: Sim, mas isso agora a plataforma vai fazer isso, por conta própria.
0: Porque ela, para não pagar, multa, exatamente.
3: Sim.
0: É melhor ela te banir do que ela pagar alguma indenização futura. E eu estou dizendo de qualquer compliance, de qualquer assessoria que se prestasse para uma plataforma. Vai perguntar: o que eu devo fazer, doutor? É melhor eu manter o conteúdo no ar ou apagar? E aí. Aí volta a crítica ao julgamento do Supremo, porque olha como foi uma escada de acontecimentos que chegou nesse fato. A criação da NPD pela LGPD, o julgamento do artigo 19 do Supremo e agora esse decreto que complementa toda essa história.
1: Aquela história. Censura não tem ombro.
4: Pois
2: entra até o talo.
1: Se a censura vem até o talo.
4: A gente sempre fala dessas coisas aqui e o pessoal acaba falando: ah, isso aí vocês estão malucos, vocês estão achando, não é tanto assim. Só que a gente lembra que na última eleição. Censuraram previamente, assim como o senhor falou, eles tiram primeiro, depois vai ver. Censuraram previamente sem assistir o documentário do Brasil Paralelo.
0: Sim.
4: Então, assim, isso aí já aconteceu. Isso aí a gente já viu como funciona. Então vai acontecer de novo. Não é maluquice, teoria de conspiração, porque já aconteceu e vai acontecer muito.
0: E se a gente usa, por exemplo, documentário do Brasil Paralelo, revista Piauí, o Instagram do Pablo Marçal, caso do Monark, todos são... todos os exemplos resultam em alguma decisão judicial.
4: Exato.
0: Que presume-se ser o meio mais adequado de debater esse tema. A gente vai para além agora, a gente vai para o cenário piorado. Eu não estou fazendo alarmismo e nem...
1: Não, mas lógico que está.
0: Eu já vi
1: meu Deus.
0: Eu já
1: meu
0: vi Deus. Aqui, Emílio, quando a gente falou do golpe lá do Alan, eu falei, calma, pessoal, não precisa ficar assustado com isso, que é exagero. Nesse caso, não é exagero esse tipo de debate para a gente criar mecanismos para que quem controle o que pode ser dito ou não na internet, ou seja, ao final, os olhos do Poder Judiciário, ou um órgão que não existe, que seria o órgão mais isento do mundo. Enquanto não existe esse órgão, não tem que ter órgão nenhum.
2: Mas você acha que pode vir a âmbito internacional? Por exemplo, a gente fala aqui do caso também, tem do ministro Alexandre de Moraes, que tem a história do Rumble lá, Donald Trump.
4: Sim.
2: Ele foi notificado por e-mail,
0: pela
2: Justiça da Flórida. Você acha que as empresas e plataformas, a maioria delas, Big Techs, que são dos Estados Unidos, podem entrar ações internacionais judiciais?
0: Contra essa
2: decisão?
0: É que sequer foi debatido no nosso judiciário. Seria muito melhor elas se unirem, e muito provavelmente vai acontecer, e elas demandarem no Supremo a inconstitucionalidade desse decreto.
2: Entendi.
0: Primeiro tentar aqui, né? Então a gente está alertando porque ainda há uma chance de ser revertido aqui dentro.
2: Certo.
4: Sim.
0: A gente sequer debateu o decreto da semana passada, finalzinho da semana passada, foi vendido como uma coisa boa, porque tem uma tática, Emílio, importante.
1: A tática Felca.
0: A tática é o quê? Coloca
1: nome
0: coisa
1: bonito.
0: Boa.
4: Nome bonito,
0: tema
4: sempre.
0: Bom, no evento de combate contra o feminicídio, e aí pontos positivos, eu consigo citar. Eles falam que, por exemplo, a plataforma deve ser responsabilizada quando ela aceita impulsionamento de um conteúdo criminoso. Então imagina que um golpista lá está usando impulsionamento para atingir mais vítimas. A plataforma tem que se responsabilizar. Isso está lá também.
1: Uhum.
0: Então embute coisas boas com coisas... E não são nem ruins, coisas perigosas. Então, essa...
1: Que é a interpretação, né?
0: Que deixa a cargo da...
1: Então, mas agora os juízes estão meio que nessa, né? Falando, não, a interpretação da Constituição depende de cada um.
2: Ah, depende de quem está julgando, né? Quem julga depende.
0: Isso é tão difícil.
1: Tá meio esquisito. Você não vê a Zambelli lá? O cara falou,
0: Zambelli.
1: A Zambelli...
2: Sim.
1: Itália. O que não deram não extraditaram ela, isso. Porque o cara falou, meu, esse processo aqui...
5: Não para em pé.
1: Esse processo aqui não é processo. Como é que vocês estão lá no Brasil? Não,
2: manobra nem, jurídica.
1: Não é. O cara não entende.
2: Ele não entende.
5: E é estranho, né, Dulce? Porque aqui a gente tem um judiciário para outras coisas, né? Até para tráfico, para essas coisas, às vezes... garantista, né? Uhum. Ele é super cauteloso nas medidas, aí tem que provar, tanto é que tem vários casos aí que liberam o suposto criminoso, e aí ele foge, depois uhum. vira criminoso, e aí nas redes sociais é o contrário, né? Assim, você vê essa dualidade? Perfeito. Porque, assim, são linguagens diferentes do direito, não?
0: Perfeito. Né? Quando a gente parte da premissa que, num processo judicial, o ministro, o desembargador que analisa um habeas corpus, ele é garantista, ele tem que analisar os direitos humanos, né? Todas essas questões antes de aplicar uma sanção mais gravosa como a prisão. Na internet, hoje, se alterar a forma de lidar com o conteúdo, antes era, primeiro mantém, para depois debater e, eventualmente, remover aquilo que ficou no ar de maneira injusta. Hoje é, primeiro remove e depois debate para saber se a remoção foi injusta. E tudo isso preocupa. Então, na verdade, tudo está sobre a responsabilidade da plataforma num conteúdo absolutamente subjetivo. Perfeito. O Morgadão falou, atentado ao Estado Democrático de Direito. Vamos falar de urna? Ano eleitoral, vamos falar de urna.
4: Sim.
0: Precisa falar com cuidado.
4: Cuidado. Não pode falar as coisas que você pensa. Porque você pode... Não é nem o que você pensa. Você não pode questionar.
0: Exato.
4: Porque isso já é um ataque à democracia. Você não pode falar nada.
0: Então, olha como tem temas sensíveis que já foram colocados no debate público como sensíveis e foi impedido. De hoje, as plataformas vão te banir se você falar sobre isso de alguma forma que você aborde de maneira mais dura.
1: Mas aí não é também culpa do nosso legislador? Porque o legislador também... É que agora tem esse negócio do cara joga lá pro Supremo, né? É confuso aqui no Brasil, né? Às vezes o cara teve a lei, você comemora, não sei o quê, aí o cara joga no Supremo, aí o Supremo vai lá, dá uma volta,
0: mas que
1: vai para trás.
0: Mas que culpa teve o legislador no caso da internet?
1: Eu não sei. Eu acho que
2: o cara queria um decreto?
1: Eu acho que o legislador ele não gosta de entrar nesses temas. Sempre quando o tema é mais espinhoso, ele pula fora porque ele só pensa em reeleição, ele só pensa no voto.
0: Acontece.
1: Né? O legislador aqui é muito interessado em só ficar no poder. Ele não tem...
0: E esse tema me assusta tanto também, porque, por exemplo, vamos por exemplo do Léo Lins, né? O Léo Lins, nós estamos falando de um processo judicial em que o juiz de primeira instância aplicou 8 anos de cadeia. E o desembargador, em segundo grau, absolveu. Ele reverteu 100%. Não é que ele diminuiu a pena. Não, ele interpretou uma conduta humana aplicando a possibilidade de algum crime. Lá, sei lá quais são os mais variados imputados ao Léo Lins naquele caso. Né? Tem preconceito, racismo e tudo mais. E um juiz de direito viu de uma forma e o outro viu totalmente, de maneira totalmente antagônica. Como a gente pode deixar essa análise do que é crime ou não para a plataforma e para a NPD? Sendo que a NPD vai poder aplicar multa se ela interpretar. Então, se o judiciário já tem dúvida, a gente não pode deixar que outros órgãos façam essa análise. Por isso que o ideal, eu sempre defendi isso aqui, vou reiterar. O que eu defendia? Que quando o Supremo julgou o artigo 19, que falava, não, tem que esperar a decisão judicial de tudo, não deveria realmente, a meu ver, esperar a decisão judicial de tudo. Mas ele tinha que ter criado um rol de conteúdo que você bate o olho, você não tem dúvida nenhuma que aquilo não deveria estar no ar.
1: Sim, que é o crime que a gente conhece.
4: Os crimes normal,
0: não,
4: é lógico.
0: Não subjetivos.
1: Claro, claro. Sim. É isso aí.
0: Mas não, o Supremo colocou esse rol, né? Colocou esses crimes e todos os outros, a exceção só do crime contra a
2: mesma
0: honra. E aí entra atentado contra o Estado Democrático de Direito, entra qualquer crime que está na lei. E aí, agora está tudo isso no colo da plataforma, que vai ter medo de uma multa administrativa, e aí a gente precisa ver como a NPD vai agir. Esperamos que ela seja isenta. Se ela agir de maneira isenta, sem interferência de qualquer governo, aí podemos pensar nisso não interferir na liberdade de expressão. Se ela não for isenta, ela vai começar a aplicar multa e a gente vai sentir que os nossos posts estão sendo removidos de maneira muito mais fácil. Basta alguém denunciar.
1: Então, tem gente já falando que tem muito... Shadow Band. Como é
2: Shadow
1: que é
2: isso aí? Quando você não tem mais alcance.
1: Shadow Band.
2: É
1: Shadow Band. Isso. Tem gente que fala que já está aparecendo muito Shadow Band. Já é isso
0: muito.
1: Aí. Já começou então, gente.
0: Sabe o que é Shadow Ban? Shadow Ban é o banimento mais injusto de uma plataforma. Porque ela vai te banir. E como é esse banimento? Não é que você não consegue publicar. Não é que você não consegue fazer login. É que você publica e ninguém vê.
2: Não tem alcance.
0: Você só
2: entrega você.
0: Você não é encontrado na
5: música.
0: Deixa
5: você falar no quartinho que não
2: isso.
5: tem.
2: Isso. Você fala sozinho.
0: Só o microfone desligado.
5: Fala aí. É. Ele faz isso com a sogra.
4: Você manda a carta, mas o correio não entrega.
5: Essa mania.
1: Deixa eu só fazer um break aqui para a rede de rádio. Muito obrigado pela sua audiência em todo o Brasil. Estamos aqui com o Dr. Durso. Qual é o futuro agora de internet, as big techs? Ó, o negócio é feio, hein? Vai lá, Reginaldinho.
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17: Um órgão governamental que vai decidir o que é profano e o que é sagrado.
18: Mas, se você for pensar bem, a plataforma é boa porque tem uma puta audiência, né, meu? Sim. Os caras gostam. Lógico. A turma gosta dessa
19: postar
18: plataforma, né?
19: É, não, a gente gosta, mas o público exemplo gosta. O exemplo do Sammy...
18: É que o Sammy é famoso. O Sammy tem fake
20: no Tinder.
18: É famoso. O Sammy é muito famoso, muito rico.
20: A turma gosta de te copiar.
18: E ele não ensina a gente a ficar bilionário.
17: Queria ter metade do dinheiro que o Emílio tem e do que eles acham que eu tenho. E 10% do dano.
18: Ô, doutor, mas isso aí é um negócio que... Porque o que acontece no final das contas é o seguinte, eles usam esse argumento, que sempre é pedofilia, sempre é a exploração do outro, sempre é uma coisa ruim, no final para calar todo mundo. Porque o governo, qualquer país democrático, sabe que calar o outro não é democrático, é sinal de ditadura. Não. Qualquer lugar que você vai, no Ocidente, qualquer lugar, qualquer país decente, você vai lá e fala, não, eu fui calado. O cara fala, pô, você mora numa ditadura? Então eles usam esse argumento de bonzinho, de bom samaritano, porque no Brasil a gente tem esse negócio de... As pessoas não acreditam mais muito em justiça, mas a gente está meio vivendo um período complicado aqui no Brasil, né? E usam isso para proteger o cara. E a grande maioria da população vai acreditar nisso que tá, vai achar que é positivo.
19: É, porque a grande ele é bem maioria, embalado, né?
18: Eu posso apostar com você que se a gente sair na rua agora, se a gente for agora na rua... Todo mundo vai falar que é uma boa medida.
20: Fora uma boa iniciativa.
18: É uma medida positiva do governo.
17: E quando fala, vamos proteger as crianças.
20: Quem não quer
17: proteger as nossas crianças?
18: É. Isso. Então, que é o caso do Felca, que é o caso que teve agora da
20: misoginia.
18: Misoginia não, também.
19: A gente fez aqui também, fizemos da misoginia. E depois fizemos o do check-in no hotel lá com o Gabriel. Aí entrou o fuzil, eu fui assistir depois.
18: É isso aí.
19: E o canal é bom, é facilita. Vai ver hoje. Eu tô vendo os feedbacks do meu Instagram, pessoal. Estão fazendo check-in no hotel, pegando
20: fila por causa horroroso. Do...
19: Então, é muito... que é, Emílio? É bem embalado. Ele é bem divulgado. Então, não é que ele vem sincero. Não é que ele vem explicado. Olha a dificuldade que nós tivemos aqui para fazer um histórico de como aconteceu lá em 2014, com o Marco Civil, a mudança em 2020, com a criação da NPD, depois do Supremo julgar para a gente chegar na razão de um decreto incomodar.
20: Pois é.
19: Isso ser entendido... É muito mais fácil você fazer uma narrativa para justificar dizendo isso aqui é muito bom. Eu podia vir aqui e falar, esse decreto é bom porque ele combate os crimes na internet. Tá vendido.
18: Acabou. Né? Exatamente.
19: Ah, mas e a margem que não é criminosa? Aí na dúvida apaga e depois debate.
20: É.
19: Essa é a narrativa. E vende, funciona. E aí, é engraçado, porque o que o Sammy falou é exatamente o que justifica a gente cobrar as plataformas a combater o que é ilícito. Só que pelo combate ao ilícito, você emplaca o combate ao duvidoso.
17: É, sempre assim. Tem alguma injustiça isso. E aí você usa isso como ferramenta. E outra coisa, né? Quando a gente fala em censura, nenhum país, até onde eu sei, tem assim, ó, a partir de amanhã vai ter censura. Vão entrando brechas
20: vai escalando,
17: do sistema e vai escalando. E quando você vê, tem órgãos. E aí daqui a pouco você tem medo de...
18: O monarca, olha, o meu pensamento... É que ainda a gente tem o Terminal 3 em Guarulhos.
20: Mas calma que já fecha.
19: Ainda.
20: Já eles fecham.
18: Isso é algo que você tem que pensar.
19: E o passaporte da pátria se não ganha.
18: Você fala, olha...
20: após o meu chão.
18: Ainda existe o Terminal 3.
20: É isso.
18: E pra enquanto, olha lá. E para você do Rio, agora tem voos maravilhosos.
17: Do aí. Rio direto.
20: Do Rio direto.
19: Rodrigo Vigário. O Monark, eu não tenho medo de errar. O Monark... Está censurado nesse país.
18: Está
19: censurado.
18: Tava.
19: Por uma simples razão. Não porque eles excluíram as bobagens que o Monark falou. É que ele não pode criar um
20: novo
19: canal.
20: Exato, está impedido.
17: Por exemplo, censura prévia, né?
19: Prévia. Não, se ele falar assim, quero criar um canal de moda. O Monark vai ser comentarista da Copa do Mundo. Ele não pode
17: criar. Vai falar
19: criar.
17: De futebol.
19: Futebol. Não pode.
18: Você mata o cara.
20: Isso.
19: Isso é censura.
18: Você mata o cara.
17: E era o ganha-pão do cara.
20: Assassinato virtual.
17: É a profissão dele.
19: Ele então, não pode criar... Não é que ele pode criar um podcast sobre política. Não é que ele pode falar sobre história, geopolítica. Não, ele não pode falar de nada. Isso é censura. E isso tá vivo no Brasil e não conseguiu ser revertido em decisões de recursos no Supremo Tribunal Federal. Então, é o que o Sam falou, o que você falou. As coisas estão acontecendo, a gente está enxergando. E quando ainda é do Poder Judiciário, você ainda pensa, puxa, esse cara teve algumas chances dentro da previsão constitucional. Agora, quando vem administrativa, é muito sensível. Porque aí é subjetivo. A gente tem muitos crimes, aí tem a culpa do Congresso, né? Que são absolutamente subjetivos. E aí, alguém vai olhar e falar, não, isso aqui... Ah, vamos pegar um exemplo bom, recente. O vídeo do Zema, dos...
20: Sim, os intocáveis.
17: É verdade.
19: Os intocáveis. Eu acho que aquele vídeo é sátira e deve estar no ar.
20: Sim.
19: Vai ter gente que vai olhar, inclusive o ministro do Supremo olhou e falou, isso tem que sair.
20: É, pois é.
19: Pronto, o ministro, sabe o que aconteceu? Esse vídeo já estava fora do ar se tivesse já esse decreto invigorando. Porque ele ia denunciar para a NPD, a NPD ia chegar para a plataforma e ia falar.
18: 50 mil.
19: Isso é o cara que... Tirar ou é multa?
20: Tirar é pouco, é a multa que ele recebe.
18: Então, mas aí eu
20: e esse é o guardião da Constituição.
18: Mas aí eu te pergunto, porque eu acho que o grande problema de tudo isso é o controle. Que é o que tentaram fazer também na época das músicas, com aquele Napster, aquelas coisas. Por exemplo, eu tenho esse vídeo. Aí a internet ela é rápida demais para distribuir. Aí esse vídeo cai em mim. Eu vou e distribuo ele para um outro. Eu distribuo para você. Você não tem como controlar e tirar tudo do ar.
19: Perfeito.
18: Né? Você não consegue, porque é muito rápido.
17: É muito rápido.
18: A internet é uma loucura.
17: É. E agora com o robô...
18: Como é que eles vão controlar isso? Qual vai ser o controle?
19: Então... É que o exemplo do Napster, nós estamos falando de distribuição de conteúdo que tinha uma preservação de direito autoral, né? Que depois veio.
18: Sim, mas já está comigo. Não está mais com você.
20: Já escutou.
18: Você fez o bonequinho lá do Mineiro. Isso, você fez o bonequinho do Mineiro lá, o juiz não gostou. Falou, tira do ar, não sei o quê. Já está comigo, eu já passei para o Sami.
20: Grupo.
18: E o Sami já publicou
19: por
18: no
19: isso, dele. É isso. Aí sua pergunta é ótima e a resposta é: por isso que é melhor ir atrás da plataforma. Ao invés de usuário.
20: Sim.
19: Porque se ele vai atrás do Zema, ele fala assim, Zema, não pode, apaga. O Zema apaga. Ou a plataforma apaga no perfil do Zema.
20: Sim.
19: Acabou. Só que tem mais 100 mil usuários republicando, repostando.
20: Exato. Sim.
19: Então é muito melhor para o poder que quer remover o conteúdo, falar, plataforma, eu quero que esse conteúdo saia da plataforma.
20: Porque tudo. Se ele for para a pessoa, fica muito clara a censura.
19: Exato. Não, e a plataforma tem um poder muito maior de monitorar os 100 mil usuários. Sabe o que aconteceu? Aconteceu isso com o vídeo da Dickman, com a Daniela Scarelli. Lembra que vazou?
18: Lembro, do YouTube. Maravilhoso.
19: Sim, foi a primeira vez que o YouTube conseguiu remover um vídeo de todos os usuários.
20: Sim.
19: O vídeo deixou de existir.
18: Na praia, né? Exatamente. Isso é um clássico.
20: Nossa, agora
17: outra coisa que viraliza.
18: Clássico.
20: Porra, meu.
17: O que viraliza pra caramba é o WhatsApp. Então,
19: aí o WhatsApp...
17: E aí como que vai ser? Vai tirar o WhatsApp do ar?
19: Não, não vai, porque o WhatsApp é cripto. Aí que vem a solução. Qual é a solução de disparar esse conteúdo? O
17: WhatsApp.
19: Sem controle do Estado. O WhatsApp ou o Telegram, porque eles são criptografados.
20: Por enquanto.
17: Por enquanto, porque os caras vão dar um jeito de...
18: Muito bem. Olha,
20: já aconteceu.
18: Deu aula, hein? Olha, uma pequena aula... Uma palestra desse mestre
19: aqui. Isso é
18: É 200 pau.
17: Meia hora.
18: Isso, meia horinha. É 200 pau.
19: Oi, ele estaria bem, viu?
20: E se tiver foto depois,
6: ele vai 5 por mês.
18: Então é o seguinte, eu vou passar aqui o endereço. Eu espero que... Eu acho que ficou bem claro. Acho que ficou bem claro aí para as pessoas. É o Dr. Durso, especializado em cybercrimes. Luiz Augusto Durso, ele está nas redes sociais, tem muita dica para você. Você é o cara que mais entende de rede social, desses crimes que estão aí pela internet. Luiz com Z Augusto Durso. Pode seguir o doutor, que ele é muito bom.
19: Eu vou postar hoje um vídeo com um resumo dessa história, porque o pessoal me cobra para compartilhar e o pânico fica extenso, né?
18: Sim.
19: O papo é muito grande.
18: Sim.
19: Então eu vou fazer hoje um resumão do nosso papo sobre isso para o pessoal poder compartilhar lá no Instagram. Então,
20: Boa, Dursão.
18: Eu vim aqui dar uma aula para vocês.
20: Cada vez um tano novo.
18: Certo?
20: Isso aí.
18: Muito bem. 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
17: 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Por quê? Perdeu o músculo. Muito perdeu bom. Toda a massa muscular. 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
18: Dito isso, eu vou fazer um break agora para nossa rede de rádio. Vai lá, meu querido Reginaldinho, manda bala.
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5: Muitos aplausos e assobios para
6: Bruna Pinheiro e Jéssica de Paula.
5: Olha só que presença encantadora nesse programa. Samidana está até calado.
7: Ele que sugeriu a pauta.
8: O cara tá cor de rosa, bicho.
5: Sugestão do Sam.
6: Tudo bem, muito obrigado. Bruna, muito obrigado. Bruna, tudo bem?
9: Tudo bem, obrigada.
6: Tudo bacana. A Bruna tá aqui também. E a Jéssica, na rede social é Bruna Pinheiro...
9: _P.
6: Bruna Pinheiro, _P. E a Jéssica é Jéssica de Paula com dois As no final. Paula com dois As. É isso, Zuzu. Você tem alguma pergunta? Você também está encabulado?
7: Não, de forma alguma. Eu acompanho o trabalho que elas fazem. Um trabalho muito bonito nas redes sociais, inclusive. Turma de Piracicaba, que vocês conhecem muito bem. Um abraço para Piracicaba.
9: Um abraço.
10: De 15 de Piracicaba.
6: Quem é de Piracicaba?
9: Eu. Eu também. Sou paulistana, mas eu cresci em Piracicaba.
10: Aproveita e divulga meu show.
6: Que bacana.
7: E elas tomaram o holofote porque nós temos agora a Vini Júnior, que é um jogador muito consagrado, e também a Virgínia, que era o casal que se separou. E aí vem a internet no momento que vocês estavam na Espanha. E eu acho muito bonito elas esclarecerem, porque a internet, você sabe, que cria factoides. O que aconteceu, se vocês estavam ou não na festa, se vocês são amigas
8: do menino Vini.
7: Do Vini se ou do Militão. Eu tenho algumas informações, deles, né?
8: Ixi.
7: Né? Eu sei que vocês são amigas dos jogadores, né? E aí ficou com essa história de elas acabaram com o relacionamento. Só elas pra dizer.
6: Vocês acabaram?

0: parabéns. Parabéns.
1: E desde o ano passado, quando eu conheci a Jéssica, a gente tá combinando, né, essa viagem. A gente falou assim, ah, vamos conhecer. E a Jéssica nunca viajou pra fora, né? E aí eu falei assim, amiga, vamos pra Madrid, que é um lugar que eu já fui, eu achei incrível. É um lugar maravilhoso e tudo mais. Ela falou assim, vamos. Mas, tipo assim, surgiu assim repentinamente. Foi do nada, porque eu tenho um contato de um pessoal também que tem agência de viagem. Aí eles mandaram pra gente uma proposta. Eu falei, amiga, vamos?
2: Aí eu falei, vamos.
1: Aí ela falou, vamos.
2: E a gente foi.
1: E a gente foi. Só que, o que acontece? Nós temos amigos, sim, comuns com o Vini Júnior, mas...
3: Meu amor!
4: Meu amor!
1: Calma, porém, todavia, entretanto... Nós até nos encontramos aqui em São Paulo, né? Sim. Com eles, antes da gente viajar. E aí eles falaram, meu, vocês vão pra Madrid? Eu falei, vamos, a gente vai tal dia e tudo mais. Aí ele falou, eu também vou estar lá. Eu falei, então, qualquer coisa, a gente se encontra lá.
0: A gente vai se falando.
1: Entendeu? É. A gente vai, qualquer coisa, vai
3: eles vão vamos se ver. Manda um zap.
1: Entendeu? Qualquer coisa, vai me avisando. Aí, enfim, a gente chegou lá, tudo mais. Nesse dia do jogo, que foi dia 14, a gente não foi no jogo do Real Madrid. Aí eles foram, tudo mais. Aí de lá eles foram pro restaurante, os meninos. Aí eles mandaram mensagem, viu? Onde vocês estão e tudo mais. A gente tava... né? Na frente, em outro lugar.
5: Tá bom. Isso acontece.
3: É, claro.
1: Foi uma coincidência, gente. Foi uma coincidência.
3: Foi coincidência.
1: Foi uma estranha coincidência.
0: Entendi.
1: Aí ele mandou mensagem, falou assim, viu, vem pra cá, pro restaurante e tudo mais, pra gente se encontrar.
3: O Vini Júnior.
1: Não.
3: Ah, não,
5: os amigos.
3: Não, os amigos.
5: Parça do Vini.
1: O Vini Júnior da Shopee, que é o nosso amigo.
2: É o Vini Júnior da Shopee.
1: Mazinho, aí que é amigo do...
3: É jogador também?
5: Do Militão.
1: Não. É amigo do é.
3: Eu tenho o Gil Cebola, que é meu amigo.
5: Gil seu parça.
3: O Neymar agora virou bolsonarista, casado, sim. Parece um santo.
5: Deixa ele, deixa ele o amigo Ney. Meu brother.
3: O Ney era bom na época do
5: da correria?
3: Barcelona, Gil na época da correria. Agora ele virou.
5: Agora ele sério, fica
3: trocando o amigo Ney.
2: Agora ele é um senhor.
3: Fica lá com os bebezinhos.
5: Deixa meu amigo Ney, que ele vai trazer o caneco.
1: O homem do lar.
3: Um homem do lar.
1: Sim, ele é meu vizinho, eu moro lá em Santos. Agora.
3: Mas vocês conhecem o Vini? Todos.
1: O Vini eu não conheço.
2: Daí, pelo Instagram.
1: Pelo Instagram, é.
3: Só vocês não
1: foto.
3: Conhecem?
2: Nunca tirou uma
1: foto.
2: Série.
1: É só por foto, aí, gente.
3: Então colocaram vocês...
1: À toa.
0: Vocês não têm nada a ver. Então,
1: coincidência. Foi uma coincidência, gente. Foi uma mera coincidência.
3: Sério?
2: Não, calma. A gente gosta de fantasiar momentos espetaculares que é a vida
5: fantasiar,
2: dos...
5: Fantasiar,
2: que é
5: isso?
2: É, o jogador de futebol tem sempre essa resenha. O Neymar tinha o Gil Cebola, sim, tem os amigos do jogador.
5: Isso, os parceiros.
2: E eu vou te falar uma coisa. Qualquer entrevista que você pegar com um jogador de futebol, você pode perguntar pro Ronaldinho Gaúcho, pro Ronaldo Fenômeno, que a Espanha é o melhor lugar de balada.
5: Oh.
2: E não é só, não são só as festas, são as casas dos jogadores. Minha pergunta é...
5: Eu vi ontem o documentário do Bruxo.
2: Você viu?
5: Eu vi ontem.
2: A
5: e ele fala exatamente
2: festa,
5: isso.
2: O Bruxo fala sim, isso. O Romário fala,
3: lá
2: fala
3: com
2: isso.
3: O lateral,
2: o Neymar fala
3: lá.
2: Isso.
3: Que
2: Daniel lateral? Alves.
3: Daniel Alves.
2: Daniel Alves. Daniel Alves não fala
3: Robinho
2: nada.
3: Também.
0: Robinho.
3: É.
2: A festa...
3: É uma beleza.
2: Eu sei. Mas é porque o cara vai na balada e tem muita disposição.
0: Mas os caras mandam passagem.
2: Eu quero fazer uma pergunta assim, particular. Teve festa na casa de algum amigo de jogador? Assim, um after party? Assim, vocês foram pra alguma festa sem ser restaurante?
5: Não. Foram pro convento.
1: Não, a gente foi pra uma outra festa, mas não era na casa de jogador. Era uma festa, mas em outro lugar.
0: Uma festa mais privada.
1: Era em outro lugar, mas não era na casa de jogador. Eu nem vi jogador, gente.
0: Nenhum jogador?
1: Nenhum.
2: Eu também não vi nenhum.
0: São azarados.
1: Gente, é muito azarada.
2: Juro pra você. Festa errada, então.
1: A gente foi convidada pra festa errada, eu
2: sim,
1: acho.
2: E elas são fãs da Virgínia, correto?
1: É, eu sempre admirei muito ela como empresária, né? Sim. Dos negócios dela. Até porque eu sou empresária, né?
2: Oh.
1: E aí eu acho muito legal isso dela, de ser mãe, empresária. Eu me identifico muito nessa pauta dela, nesse nicho dela, né? Mas em outras questões a gente acabou ficando meio...
2: Eu era fã, né? 2026 era nossa.
1: A Virgínia de Piracicaba, né?
3: E por que ela brigou com...
5: Vocês usam o WePink?
3: Por que ela brigou?
1: Nunca usei.
3: Por que ela brigou com o jogador? Hein? Vocês que sabem. Por que ela brigou com o jogador? Não deu certo.
1: Então, os rumores que eu sei, não houve traição.
3: Isso que é pra de vocês. Não. Eu fiquei sabendo.
5: Eu também.
2: A boca
1: é, o papo que rola na internet.
3: Olha ele lá. Olha ele lá.
2: Mandando beijo pra vocês.
3: Olha lá.
0: Vininho Malvadeza.
3: Olha o Vininho Malvadeza.
5: Beijo, Vi.
1: Aí
5: manda um beijo, Vi, depois fala que não teve nada a ver. Tá bom.
2: Vai perder a 10, hein?
0: Não sabe nem quem é.
2: Não, agora beleza. Agora o cara tá solteiro.
3: Pera lá. E aí? Dizem que é vocês. Vocês vieram aqui contar o negócio, tava numa outra festa.
5: Tá muito avulso.
3: A Paulinha que falou.
0: A Paulinha garantiu.
3: A Paulinha sabe.
2: A Paulinha tava na festa. A Paulinha.
0: A Paulinha.
1: Terrível essa Paulinha, viu?
0: A Paulinha tava na festa.

0: também.
1: Fofocalizando.
2: Oi, querida.
1: Fofocalizando.
3: Eu acho que ela tava.
2: Ela vai muito nessas festas.
3: Eu acho que ela tava.
1: Mas vocês são muito bonitas. Eu acho que qualquer um...
3: A gente recebe muitos haters.
1: Muitos.
4: Mas pesados.
3: Pesados.
4: Coisa de desejar coisas horrorosas pra vida.
1: Que isso. Sério? Mas vocês se incomodam ou não?
5: Eu não ligo.
1: É?
5: Não.
1: Fazer as pessoas são meio preconceituosas. Você sabe o que acontece? Ninguém gosta de ver gente feliz. Ninguém gosta de ver uma pessoa em Madrid numa festa.
4: Verdade.
1: Ninguém gosta de ver um jogador sorrindo.
4: Verdade.
1: Ninguém gosta de ver uma pessoa contente. Hoje em dia, quanto mais triste você tiver, mais as pessoas vêm.
4: Talvez o segredo é isso.
1: O segredo é ficar triste.
4: Não compartilhe sua felicidade que alguém vai.
5: E por incrível
3: que pareça, tá chorando agora no Instagram, tá?
2: Depois dessa suposta história, algum jogador de futebol entrou em contato, mandou passagem, falou, vem pra festa agora.
4: Deu like que, ataque.
2: Agora que você deu um like ataque.
3: Nossa,
2: o Morgado fazia muito tremendo. Isso.
4: Fazia eu com o Sammy.
5: Deu tremedeira agora.
2: Deu, mas então pode falar os nomes. Gente.
3: Eu não posso falar nomes, mas até
2: da seleção brasileira?
3: Não, inclusive um deles, o assessor dele me chamou, porque eu já conheço. Ele já foi até campeão mundial.
4: Ó, o Vampeta, meu!
3: Não é o Vampeta! Ele cobria todas as faltas, mas não é o Vampeta.
2: Daniel Alves mesmo.
3: Aí teve alguns, né, que chamou a gente pra, até pra Turquia, né?
1: Mas
4: fazer implante.
1: Eu vou dizer uma coisa pra você. Eu não vejo nada demais nisso.
4: Também não.
1: Eu não sei por que tem essa. Sei lá, né? Não é?
3: Eu sou solteira, né? Não devo nada pra ninguém.
1: É isso aí. Isso aí. Qual o problema?
4: O Vini agora é também.
2: Já ouvi.
1: O Vini é solteiro, né?
4: Agora tá, né? Fez festa ontem em Porto Rico.
6: E o sorriso dele tá brilhando mais do que antes.
4: Só queria deixar no ar esse sorriso.
6: A festa parece que foi boa. Não,
2: e se ele te convidassem vocês agora pra uma festa na casa dele agora, que vocês estão solteiras e eles também, vocês iriam?
5: Será?
3: Amizade, será?
2: Amizade? Não é o estilo de homem
4: vai viajar
2: de
4: daqui pra lá.
6: O Sam ia.
3: Amizade, gente.
2: Não, amizade.
3: Se ele te convidasse, iria?
4: O Sam vai em tudo.
1: Eu fui.
4: O Sam foi pra Paris.
2: Eu sou fiel ao Neymar.
1: O Sam foi. Ele foi no camarote do Neymar. Eu também fui. Eu fui convidado, muito obrigado. O Gil Cebola.
2: Gil Cebola, abraço pra ele.
1: Ele tinha um camarote lá no Paris Saint-Germain e tal. É muito legal. E o Neymar é um cara muito legal.
4: Pô,
1: cara.
4: Amigo Ney.
1: E tem uma coisa, cuida muito das crianças. Aquele instituto dele é muito bacana.
4: Muito legal.
1: Trabalho bonito. Pouca gente fala isso do Neymar, mas ele é um cara que faz muito...
4: É bem legal.
1: Fora desse negócio de jogar e tal, ele faz um trabalho muito bacana com quem precisa.
3: Muita oportunidade,
1: isso.
3: Né?
1: Vocês podiam também ajudar a gente.
3: A gente pode ajudar.
4: Vamos
3: estar ajudando.
4: Ajuda divulgando meu show em Piracicaba. Vocês são de lá.
2: Vamos fazer dia 14.
5: Já comeram pamonha de Piracicaba?
1: Lógico.
5: Verdade. Eu sou Piracicabana e nunca comi.
1: Pô, uma delícia.
4: Tem o peixe na brasa.
5: Nossa, o peixe é bom, hein?
1: E vocês estão em rede social? Vocês estão em algum programa, alguma coisa?
4: A Fazenda.
3: Eu trabalho na Rede TV.
1: Na Rede TV?
3: Com o João Kleber.
1: Sério?
4: Pegadinha?
3: Eu nem sei se podia falar a emissora aqui.
4: Pode.
2: Mas pode falar é João Kleber. Pode falar que ninguém vê Rede TV.
3: Eu faço teste as pegadinhas.
2: Tô brincando.
3: Agora ele tá com um quadro novo super legal.
1: Inclusive,
3: sabe, ele armou uma pra mim assim que eu voltei de Paris, né?
1: Sério?
3: De Madrid, quer dizer. É que ele tá falando de Paris. Assim que eu voltei de Paris, ele pegou o Zé Felipe, o sósia, né?
4: O Zé Felipe.
3: E botou o Zé Felipe, gente, lá.
1: Tá no programa dele, o João Kleber? Boa. Que hora é o programa?
3: É à noite. Domingo, acho que é às 7 horas da noite.
1: Olha lá, o João Kleber na Rede TV. Assistam lá.
4: João Kleber é gente boa.
1: Essa moça linda que é a Bruna.
6: Eu adoro o teste dele.
1: É brincadeira.
6: Fazer uma pergunta pra vocês. Eu gostaria de contar com honestidade, né, nesse momento.
4: Boa.
6: Muita gente fala da beleza do Vini Júnior.
1: Você quer falar que ele é feio?
6: Não.
1: Fala.
6: Não.
2: Você acha engraçado?
6: Deixa eu complementar.
4: Ele não usa o iPink.
6: Tem muita gente que fala da beleza do Vini Júnior. Tem gente que fala que ele tem um abdômen trincado maravilhoso e a face não ajuda. Vocês acham o Vini Júnior bonito ou feio?
2: Nota
6: interrogação.
5: Eu acho que cada um tem sua beleza.
1: É isso aí.
6: Qual o jogador mais bonito hoje da seleção, na opinião de vocês?
5: Na seleção?
6: Que joga no Brasil lá.
5: Nossa,
6: Neymar, tem o Endrick,
5: que
6: é bonito.
5: Brasileiro?
1: Hendrick.
4: A seleção Alisson... brasileira tem que ser.
6: É o Alisson.
1: Hendrick.
6: Não, pras meninas.
1: Não, tem uma foto do Hendrick.
4: Bonita.
2: Ele é lindo! Tem a boca carnuda.
1: Não. É uma foto. Não é essa. Eles põem tudo ruim. É uma empreitada.
2: Peraí.
1: É uma foto em preto e branco do Hendrick, que tá aí, parece uma foto meio de estúdio. Lindo.
6: Moleque. Não, ele é boa pinta.
1: É, mas ele é casado. Mas
6: eu quero saber também a ótica dela. Às vezes elas, quem que vocês acham bonitão lá?
5: Cara, eu acho que é o Alisson.
1: O goleiro?
3: O goleiro. Eu também acho.
1: O barba, o barba.
5: Isso. É, o Alisson.
1: Ó, ó que cara bonito.
3: Bonito,
1: ó.
3: Mas não, ele é novinho ainda, bonito, né? Ele tem... Ele...
1: Você gosta do velho?
3: Não,
4: não. Olha o Emílio já ficando empolgado.
6: Olha o Ancelotti.
3: Calma, gente.
1: Vai que sobra.
4: Olha o Emílio empolgado.
6: Já jogou.
4: De velho?
6: Emílio. Ô, Morgado, já jogou dois estadados.
4: Elas acham o Ancelotti charmosão. Ele já mandou o Max Viril pra dentro.
1: Às vezes.
3: Eu moro em Santos.
6: Já jogou um Power Pulse.
1: Às vezes.
3: Tô morando na Ponta da Praia, lá em Santos. Se tiver algum jogador, só
1: vocês sabem que os caras mais velhos, o saco cai.
6: Sai. Muito.
3: Não, eu quis dizer que ele é novinho, casado. Tipo, é outro né?
6: A mulher dele é brava.
1: Sim, bota ele, ó. Ah, ele tem. Mas vocês querem o quê? Um velho?
3: Não,
4: Olha lá.
3: Eu acho ele bonito, o menino.
1: Olha, o cara.
3: Ele é boa pinta.
1: Cara bonito. Se bem que essa foto tá.
3: É, tá
1: bem.
3: Mas ele é bonito. Ele tem presença, ele.
1: Ele é lindo. O Vini tem que idade? O Vini Júnior?
6: 25.
1: 25?
6: Caramba.
1: Também é. Já aguenta,
6: né? Já novinho.
1: Já ele. Olha, ele é bonito.
3: Ele é bonito, bonito, muito bonito.
1: Ele é mais bonito que o Vini, hein?
6: Muito.
3: Ele tem uns traços bonitos.
6: Ele joga melhor também.
1: Joga melhor?
6: Joga melhor.
2: E agora vai voltar pra Madrid, vocês podem aproveitar.
4: Aí, ó. Ele é casado, Sandro.
2: Mas
4: casado.
2: Ela vai destruir como outro. Amigo, ela não foi.
1: Ah, pera, só dá um segundo pra mim, que o papo tá muito bom aqui, ó. As meninas sensacionais. 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Olha, vocês são muito simpáticas muito. E muito, muito legais.
6: Sim,
3: obrigada.
1: E já está esclarecido.
6: Sim. Não tem nada a ver.
3: Foi uma coincidência.
5: Foi uma coincidência.
1: Eu gostei desse segmento.
3: Uma série de coincidências.
6: Eu gostei também.
1: Nós vamos agora trazer sempre moças que talvez tenham...
6: Supostamente.
2: Supostamente. Todo mundo diz que sim, mas dizem que não.
1: Todos os programas de agora até o final de junho, serão moças que supostamente
6: foram numa festa.
2: Tem amizade com jogadores de futebol.
6: E muitos famosos seguem vocês.
3: Sofrem coincidência.
6: Né? Eu tava vendo que vários famosos seguem vocês, né? O Sami tava também lá, o Wayne.
1: Sami tá segue. É, mas ele segue escondido.
4: Ele segue oculto.
6: As interessadas. Ele segue com o fake.
4: É o fake.
2: É o perfil do Zuko.
6: Ele segue no perfil Salame
4: Dana. Eu queria saber o seguinte.
6: É o fake com foto de Jiraiya. Coisa mais moderna aqui no Instagram, a pessoa manda inbox, né? Vocês recebem muitos inbox dos rapazes? É assim que se chaveca? O que que te mandam?
2: Já teve alguém do
6: Pelas, como
4: peru.
6: Berinjela. Não, porque hoje é assim.
4: Hortifruti.
2: O Dani faz isso. Péssimo.
5: Mandam vários.
3: Mandam bastante.
6: Foguinho.
3: É foguinho, manda mensagem.
5: Aquela
3: né?
5: curtidinha na foto, sabe? Aquele coraçãozinho subindo.
1: Ó.
6: Mas vocês gostam ou vocês acham que tem que ter um approach mais do tete a tete? Você acha que a rede social é uma coisa mais frouxa?
3: Ah, eu acho que a rede social hoje deixou os homens mais acomodados.
1: Sim. Muito frouxos os homens, sim. Né?
3: Muito. Eles acomodados. Eu acho que eles esperam que a gente vá buscar eles na porta da casa deles.
1: É homem frouxo.
3: De jatinho ainda, de jatinho.
1: Aqui tem muitos muito, homens frouxos.
6: Muito, falar nem os nomes aqui.
1: É. Eu sou um. Nossa, isso aí é...
6: Frouxo, preguiçoso.
1: Por que você acha que eles são assim frouxos ultimamente, assim, os caras? Porque eles têm medo?
3: Eu acho que a maioria, né? Não todas. Eu acho que as mulheres deixaram essa liberdade. Muita mulher deixou isso, né? Hoje em dia tem mulher que se comporta como homem, né? Ela que vai, ela que faz o papel do homem. E aí eles acham que todo mundo é igual, né?
1: Tá vendo, Zuzu?
4: Eu tô vendo pro Sam.
3: Eles querem
4: exatamente
3: vocês. Querem passar batom com a gente, né?
6: É. O gloss.
3: Gloss. É.
6: Falta atitude.
3: Falta atitude. Ele vai lá, curte.
6: E já era.
3: Pronto, ele achou que a gente vai falar: oi, tudo bem? Nossa, eu tava esperando você me chamar aqui.
2: Ele é assim.
1: Que coisa, hein?
4: É lógico.
3: Depois, acredito que você curtiu.
4: É que os caras ficam com medo de depois falar que é assédio, né? Fica essas coisas.
1: Mas isso é frouxo, né?
3: É, mas conversar, né?
2: É frouxo. A gente
3: oi, tudo bem?
2: Lá, né?
1: Mandando, a gente já viu. Que é aqueles Red Pill.
6: Eu ultimamente eu vou na balada e já levo o Durso. Falar o que eu fizer, você já vai resolver.
1: Os Red Pill são frouxos. Eles ficam, ai, as mulheres agora querem me deixar assim. Ai, que opressão.
6: As oprimidas.
1: Red Pill, é tudo bunda mole. É. Na minha época chamava bunda mole.
2: Bunda mole? Mudou o termo.
1: Bunda mole, agora é Red Pill.
6: Levar para um jantar, né?
1: Claro.
6: Puxar uma cadeira, pagar uma conta, um churrasco grego.
3: Acho que é o mínimo, né?
1: É,
6: o homem anda de cropped agora.
3: Tá,
6: não é?
3: Tá da unha e andando de cropped.
6: Passando creminho na virilha.
3: Nada contra, mas não faz de apoio.
6: Não, tem homem que toma.
1: Eu adorei vocês. Vocês, assim, têm muita simpatia. Você tá na Rede TV. A Bruna Pinheiro, ele pode contratar.
6: Coca.
1: O Coca?
4: O Coca, é.
1: O Coca é o cara da rede social.
6: Marketing de influência. Coca. Só sobrenome, tá?
2: E faz Coquinha. Muita festa.
3: É. Vamos conversar.
4: Você é casado, Coca?
6: Projeto Copa, meu.
3: Projeto Copa.
4: Olha o sorriso.
3: Não, porque ele é casado. Né?
4: Você é casado, né, Coca?
6: Você que é atrás do Vini, pô.
3: Eu tô com um projeto aí na Copa, né? Eu vou participar do Miss.
1: Ó,
3: opa. Eu vou participar do Miss Copa do Mundo. Vou representar o Catar.
1: Que bacana. Onde vai ser?
3: Aqui, né?
2: Na internet.
4: Aqui na Jovem Pan.
3: São Paulo, mas eu vou pro Catar.
1: Vocês são muito bonitas e muito simpáticas. Mesmo. Olha, eu vou passar aqui o Instagram para você seguir. Bruna Pinheiro, _ P. Bruna Pinheiro, _ P. E a Jéssica de Paula é Jéssica de Paula com dois As. A Jéssica ponto de Paula. É. Agora eu tô vendo. Mas as duas têm esse selinho azul.
6: Opa.
1: E aí identifica.
3: Sim. Azul.
1: As duas piracicabanas.
3: Eu sou paulistana.
6: Piracicabana.
1: Um abraço pro nosso interior. Muito obrigado por vocês terem vindo.
3: Obrigada.
1: Boa sorte para vocês.
3: Tchau.
1: O break do Reginaldo. Vai lá, Reginaldinho.
4: O Alba veio de chroma key hoje.

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Bem-vindo ao Planeta DJ. Planet DJ starts now. Seja bem-vindo de volta a mais uma edição do Planeta DJ aqui na programação da Jovem Pan, a número 1 do Brasil. Como é que foi o seu final de semana? Se divertiu bastante? Espero que sim, hein? Bom, vamos lá, né? Para mais uma semana, hoje segunda, dia 25 de maio. Bom, deixa eu começar falando aqui do Michael Jackson. Ele que faleceu, nos deixou em 2009, né? E em toda a sua carreira, só agora, olha só, hein? O rei do pop conseguiu emplacar 3 músicas entre as mais tocadas no Reino Unido. Nem quando ele era vivo, ele conseguiu esse feito. E isso, lógico, se deve ao sucesso de vários países aí, né? Da cinebiografia Michael. Bom, semana passada, então, tivemos as músicas Beat It, Billie Jean e Human Nature no Top 10 da conceituada The Official UK Top 40 Chart. Essa aqui é Billie Jean, uma delas, né? Original de 1983, em uma nova versão para você aqui no Planeta DJ. 11994118221, esse é o nosso WhatsApp para você participar. Fala pra gente a música que você está afim de ouvir.

0: DJ. É, começamos aí com uma boa pitada de Afro House. Fechando com essa versão aí, diferente para Rihanna, Where Have You Been? Mixei com Justin Timberlake, Sex Back, Florida Low, Neo Sex Beach, também Any Somebody That I Used To Know, e a primeira Michael Jackson, Billie Jean. 11994118221, tem participação aqui pelo nosso WhatsApp, bora ouvir.
1: Fala Alex, beleza meu brother? Alex, aqui é o Diogo de Goiânia.
0: E aí, Diogo?
1: Beleza, estamos aqui no meio do Brasil, no coração do Brasil, curtindo a Jovem Pan. Jovem Pan, a melhor rádio das galáxias, com o melhor DJ, DJ Alex, tocando nas picapes. Valeu, meu brother, tamo junto.

Fala, meu amigo Alex, por aqui DJ Douglas Machado, ligadinho aqui na Jovem Pan Itapeva. Toca pra gente o som da Aida Core, Let Me Think About, na Jovem Pan, a número 1 do Brasil.

4411-8221. Você já sabe, esse é o nosso WhatsApp para você participar, assim como fez o meu querido amigo Celão de Montes Claros, Minas Gerais. Ele falou que tá na luta lá, trabalhando muito na escuta do planeta. E tá pedindo pra gente mandar um alô pro nosso amado Nortão de Minas Gerais. Um beijo no coração de todos vocês. Boa tarde, Alex. Manda um alô pra nós. Vitor de Boston, tamo junto. Alô, Vitor. Mais uma mensagem aqui pedindo Chico's Groove. I Don't Know What To Do. Essa música é bem legal, né? O Marcinho de Minas tá pedindo aqui, o DJ Marcinho Minas. Boa tarde, Alex. Aqui é o Sérgio de Conselheiro Lafayette. Segue o líder. É, rapaz, que vitória do Palmeiras, hein? No sábado deu uma chinelada no Flamengo. E vamos combinar, né? Tem que saber perder. O Flamengo deu um vexame ali no finalzinho do jogo. Alex, tudo bem? João da cidade de Amparo. Toca pra gente aí, Cavision. Valeu, meu querido João, tá anotado. Mais uma mensagem aqui. Por gentileza, se o senhor sentir paz, começa o Planeta DJ antes. Daniel de Piracicaba. Valeu, Daniel, pela sua mensagem. Cássio! Cássio de BH tá na área, hein? Será que é o Cássio do Cruzeiro? Não. Tá pedindo aqui um salve pro Mano Beach da Serelon Brasil. Tá dado aí o seu abraço, o seu salve, meu querido Cássio. Boa tarde, Alex Kleber, de Sumaré, São Paulo. Toca Cato aí pra nós. Mais uma mensagem, essa vem de Fortaleza. É o Vander. Valeu, Vander, pela sua participação aqui pelo nosso WhatsApp. Giancarlo de BH também tá na área. O Marcos Roberto Machado. Tá muito top as músicas eletrônicas. E se puder, toca essa música. Qual? Você não me disse qual. Boa tarde, Alex. Cleivaldo de Rondonópolis, Mato Grosso. Primeira vez participando aqui do Planeta. Seja muito bem-vindo, meu querido Cleivaldo. Ele tá pedindo aqui pra gente mandar um alô pros colegas do Barriga de Aço. É um tanque de combustível. Um abraço pra você, Cleivaldo. Break rapidinho e já voltamos.

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0: De volta na Pan.
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0: Vamos lá.
3: Salve Alex, boa tarde, beleza? É o Fábio de Poços de Caldas, Minas Gerais. Boa semana, falou.
0: Valeu, Fábio.
4: Fala, seu Alex. Eduardo Miquim de Belo Horizonte, Jovem Pan 99.1, a melhor do Brasil.
0: Com certeza.
4: Planeta DJ. Tô aqui na espera do planeta, na espera do Alex, o melhor DJ do planeta. Manda pra nós aí, Alex. Abração, meu irmão.
0: Bondade sua, Miquim.
5: Fala, Alex. Boa tarde, meu irmão.
0: E aí?
5: Queria mandar um salve pro meu mano Beach, da Cerilon, hein? Melhor motorista de BH. Deus abençoe todo mundo aí. Da melhor rádio do Brasil. Jovem Pan.
6: Boa tarde, Alex.
0: Boa tarde.
6: Marco Dura do Espírito Santo também. Estamos aqui ligadinho no programa Planeta DJ. Já estamos aguardando você pegar nas picapes e tocar o melhor do mundo na Rádio Jovem Pan. E você é uma ótima semana e que Deus nos abençoe.
0: É controladora.
7: Fala, Alex, aqui é André França de SLZ, São Luís do Maranhão. Alex, toca aí Sweet House Mafia, Pete, Nick, The Dover, Lion News. Essa aí nunca mais tocou por aqui pela rádio. 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

Save Me Tonight e Why, Why. 11994111822. Deixa eu mandar um beijo aqui pra Jerusa de Surubim, Fernanda de BV, Marcelo de Braganey, Marcos Roberto da cidade de Ponta Grossa, o Kleber de São José do Rio Preto participando aqui com a gente também, o Fernando de Barretos, o Eduardo de Sorocaba também mandou pra gente sua mensagem aqui no WhatsApp da Pan, Armando de Belém também tá na área. Quem mais tá por aqui? O Ademir Soledad, Júnior de Campo Mourão, Cristóvão de Barra dos Coqueiros, o Romário de Surubim, Edivaldo também de Surubim, Felipe Matias de BH, Douglas de Itapeva e por aí vai. Deixa eu atender aqui, o Leandro participou pelo nosso Whats. Ele está em São José dos Campos, interior de São Paulo. Pediu e vai ouvir o Tiesto, Beautiful Places.

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0: Esse foi o Maroon 5, This Love. Teve Miley Cyrus, Flowers. Também o som do Coldplay, A Sky Full of Stars. Já voltamos com uma clássica do Bon Jovi. Fica aí.
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Kid, teve o Bruno Mars com The Lazy Song, Radio Love Detonautas, Benson Boone Beautiful Things, e começamos com uma clássica do Bon Jovi, Living on a Prayer.

0: aqui essa sequência na Pan. Antes teve o Justin Timberlake, Mirrors e também Gracie Abrams, That's So True.
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0: Foi o Bruno Mars, I Just Might, aqui na Pan.
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15: De volta aqui na Pan, vamos escolher o Texas. Assim como fez Ella Langley, dona da melhor da semana aqui na programação da número 1 do Brasil.

0: Parceria entre Elton John e Dua Lipa, Cold Heart. Teve New Rules, Dua Lipa, Lola Young, Messi, The Weeknd, Can't Feel My Face e uma clássica do A-ha, Take On Me. Já voltamos com mais aqui na Pan.
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11: Segunda-feira! Segunda-feira, dia gostoso de brincadeira! Não é tão gostoso que tava de manhã, né? Agora já cheguei no estúdio. Muito cheiro de hétero. Essa autoestima, né? Que eles têm, que a gente deveria vender na farmácia.
12: Olha só, gente. Eles... Só porque tá eu e o Briel hoje aqui, ó.
13: Ah, eu tô agora surpreso que ela tá querendo falar dos héteros e tal. Quem te prova?
11: Quem falou?
13: Tu sabe da minha história, do meu proceder?
11: Sabia que o papai falaria a mesma coisa? Que hoje eu estou...
13: Hoje eu estou. Ontem jamais direi.
11: Mas depois de amanhã, se for bonitinho, né? Se insistir.
13: Se insistir, que mal tem, não é não?
11: Eu acho.
13: Eu também acho.
11: Quem come de tudo tá sempre mastigando.
13: Brad Pitt, o Thor, estamos abertos.
11: Vai ter o He-Man agora, né? Pra alegria do Jorge, nosso produtor, que sempre inventa uma coisa brega, anos 80. Aí eu fui zoar um negócio dele, ele falou assim, não viu que He-Man voltou? Eu falei, eu tô doida pra ver se vai ser sucesso de bilheteria ou o maior fracasso dos últimos tempos isso aí.
13: Não, eu tô falando que vai ser bom o filme. Pelo trailer que saiu... Saiu várias.
11: É a prova de por que essa geração de agora só tem gay, entendeu? Homem que ficava querendo sentar no gato guerreiro, segurar a espadinha. Ah, passa-me o favor, entendeu? Trabalhar, ninguém quer não. Fica lá aquele lourinho de cabelinho de Chanel, entendeu? Sunga.
13: E foi o melhor.
11: Ai, eu tenho a força, um gatinho.
12: Olha
11: um negócio,
12: como tá começando a nossa segunda-feira.
13: O melhor disfarce de todos os heróis, porque o Clark Kent reclama que botava o óculos.
11: Ah, mas era um gato de óculos.
13: Isso.
11: Eu gosto.
13: E o He-Man? Que só ficava bronzeado. O He-Man pegava uma cor, ele só ficava mais bronzeado com a gravada.
11: Pois é, ou seja, o He-Man foi o primeiro super-herói. Ele é trans, ele é bi.
13: Exato. Pós-Trump, porque ele o Trump também, né?
11: Ele é da família, ele é da família.
13: Exato, da minha família.
11: Trump é um descendente do He-Man.
13: Também, não duvido.
11: E não duvido mesmo, real. É. He-Man existiu. Mas enfim,
13: Desculpa.
11: É verdade, o He-Man foi o primeiro super-herói da comunidade LGBTQIA+. Se alguém tiver sugestões de outros super-heróis do babado, né, do Vale, podem contar pra gente, 11-2870-9750. Que
12: Segundona,
11: dia que é hoje, man?
12: 25 de maio, Lígia. Ó, dia do orgulho nerd, tá em alta, né?
13: Opa, sou eu.
11: Nesse estúdio aqui ninguém pode comemorar.
12: Tá em alta. E também hoje é dia do massagista, Liginha.
11: Adoro. Ai, eu queria agora, eu Sérgio Ginsburg, eu queria ser a...
13: O dia do
11: massagista... A Jane Birkin dele.
13: O dia do massagista é o único dia que termina com um final feliz, gente.
11: Oh. Ah, você gosta dessa, querido? Bom saber, hein? Não falei? Nessa abertura estão todos se abrindo.
13: É isso.
11: Adoro musiquinha
13: clássica. Um abraço, Kathleen.
11: Era... abraço, Lucão. O Otávio fala, Vitão. Pera, era dia do massagista do que mais antes?
12: Dia do Orgulho Nerd.
11: Orgulho Nerd.
12: A gente tava falando das séries, dos filmes antigos ali agora, do
11: filme. Eu quero dar uma dica pra mulher. Mulher trabalhadora, mulher gostosa, mulher inteligente. Namore nerd, entendeu? Homem de óculos, homem que estuda, homem da tecnologia, que aí é garantia de futuro.
13: É o feio do hoje que é o patrão do amanhã. É Pensa óbvio. Nisso, é um investimento.
11: Óbvio, beleza, gente, tá. A gente resolve.
13: Lógico, qualquer dinheiro.
11: Inteligência que não dá pra pôr cabeça dentro, exatamente, né? Com cérebro. Tá?
13: Tudo tem um preço, irmão.
11: Exato, mas inteligência aí já não dá pra colocar. Beleza, a gente dá um talento, troca roupa, leva no dermato ali, faz uma musculação.
12: Resolve, né?
11: Faz uma harmonização. Não tem jeito, de harmonização do QI ainda não deu.
13: Não tem, minha filha. Isso aí é base de vários anos, lendo e estudando.
11: E serve pros homens também. Muito. Na hora de procurar, pega uma mulher maravilhosa, com valor, que cuida, que ama, que faz carinho. Não vai pensando só em aparência, não, que aparência é o mais fácil. Não
12: arruma problema, hein?
11: Não, e é fácil, né?
13: Não dura uma semana, meu irmão. Esse negócio de basear relacionamento só em aparência, não dou uma semana pra durar. Porque tu quer conversar,
11: não,
13: tu quer
11: trocar uma ideia. Não acredito nada que você fala. Você, pra mim, é o meu Zucker, mano.
12: É aquela coisa, né? Meu amigo, uma cara você de foge.
11: É, né?
12: Meu você amigo, é um você sai de problema. Meu amigo, você sai de problema.
11: Olha, eles estão muito empolgados. É o que eu falo, não pode juntar homem, não. Que eles começam a achar que eles resolvem alguma coisa. Vamos de música, Rogério. Tem que...

0: estamos de volta com Hora de Dar o Corte.
1: Ai, é comigo mesmo, adoro. Isso aqui pode ser um quadro do nosso programa, patrocínio Tramontina.
0: Hora de Dar o Corte.
1: Não, eu adoro dar um corte. Aliás, final de semana em Belo Horizonte foi um corte atrás do outro. Qualquer um passou na minha frente e estava ouvindo verdades. Só faltei estar com a camiseta. Pergunta que eu vou responder.
0: Em BH?
1: Foi cada um da minha família que chegou e ouviu uma verdade. Foi o presentinho de Dia das Mães que eu tinha levado guardado. Não entreguei, entreguei agora.
0: Esse corte foi lá do Maranhão, Lígia.
1: Adoro. Esse corte
0: aqui, ó. Sou de São Luís, Maranhão. Tenho 22 anos. Sou virginiano. Eu namoro há um pouco mais de um ano. E eu sou muito apaixonado pela minha namorada. Durante esse tempo, fiz de tudo para sempre reconquistá-la. Tivemos que superar muitos problemas externos, como financeiro e familiar, para poder ficarmos juntos. Recentemente, ela começou a trabalhar em uma casa de festas e o dono ficava dando em cima dela insistentemente. Ela deu alguns cortes, mas o cara, inconveniente, dizia que ela iria conseguir acabar com o nosso namoro. Outro dia, ele perguntou a ela que se ela fosse solteira, né? Caso ela fosse solteira, se ela ficaria com ele. E ela respondeu, talvez. Ixi... Creio que isso tenha dado mais ar para ele continuar insistindo nas investidas contra o nosso relacionamento. Depois que eu soube disso, eu fiquei bravo. Nós discutimos. Eu confio nela, mas agora me sinto inseguro e temo pelo nosso relacionamento. Afinal, como diz o ditado, água mole em pedra dura, tanto bate até que fura. O que vocês acham, hein, Lígia? Ah, eu acho que você tem que pular fora. Eu acho, minha humilde opinião.
1: Por quê?
0: Poxa, como que uma mulher fala um negócio desse, Lígia? Pro chefe?
1: Eu, no meu caso, tudo bem que meu chefe é o chefe mais educado do mundo. Eu dei uma sorte dos infernos. Mas eu só trabalhei com os mais careta. O Tutinho é a pessoa mais séria que eu já vi da minha vida, né? Esqueci de verdade. Ele olha com um olhar pra você como se fosse de filho, de criança, jamais. Eu, por tudo existe mais sagrado. Silvio Santos, Belo Horizonte, o Jonas. Tipo, literalmente só tive chefe careta. Se um dia eu tivesse um chefe folgado assim, que virasse pra mim e falasse se você
0: sabia
1: ficaria
0: que você
1: comigo.
0: Tem um relacionamento.
1: Sendo mais velho, eu falaria muito obrigado, meu pai tá vivo. Eu ia falar alguma coisa que eu humilhasse. Ia mesmo. E na mesma hora eu ia fazer uma denúncia e eu ia causar.
0: Imagina.
1: Ia atacar o terror.
0: A menina vai e responde pro chefe, talvez.
1: Mas o chefe era gato? Ela tava afim dele? Pode ser que sim.
0: Então, mas se ela tem um relacionamento...
1: Ela é traidora.
0: Então você tem que meter o pé, amigo.
1: Ele que perguntou o que acha? Porque eu peguei aqui no meio, pedi pro Otávio me ajudar. Então você descobriu... Ela te contou que respondeu isso? Mas por que ela contou? Ela é louca?
0: É.
1: Ela chegou pra você e falou, ai, você não acredita, meu chefe me perguntou isso e eu respondi tal coisa? Então pera, que nós temos outro ponto de vista aqui. Só pra gente pensar junto, tá? Que poderia até ser um cara gato, jovem, né? Um chefe jovem paquerando e ser tudo maravilhoso e ela querer até namorar o chefe. Mas, do jeito que... O que que vem na minha cabeça? Se ela foi lá contar pra ele, falar, você não sabe o que aconteceu hoje. O meu chefe perguntou isso. Pode ser que a menina seja uma menina mó tímida, mega ingênua. Uma coisa é você tá olhando pra mim, se acontece isso comigo, entendeu?
0: Mas como é que fala talvez? Fala não, eu tenho o meu namorado.
1: Sei lá, de vergonha, a pessoa não sabe nem o que falar, eu já consigo imaginar. A menina tem 20 anos de idade, para um cara de 50, aí ele pergunta, não sei o que, de longe, ela... É, sim, tem mil pessoas que são tímidas, que não sabem expressar. Eu sou zero a comparação, eu sou comunicadora, sabe? Tem um programa de... seria muito fácil pra mim sair dessa. Mas tem milhões de outras coisas. Vai me perguntar um tempo de administração pra você ver. Eu prefiro fingir que eu desmaiei, que deve ser a mesma coisa pra uma pessoa ultra tímida de TI, suponhamos. Porque tem tímido que chegou, o chefe falou. Porque por que ela ia contar isso pro namorado, gente?
0: Também.
1: Se ela quisesse trair alguém? Então eu não sei. Você sabe a mulher que você tem. Você namora uma menina tímida, ingênua, que tava ali só te contando uma doideira que passou no trabalho dela. Até pra você elucidar uma resposta, dar pra ela um ponto de vista. Ela era uma babaca safada que dá em cima do chefe e é sem noção e te contou isso como quem diz, ó, não fica esperto não, que ó, o que, que vai acontecer?
0: Verdade, já conheci gente ingênua.
1: Entendeu?
0: Assim.
1: Porque pra que ela ia falar? Exato.
0: Já conheci.
1: Ou ela é uma doida. A doida falsa, piriguete real, ela já não é, tá? Porque não tem o menor sentido ela te contar. Entendeu? É só você partir do princípio que você só sabe que isso que aconteceu, porque ela te contou, você nunca iria saber. Então, acho que tá mais pra ela ser ingênua.
0: É.
1: Mas por que ela ia falar pro cara?
0: É, não tem o que falar. Verdade. Mas não fala talvez, né, gente? Eu ficaria com puta ciúme.
1: Sim, mas tudo depende da pessoa que você tá olhando. É que você tá imaginando agora
0: a
1: e a sua mulher.
0: É.
1: Esquece, a sua mulher seria a resposta que eu dei, entendeu? É tipo, vai pro quinto inferno. Nós já somos adultas, sabemos falar. Tem gente que é tímido, que é tudo. Não sei como seria a resposta da minha mãe, que é mil vezes mais tímida.
0: Sim.
1: Então, pensa aí, você é o marido, o namorado, a pessoa que convive. Qual é o perfil dessa pessoa que você convive? Porque você vai saber a intenção. A intenção é uma intenção mentirosa, traiçoeira, vaza. É uma intenção ingênua? Acessora, acolhe, ama e apoia. E não tem nada de vida que segue. Depois denuncia esse chefe aí, vagabundo.

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1: Estamos de volta e olha só, Lídia. Essa história aqui tem algo que a gente comentou esses tempos aí. Sobre a saudade que ficou, sabe? De relacionamento, saudade ficou na minha cabeça. Vem quando um relacionamento acaba por conta da
2: saudade
1: pessoa
2: do
1: se
2: ex,
1: mudar.
2: Você diz?
1: Não, não do ex, mas tipo, você estava com a pessoa teve que se mudar, sabe? Que não teve um término.
2: Um término assim. Que não dependeu de você.
1: É, vamos ver se é isso.
2: Mas é só de gente muito jovem, porque adulto vai atrás.
1: Oi, Lígia. Oi, Otávio. Me chamo Bianca. Eu sou de Taubaté. Primeiramente, eu queria dizer que amo muito vocês.
2: Obrigada, bibizinha linda. Bianca é nome de mulher bonita.
1: Não perco um dia de missão. Eu tava ficando com um cara há 7 meses e conhecíamos a família um do outro já e sempre nos víamos. Mesmo ele sendo da cidade vizinha, todo final de semana ele vinha me buscar. Estava tudo bem, até eu falar em namoro. Isso no 5º ou 6º mês juntos, mais ou menos. Ele disse que era cedo pra gente assumir o namoro, por mais que a gente já estivesse vivendo como namorados. Até então eu concordei, só que depois disso ele mudou, ficou muito seco. Foi assim até o dia em que ele disse que precisávamos conversar. Na hora eu gelei. Ele disse que estava complicado porque sentia que eu esperava algo dele e ele não se via num relacionamento agora. Aí eu disse pra ele pra gente parar por aqui então, que não estávamos na mesma fase. Isso, tem uns 3 meses. A gente até falava uma coisa ou outra por WhatsApp. Só que um dia eu decidi dizer pra ele que sentia falta dele. Mas ele falou que gostava de mim. E então, eu não falo mais com ele. Só que eu gosto muito. E não consigo nem querer conhecer outra pessoa. Enfim, penso que é melhor esquecer. E ir atrás eu não vou mais. Só que eu gosto muito dele. Está sendo bem difícil desde que terminamos. O que vocês acham, Lígia?
2: O que você tá contando é que o cara não quer nada. Que pra falar, porque é namorado, você tem que pedir tudo, tem que tudo ficar insistindo.
1: Uhum.
2: Que o cara não tá afim, não quer, não quer. Tem quem queira. A gente já aprende isso desde novinho, sabe? Homem igual biscoito, vai, um vem 18. É, isso
1: e
2: é ditado da minha mãe.
1: Vamos facilitar nossa vida? Já tá essa confusãozinha. O cara já tá em outra cidade.
2: Não, o cara é chato ainda, penteia, a menina tem que ficar fazendo tudo. O homem não gosta disso não, gente.
1: Pra
2: quê? Homem quando quer, ele vai até a pé na sua cidade.
1: Vai.
2: O cara estaria fazendo tudo. Você tá aí rastejando, igual uma lagarta, implorando pro cara uma migalha que ele nem quer dar. Ai, fala que você me ama, eu te amo, será que você me ama? Ai, você gosta, mas eu gosto muito. O que é isso?
1: É.
2: Engole o choro aí, você não é neném não. Passou dos 18 aí, ó, faz acontecer. Vai fazer essa força aí, trabalha na musculação, na força do ódio. Agachamento pra ficar com a bunda dura. E fica, vai pro rock, meu amor.
1: É, e essa
2: conhecer
1: história...
2: boy, baixar aplicativo.
1: E essa história de que o homem vai aonde você tá quando gosta de você é pura verdade.
2: Não,
1: é
2: vai rápido, vai pedindo pelo amor de Deus, não é maneira de falar. Vai levando flor, pede pra amigo, faz o caramba, faz tudo que for o caso.
1: Teve uma vez que eu tava no litoral do estado do Paraná e eu tava de namorico com uma menininha e ela tava a 150 quilômetros, Lígia. Eu fui num evento... Eu saindo do evento, já era próximo ali de 2 horas da manhã, eu tava a 150 quilômetros. Ela mandou mensagem que ela tava numa festa X e que ela queria que eu também estivesse junto com ela. Que se eu podia ir, que não sei o quê. Na mesma hora eu peguei o carro e fui. Olha que doideira. Então, gente, não espere menos de homem que isso, não. Porque se o cara não tá fazendo o mínimo esforço aí pra te ver, pra estar junto com você, é porque realmente pra ele é
2: como é que chama
1: aquele
2: menino lá, aquele das Europa? Harry, né?
1: Harry,
2: né? Filho daquela mulher. Como é que é? Aquela mulher, ela tinha um cargo pequenininho, rainha da Inglaterra, né? Ah, ele falou que não queria nem ser príncipe, largou os títulos, mudou do país, porque ele queria ficar com ela.
1: Tá vendo?
2: Aí podemos lembrar até por que a Betinha foi rainha.
1: Sim,
2: é, porque o tio dela deixou de ser rei, não quis ser rei, porque ele quis ficar com uma mulher que era uma americana também, divorciada, o Ali Simpson. E por aí vai, estamos citando 2 exemplos pra dizer que o homem, quando quer, deixa de ser até rei. Então, se a marmota não fala nem que gosta de você, deixa a marmota viver a vida dela, amor. Vai procurar o seu, pelo amor de Deus. Você quer, se no começo você ainda tá mendigando afeto, imagina no final, aí é cidade alerta.
1: É cidade alerta. Então, bora pra frente, tem muita gente ainda pra você conhecer.

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0: edição tá voltando com a hora da surpresa ali já. É, a hora da surpresa, disse o nosso querido Augusto. Ele falou: gosto muito do programa, ouço sempre que possível. Eu sou casado há quase 2 anos e eu estou em um enorme problema no relacionamento por atitudes erradas. Erradas de quem, né? Vamos descobrir. Acabei que quebrei a confiança que minha esposa tinha por mim. E ela deixou isso bem claro pra mim. Estamos com um relacionamento muito abalado. E ela já até falou em ir embora. Por outro lado, ela também disse pra eu surpreendê-la. Mas fazer o quê? Não sou nada criativo. Por isso gostaria de conselhos e ajuda de vocês. Já fiz 2 coisas de surpresa, como um jantar à luz de velas e encher a casa de balões de coração com frases, porque eu sabia que ela iria gostar. Mas ela disse que quer algo mais profundo, que realmente a surpreenda. Ela é do signo de Capricórnio e eu sou de Câncer. Me ajudem. Muito obrigado, missão.
1: Olha, eu amei, te acho um fofo, inclusive muito paciente, tá? É, acho que as coisas se completam, mas peraí, encher a casa de balão, fazer tudo, a pessoa ainda não falar que não tá satisfeita, me irrita um pouco, tá?
0: Eu também.
1: É, me deu um pouquinho de ranço.
0: Não precisa falar que não gostou, né?
1: É, eu quero uma coisa mais ainda, que me surpreenda o quê, então? Quebra um balão na cara dela, mentira, desculpa, Deus. É, ó, eu acho... que primeiro, vamos partir de uma coisa. Porque você é canceriano, você adorou isso, né? Você não quer que mexa na sua casa, você quer ela, quer tudo igual aí. Pergunta pra ela também o que ela quer. Fala com uma surpresa, tipo, como, mas nós vamos viajar? Ou não sei o quê? Que tem que ser um pouquinho mais claro. É capricorniano, é muito manipulador também, às vezes. Tem que ficar um pouquinho esperto, sabe? E você também tem cuidado pra não ficar rancoroso. Porque se ficar, você não vai esquecer. Ó, o que ela fez pra te surpreender nesses últimos tempos também? Eu acho que tem que ser um pouquinho de cada um, entendeu? Esse negócio do balão aí, eu achei muito fofo.
0: Bem legal.
1: Podia ter rolado milhões de beijos, tu, te amo, pra
0: jantar
1: já tá te dando vontade. Porque na hora que você falou, ah, eu não tenho criatividade pra fazer, eu já falo, como não tem?
0: Oxi.
1: Você tem problema? Vai dar um Google, menino. Mas não, aí você soltou 2 coisas mega legal que já muito. Fez, como não tem? Você tem muita.
0: Gente, jantar à luz de vela, ele é uma coisa tão clichê, mas...
1: É por isso que
0: eu nunca fiz,
1: não existe
0: exemplo.
1: Nada... Eu também não recebi nenhum do dado.
0: Entendeu?
1: Não tem nada que seja clichê que não é legal.
0: É
1: clichê porque é o máximo, é igual clássico. Nada vira um clássico à toa. Clássico quer dizer que é maravilhoso, extraordinário, atemporal. Então clichê significa funciona.
0: Sim.
1: Sabe assim? Jantar à luz de vela funciona. Flor funciona. Chocolate funciona. Bilhetinho romântico funciona. Massagem funciona. Tudo que é afeto funciona. Não funciona você tá despertalhão. Eu acho que você pode, sei lá, vai passar um final de semana na praia com ela, fala, ó, a surpresa é pra mim e pra você. A partir do momento dessa casa aqui, ninguém pode pôr roupa mais. Quero ver se ela vai ficar rindo pra você no final de semana inteiro.
0: Aí você vai estar surpreendendo.
1: De verdade. Mas meio, não sei, ela me irritou. A ponto de eu bodear um pouco. Não sei o que você faz. Acho que você...
0: Continua, eu acho que continua no caminho.
1: Nessa pegadinha
0: que continua
1: tá.
0: Nessa pegada,
1: mas
0: tá legal.
1: Mas para também ela de pode... ficar o tempo inteiro surpreendendo.
0: Não, mas ela pode falar que, ai, não, quero algo a mais, quero algo a mais, quero algo a mais.
1: Isso um pouco faz parte do show, charminho,
0: pode
1: charminho.
0: Ser isso, pode ser parte do show dela. Então continua fazendo. Poxa, você dá uma brincada. Poxa, é difícil de agradar, hein? E tal, e continua nesse ritmo, que é legal, tá? Porque ninguém faz isso com frequência, não, tá? Esse dia a gente tava falando do meu amigo lá que dava mês-versário de namoro pra namorada e que ela engravidou e ela recebe flor semanal quando completa as semanas do bebê.
1: Separou.
0: Entendeu? Não separou, mas assim, gente, a gente precisa fazer essas coisas, entendeu? Precisa ser romântico. E ai, se a pessoa não gosta, continua fazendo. Faz por você, sabe? Faz por você, porque ela vai parar e vai analisar. Meu, nenhuma amiga minha ganha presente, nenhuma amiga minha conta que ganhou surpresa, nem uma amiga minha. E ela com certeza comenta com os outros, tá? Ela com certeza comenta com uma amiga, comenta com uma prima, com uma irmã, com alguém, ela comenta.
1: Claro.
0: E com certeza essa pessoa não falou. Se a pessoa falou assim, ai, o que você fez, amiga? Ela, ai, eu falei pra ele me surpreender mais, não gostei muito não. Com certeza ela vai tomar uma chamada.
1: É mal educada. Ah, se fosse lá em casa, nunca mais fazia nada.
0: Entendeu?
1: Concordo.
0: Continua.
1: Beijo.

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1: E aí, turma, tão gostando do Missão? Já sabe, né? Se tem história boa, compartilha com a gente no 11 2870 97

0: 1,70 de altura, 48 quilos é modelo.
1: Não, 1,70 é menor do que eu. Modelo de foto só.
0: Nada, magrinha assim, 1,70.
1: 70 é baixinho.
0: Pra modelo. Pra mulher. Ah, pra modelo é baixo. Vamos lá.
1: Modelo de foto, mas é magrinha. Olha o Otávio. Bom, vou cortar. Corta esse pedaço do programa pra eu mandar pra mulher dele.
0: Não, gente, não passa onde a gente mora. O meu problema de relacionamento é a falta de um.
1: Ai, te entendo, amiga.
0: Não consigo namorar e nem mesmo ter algo casual com ninguém. Isso inclui os dois sexos, tá? Pois já tentei ambos.
1: É, ué, quem come de tudo tá sempre mastigando.
0: Mas vamos lá. Eu sofri abuso quando era criança.
1: Ai, meu Deus.
0: E provavelmente isso me afeta um pouco. Eu até sinto atração, mas não consigo ir muito além. Qual conselho vocês poderiam me dar pra me ajudar? Um super beijo, missão.
1: Ué, se não quer, não faça. É. De verdade, tem gosto pra tudo. Tem gente que não quer fazer amor porque alguém fala. E se você tiver com preguiça de responder, fala que fez.
0: Vai chegar uma hora que alguém vai te surpreender, tá?
1: Mas tem gente que não tem.
0: Se permite que uma hora vai aparecer alguém bem legal, bem bacana, que vai te chamar a atenção de uma forma diferente. Entendeu? Um momento isso vai aparecer.
1: Eu acho que você vai na sua também, não precisa ter pressa pra nada, não gostou, não gostou. Gente, todo mundo fica aí jogando beijo fora sem sentir nada, até achar a pessoa que gosta.
0: Uma hora um cara bacana vai vir, vai te dar presente, vai te dar umas coisas que você nunca ganhou, vai te levar nos lugares que você nunca foi. E essa pessoa, quando acontecer isso, ela vai te surpreender e você vai sentir confiança na pessoa. E aí você vai ver, nossa, que bacana, nunca ninguém fez isso pra mim. Olha, eu não costumava sair mais que 2-3 vezes com a mesma pessoa, agora eu já tô há 2 meses com essa pessoa. Uma hora isso vai acontecer, é só você se permitir. E ser feliz, gente. A vida passa muito rápido. Hoje aí, qual que é a média de idade nossa, do ser humano? 70, 80 anos, que seja, né? A gente tá com 20 anos, já andou há 20, 30 anos aí, foi já 30%, né? 20, 30% da nossa vida. O que a gente quer, né, pra nós? Bora, vamos viver, vamos ser felizes.
1: Eu só quero...
0: O quê?
1: Sossego.
0: Eu só quero...
1: Eu não nasci pra trabalho. Oh.

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1: Tá na hora de encerrar o programa, vambora, que eu não aguento mais vocês, esse cheiro aqui no estúdio.
2: Segunda-feira, hoje como é dia do massagista, dá pra ir fazer uma massagem segunda-feira, daquela relaxada.
1: Eu quero fazer uma drenagem linfática.
2: Ó, maravilhosa.
1: Você já fizer, você vai fazer qual?
3: Eu vou fazer a peruana.
1: Kundalini, né?
3: Eu gosto de fazer a peruana. Alô, Kleber, tamo junto, passa aí mais tarde.
1: O Otávio quer fazer Kundalini.
3: Kundalini?
1: É uma que ativa. Você já viu? Eu fiquei... Ah, é, não vou nem falar não, Guga aí, porque parece ser muito legal. Aliás, tem um cara que eu conheço que dá aula.
3: Massagem tântrica, alguém já fez aqui? Eu nunca fiz.
1: Não, mas eu tenho vontade de fazer. Não, massagem tântrica não é só a massagem que fala de final
3: feliz,
1: não.
3: Exato. Não, eu sei, por isso
1: mas que eu falo. Mas se não tiver, você não vai, não.
3: Mas do final feliz.
2: Sei, dependendo do quanto.
1: O Otávio já fez, ele ficou calado.
3: Eu tenho certeza
1: absoluta que ele já fez. Tô falando sério, absoluta.
3: Eu tava lá, só que...
1: Vocês foram juntos. Vocês já fizeram. Qual tipo de massagem você já fez e qual foi a sua preferida? Vamos deixar essa pergunta hoje, não é?
2: Manda pra gente no 11-2870-9750. Partiu começar a semana daquele jeito. Manda a história pra gente. Segue a gente nas redes sociais, @missãoimpossível jovem pan, @ligiamendes, @andrade.otavio.s e @briel.
3: Hilden.
2: Partiu, Liginha.
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1: Olá, tudo bem com você? Seja bem-vindo. Começando mais uma edição do programa Os Pingos nos Is, reunindo os assuntos importantes do dia e trazendo para análise os nossos comentaristas. Eu sou Daniel Caniato e você é o nosso convidado especial. O presidente da Câmara dos Deputados, Hugo Mota, ele conversou com a imprensa nesta segunda-feira sobre o texto da proposta de emenda à Constituição que prevê o fim da jornada de trabalho 6x1. Essa PEC estabelece o fim dessa escala e garante 2 dias de folga semanais a todos os trabalhadores mediante redução da jornada máxima de 44 para 40 horas com manutenção do salário atual. Vamos acionar nossa reportagem. O André Aneri está lá em Brasília, capital federal, vai trazer todos os detalhes, todas as informações a respeito dessa articulação. Aneri, seja bem-vindo, viu? Uma ótima noite a você. Conta então para a nossa audiência muitas discussões, né, a respeito dessa proposta. Quais serão os próximos passos para aprovação dessa proposta e mudança na jornada de trabalho? Bem-vindo, boa semana.
2: Obrigado, Caniato. Muito boa noite a você também e a todos aqui em Os Pingos nos Is, na Jovem Pan. Nesse momento, na Câmara dos Deputados, uma sessão da comissão especial que analisa a proposta de emenda à Constituição para a redução da jornada de trabalho está acontecendo. Quem fala nesse momento é o deputado federal Alencar Santana, que é o presidente do colegiado. E depois, a expectativa é que Léo Prates, deputado federal relator dessa medida, apresente o seu parecer. A partir de então, já há quem diga na comissão, pelo que a gente acompanha nesse momento da transmissão dessa sessão, que o texto pode ser votado ainda hoje no colegiado. No entanto, a expectativa maior é de que esse texto apenas seja lido no colegiado no dia de hoje, votado na sessão especial no dia de amanhã e, a partir de então, até o final da semana, haja a votação no plenário da Câmara dos Deputados. O ambiente é favorável lá entre os deputados federais para a aprovação dessa medida, mas é uma medida que ainda depende de aprovação depois do Senado, se for aprovada pelos deputados. Hoje, mais cedo, o governo federal, por meio do presidente Lula, foi costurando todas aquelas questões que ainda estavam pendentes para garantir, então, a votação e, consequentemente, a aprovação desse texto. O presidente Lula esteve mais cedo com o presidente da Câmara dos Deputados, Hugo Mota. Participaram também dessa reunião o ministro das Relações Institucionais, José Guimarães, também o ministro do Trabalho, Luiz Marinho, tudo no sentido de fazer com que o governo consiga essa aprovação o mais rápido possível. Anteriormente, o presidente Lula queria que, logo depois de aprovado esse texto no Congresso Nacional, tanto na Câmara quanto no Senado, que esse texto tivesse uma validade imediata. Mas, depois de uma reunião com Hugo Mota, presidente da Câmara, ficou estabelecido que, caso esse texto seja aprovado, conforme então tem todo um cenário favorável, como eu disse agora há pouco, a validade passaria a ser total apenas após um ano. O presidente da Câmara dos Deputados, Hugo Mota, inclusive, concedeu uma entrevista coletiva falando a respeito desse acordo.
3: Nós colocaremos no texto que 60 dias após a promulgação da PEC, nós já faremos a redução de 2 horas imediatamente. 2 horas imediatamente, 60 dias após a promulgação da PEC. E após 12 meses, mais 2 horas. Então a transição se dará dentro de 1 ano, não mais do que isso. Nós faremos a redução de 44 horas para 40 em 1 ano após essa primeira redução de 2 horas. Isso atende um apelo da classe trabalhadora, também escuta o setor produtivo, dá um tempo para que os setores possam se organizar e nós vamos com isso garantir essa transição.
2: O Palácio do Planalto considerou esse prazo de 1 ano total para que a medida entre em vigor como um meio termo razoável, uma vez que havia deputados que defendiam até mesmo um período de 10 anos para que toda a medida entrasse em vigor. Portanto, existe a expectativa de que haja, então, a votação no dia de hoje, pelo menos na comissão especial, em relação a esse texto, depois que houve um acordo sobre tudo aquilo que era ainda polêmico, principalmente em relação ao tempo de transição transição para que essa medida entre em vigor e, a partir de então, continue a tramitação dessa medida na casa, passando logo depois da comissão especial para o plenário dos deputados, indo então para a análise posteriormente entre os senadores. Mas, por enquanto, segue em andamento a sessão na comissão especial que analisa esse tema. Nesse momento, então, o deputado federal Alencar Santana fazendo uso da palavra. A expectativa que logo depois dele é que Léo Prates, relator, apresente o parecer. Caniato.
1: Tá certo. André Anelli segue acompanhando essas movimentações. Qualquer novidade, naturalmente, se houver essa aprovação na comissão especial, o Anelli volta na programação para trazer todos os detalhes. Anelli, bom trabalho para você, viu? Obrigado pelas informações, a gente segue em contato. Deixa eu chamar os nossos comentaristas para analisar essa situação, uma medida muito importante que alteraria de forma significativa o regramento em relação à jornada de trabalho, aplicação das folgas semanais. Chamar o Roberto Mota, está lá no Rio de Janeiro acompanhando essas movimentações. Mota, seja bem-vindo. Ótima noite a você, do Mota de Brasília para o Mota do Rio de Janeiro, né? O Mota do Congresso para o Mota do Rio de Janeiro, e detalhe, viu? Não há relação nenhuma, simplesmente são homônimos. Mota, queria a sua reflexão a respeito do que disse o presidente da Câmara Federal. A transição seria de um ano, aí ele disse, esse é um apelo que atende aos questionamentos e às defesas feitas por grupos e entidades que defendem os trabalhadores, e aí ele menciona, e dá um tempo para que os setores se organizem, né? Quando ele menciona uma transição de um ano. E aí o Anelli fala, bom, os congressistas acharam esse um meio termo razoável. Será que conversaram com todos os empresários industriais e por aí vai? Bem-vindo.
4: Não conversaram, Caniato. É uma vergonha esse projeto. O Mota, aqui do Pingos nos Is, discorda totalmente da postura do meu homônimo, que não tem nenhum parentesco comigo. Boa noite para você, boa noite aos meus colegas de bancada, boa noite à nossa audiência. O Estado vai decidir quantos dias de folga o trabalhador terá. Mas o que o Estado tem a ver com isso? Afinal, o Brasil já aprovou uma reforma trabalhista. Segundo essa reforma, empregados e patrões podem negociar livremente. Acontece que esse ano tem eleições e os parlamentares estão desesperados para mostrar que eles servem para alguma coisa. E a melhor forma de fazer isso é com um projeto populista. Os políticos não têm nem vergonha de admitir que estão fazendo isso pelas eleições. Eu vi hoje de manhã uma entrevista de um desses deputados que dizia isso: olha, todo mundo que entrar nesse trem aqui vai ter um benefício aí nas eleições. Por isso a gente olha essas imagens e vê pessoas que nunca tiveram uma empresa, pessoas que nunca criaram um único emprego, pessoas que passaram a vida inteira parasitando a máquina pública. Agora vão aprovar uma lei que vai afetar milhões de trabalhadores, motivados por uma mistura confusa de covardia, ignorância ou desonestidade.
1: Pois é, vários aspectos dessa proposta serão analisados pelos nossos comentaristas. O Dávila está ok? Deixa eu chamar o Luiz Felipe Dávila a trazer suas ponderações a respeito dessa proposta. Há grupos em que destacam que essa seria uma vitória para a classe trabalhadora. O próprio presidente da Câmara Federal usou esse termo, né? Atende ao apelo da classe trabalhadora. Agora, é preciso também combinar com quem é empreendedor, empresários, industriais, né? Os geradores de emprego. Como atender a anseios e desejos tão distintos, hein, Dávila? Como você vê essa discussão que acontece no Congresso Nacional? Bem-vindo.
5: Boa noite, Caniato, Mota, Beraldo, Musa e a nossa querida audiência. Este é o projeto tipicamente populista. Ninguém está pensando no trabalhador, no setor produtivo. Estão pensando num caça-votos. Neste sentido, tanto a demagogia do presidente da República quanto a irresponsabilidade populista do presidente da Câmara estão completamente alinhados. Vamos aos fatos. Primeiro fato, em todas as democracias avançadas, onde houve reunião de jornada de trabalho, teve um ganho excepcional anteriormente de produtividade. Ou seja, aumento de produtividade é que faz diminuir a carga de trabalho, de horário trabalhado. No Brasil, não. A produtividade vem despencando nos últimos 20 anos. Então, nós queremos reduzir a jornada de trabalho no momento em que a produtividade está caindo. Veja a irresponsabilidade, o populismo, a demagogia. Segundo fato, o governo e essa e esse time populista liderado pelo presidente da Câmara não mostrou um único estudo que demonstra que essa medida vai gerar mais empregos. Sabe por que eles não mostraram? Porque não existe esse estudo. Todos os dados, todos os estudos feitos por especialistas do setor mostra que esta medida vai aumentar o desemprego formal, vai jogar milhares de trabalhadores na informalidade, vai pesar dramaticamente na conta dos estados e municípios que vão ter que gastar ainda mais o que não tem nessa situação financeira periclitante com aumento de benefício de aposentadoria de funcionário público. Ou seja, esse projeto é um desastre em todos os sentidos. Por isso, Caniato, o que deveria ser a saída para este projeto foi apresentado, inclusive, pelo Partido Novo. Deixa que se remunere a hora trabalhada. Se remunerar a hora trabalhada, não tem que entrar nessa questão, cada um vai ganhar quantas horas trabalhar. Se trabalhar 30 horas, vai ganhar 30 horas, se trabalhar 50 horas, ganha 50, se trabalhar 5 horas, ganha 5. E isso, como bem lembrou o nosso Mota, não o Mota populista de Brasília, já é contemplado na legislação trabalhista, naquela famosa cláusula do negociado sobre o legislado. Cada um negocia o seu regime de trabalho, recebe por hora trabalhada e não tem que passar uma medida demagógica, populista, que engessa ainda mais a legislação trabalhista, desobedece a reforma aprovada pelo próprio Congresso Nacional e vai gerar milhares de desempregos. A única coisa, entre aspas, boa desse projeto é que essa bomba demagógica vai estourar no colo do governo antes das eleições, porque as demissões vão começar já. As empresas no Brasil estão enforcadas, Caniato. Nós temos o maior número de empresas inadimplentes no Brasil. Todo mundo sufocado por essa taxa de juros absurda. Então, as demissões vão começar logo que esta lei for promulgada. Por isso, este é o preço que o brasileiro paga em época de eleição para sustentar projetos populistas, demagógicos, que prejudicam o setor produtivo e o trabalhador.
1: Pois é, os nossos comentaristas analisando a proposta que prevê o fim da escala 6x1, votação na comissão especial deve acontecer daqui a pouco. Estamos trazendo detalhes a respeito dessa medida, dessa iniciativa. O quanto isso pode impactar no setor produtivo, vai resolver a questão que envolve uma suposta insatisfação dos trabalhadores que, segundo o governo, querem mais tempo para estudar, descansar, passear, namorar. O presidente da República mencionou isso na semana passada. Deixa eu chamar o Bruno Musa. Bruno Musa é economista, acompanha os movimentos do mercado financeiro há muito tempo e tem analisado com lupa a questão que envolve a proposta que prevê o fim da escala 6x1. Inclusive, o Musa tem conversado com muita gente, né? Muitos empresários, figuras do mercado financeiro que projetam consequências. Musa, ótima noite a você, excelente semana. O que você pôde apurar? Quais são as percepções daqueles que geram empregos no país? Quais apontamentos são importantes nesse momento de debate no Congresso Nacional? Bem-vindo.
6: Boa noite, Caniato, Mota, Beraldo, Dávila, todos que nos assistem no Brasil. Vamos lá, uma excelente semana para todos nós. Realmente, Caniato, grande parte aqui dos meus clientes ou são empreendedores ou são executivos de empresas e todos muito preocupados com relação a isso. E justamente o grande ponto é o que o próprio Dávila colocou. No Brasil, nós criamos a cabeça, a mentalidade, Caniato, de distribuir o que sequer criamos. Nós não temos riqueza para distribuir. Se nós somos pouco produtivos, isso é um número, como eu já mostrei aqui em vários programas com a fonte da Organização Internacional do Trabalho, que trouxe o último estudo a respeito de produtividade, nós estamos quase no número 100 no mundo de países, de 185 países, próximo ao número 100 de produtividade. Então, isso significa, nós perdemos para Cuba, lembre-se muito bem disso, a nossa produtividade é 21 dólares por hora, de Cuba é 22,5, segundo a Organização Internacional do Trabalho. Portanto, nós produzimos muito pouco. Se nós trabalharmos menos, é claro que isso vai impactar o custo na hora trabalho, porque você não vai reduzir o preço da mão de obra. Ainda mais em um país onde 50% da população, segundo o próprio governo, perdão, tem alguma ajuda do Estado. Isso significa que você vai ainda mais aumentar esse custo de hora quando grande parte das empresas não tem condição de pagar por isso. Olha só que interessante isso aqui. O ano passado foram criadas 4,6 milhões de empresas, segundo fontes do próprio governo, tá? Das 4,6 milhões, Caniato, 97% das empresas são pequenas empresas, que elas representam 70% da geração de empregos no Brasil. 10% do setor público e o restante com empresas grandes. 70%. Esse é o pequeno botequim, é a papelaria, é a pessoa que não tem educação financeira ou a capacidade de gerar caixa suficiente para bancar um incremento tão grande, ainda mais onde você não encontra mão de obra disponível, porque boa parte está pendurada em algum tipo de auxílio que virou estrutural, e se tem que contratar, contrata na informalidade, que aqui é o outro ponto. Se somarmos todas as ações trabalhistas no mundo, não dá o número de ações trabalhistas que nós temos aqui no Brasil. Isso é impressionante. O que significa que o empresário pequeno ou tem que tomar o risco de ser judicializado em uma ação trabalhista e não ter dinheiro para isso, ou então ele não consegue contratar e aumentar a sua capacidade de serviço. Quem sofre com isso? Nós, os consumidores, que não temos disponibilidade suficiente de produtos, ainda mais com tecnologia. E olha só que interessante também algo que o Mota colocou, que me chamou muita atenção. Eu gosto muito de ler e reler o Leviatã, que foi escrito em 1651, século XVII. O Leviatã, salvo engano, no capítulo 29, ele fala o seguinte: a única forma do Estado sobreviver é porque ele tem o monopólio da violência de expropriar os bens privados de todos nós. Se ele perde essa capacidade, ele não consegue se financiar. E muitas vezes o Estado se financia com o nosso dinheiro para jogar contra nós mesmos, que é justamente o que está acontecendo agora, que o homônimo do nosso, Roberto Mota, fez, como ele muito bem falou. Ele está colocando uma política eleitoreira que vai prejudicar a geração de emprego num país onde um país já é pobre pelos números divulgados em PIB per capita, em renda per capita, em IDH, em todas as concepções que nós pudermos olhar, o Brasil é um país pobre. Consequentemente, o que nós queremos com uma ação dessa? Segundo o presidente do país, ele veio a público e falou na semana passada: as pessoas querem descansar mais. Ora, as pessoas querem descansar mais. Só que nós queremos nos equiparar a países que há 200 anos optaram pela produtividade. Aqui nós optamos por parasitar em cima da máquina pública. Mas queremos agora os mesmos benefícios de quem há 200 anos está trabalhando para isso. É a mentalidade que nos coloca no eterno país da mediocridade. No sentido até do mediano, para antes que julguem a palavra como um todo.
1: Pois é, mas tem o elemento eleitoral, né? A questão que envolve eleições no mesmo ano da discussão, o quanto isso interfere, né? Acaba pressionando os congressistas, que talvez façam, inclusive, essa reflexão. Poxa, eu não posso votar contra esse projeto, senão os eleitores vão achar que eu sou contra qualquer tipo de benefício, benfeitoria, melhoria na condição do trabalhador. Deixa eu chamar o Cristiano Beraldo, que acompanha essas discussões, inclusive essa questão, né? Esse apequenamento da discussão por conta do fator eleitoral, né? Muitos acabam fazendo esse cálculo de maneira muito rasa. Olha, nem vou discutir, vou votar a favor, porque senão depois vão me cobrar e eu posso me prejudicar nas eleições. O cara nem vai querer se envolver um problema. Ele sabe que isso certamente poderia se tornar uma bola de neve lá na frente. E você, Beraldo, como avalia essas discussões a respeito do fim da escala 6x1? Alguém vai pagar essa conta em algum momento. Bem-vindo.
7: Ninguém pensa no Brasil, Caniato, especialmente em ano de eleição. A preocupação única e exclusiva é com as próprias campanhas dos parlamentares e o Brasil que se dane. O Brasil a gente vê depois. Boa noite a você, boa noite ao Dávila, ao Mota, ao Musa, boa noite à audiência que prestigia diariamente os Pingos nos Is. Olha, Caniato, eu acho interessante essa discussão porque nós discutimos os efeitos dessa mudança da escala de trabalho, discutimos uma série de aspectos e a gente, às vezes, se vê levando a sério algo que é completamente absurdo. O Musa citou Leviatã e eu vou mais atrás ainda. Vamos nos recorrer ao Antigo Testamento. Deus fez o mundo em 6 dias e descansou no sétimo. Em alguns momentos do Velho Testamento, Deus reafirma que são 6 dias de trabalho, 1 dia de descanso. Mas aí, vossas excelências, os parlamentares brasileiros, diante da oportunidade de serem populistas, de não quererem olhar para a população e falar aquilo que é certo, agir de acordo com aquilo que é certo, eles não resistem à tentação da mediocridade e mergulham numa discussão absolutamente absurda, sem nenhum sentido, num país improdutivo que não consegue gerar emprego de qualidade. Quer dizer, a próxima iniciativa do Congresso Nacional, quem sabe da Presidência da República, vai ser voltar à obrigatoriedade assessorista nos elevadores Brasil afora? Porque é disso que a gente está falando. O Brasil não avança. O Brasil anda para trás. O Brasil não consegue entregar liberdade, porque é na liberdade que se criam os empregos, as oportunidades, o país avança, a economia se fortalece. Mas não. Tem que ter lei para tudo. Tem que ter na Constituição brasileira o piso salarial dos enfermeiros, como se a realidade dos enfermeiros no Brasil fosse absolutamente igual de norte a sul, do Maranhão a Santa Catarina, do Acre à Bahia. Respeito aos enfermeiros, que é uma profissão abençoada, mas Constituição não é para isso. Aí tem que se meter. Não, funcionária doméstica não pode ser diarista. Você tem que ter registro se for mais de 2 vezes a mesma casa durante a semana. Ou se as pessoas fossem fazer o quê? Olha para o mundo. O mundo já está cada vez mais escasso a oferta de emprego desta natureza, de natureza doméstica. Ah, mas não, não. No Brasil nós vamos acelerar, obrigar os donos das casas a colocarem esses funcionários na carteira assinada. Desculpa, deu errado. Nós, se conversarmos com os empresários, são microempresários, que é a vasta maioria dos empreendedores brasileiros, esses empresários responsáveis por qualquer tipo de negócio, muitas vezes, a maioria das vezes, eles preferem não crescer os seus negócios, a ter que contratar alguém, porque tem medo da relação com a Justiça do Trabalho, que historicamente tem um viés favorável ao funcionário. E às vezes a gente vê pleitos que são absolutamente sem sentido, mas os funcionários conseguem causar um dano bastante substancial ao empregador. Nós temos casos, aos milhares provavelmente na Justiça do Trabalho, que vai lá o funcionário, pede R$100 mil de indenização, se mostrando ali como um escravo. E aí, quando vai fazer um acordo, faz um acordo de 1.000. Quer dizer, o sujeito que pede 100 não pode fazer um acordo de 1.000, porque senão fica caracterizado a falta de honestidade no processo. Isso tudo depõe contra a geração de emprego. E agora estamos aí assistindo o Congresso Nacional colocar mais um peso, não nas costas do empresariado, colocando mais um peso nas costas do Brasil. Esse Brasil que não vai a lugar nenhum, vai continuar medíocre, dando espaço para esse tipo de político populista que vai fazendo dessas pautas eleitoreiras e irresponsáveis uma bandeira do nada, uma bandeira do absurdo, uma bandeira da vergonha, uma bandeira que demonstra que o legislativo brasileiro não está agindo no melhor interesse do país.
1: Pois é, esse tópico destacado pelo Beraldo é muito importante e uma discussão oportuna, né? Uma coisa é você olhar para uma grande companhia, né? Fico imaginando uma rede de supermercados com centenas de lojas. a condição, né, de você reorganizar a escala. Mas em uma pequena venda, né, uma mercearia, uma lanchonete, uma pastelaria, em que é o dono e talvez dois ajudantes, como é que ele vai organizar essa escala para atender as duas folgas semanais? É uma questão que a gente precisa analisar com muito cuidado. Olha, a gente segue monitorando a situação lá em Brasília. Qualquer novidade a gente volta a tratar da proposta que prevê o fim da escala 6x1. Mas tem vários outros assuntos no programa de hoje. Daqui a pouco a gente volta a tratar disso. O advogado norte-americano Martin De Luca, ele é responsável pela plataforma de vídeos Rumble e também da Trump Media and Technology Group, que é uma companhia de mídia que é ligada ao presidente dos Estados Unidos, Donald Trump. Ele afirmou que notificou o ministro Alexandre de Moraes no processo movido por ele na Justiça dos Estados Unidos. Essa informação foi divulgada por ele em uma publicação no X. Segundo o advogado, a comunicação aconteceu, vou abrir aspas, em cumprimento a uma ordem de um tribunal federal dos Estados Unidos e foi realizada por e-mail. A postagem veio acompanhada da cópia da citação emitida pela Corte Federal do Distrito Central da Flórida. Esse processo foi aberto pelas duas companhias para contestar decisões de Moraes relacionadas à suspensão de contas e bloqueios determinados pelo STF nas plataformas digitais. Chamar os nossos comentaristas, Roberto Mota, sempre acompanhando o noticiário do Brasil, mas também dos Estados Unidos, e essa notificação de um magistrado brasileiro naquele processo que tinha sido movido pela Trump Media nos Estados Unidos. Agora há, inclusive, uma sinalização de que algumas instituições brasileiras avaliam o caso e veem a melhor maneira de responder a essa manifestação na justiça americana. O ministro tem 3 semanas, 21 dias, para responder essa petição. Mota.
4: É uma situação complicada, Caniato. Uma situação na qual inúmeros brasileiros se encontraram nos últimos anos. A empresa de mídia do presidente Trump entrou com um processo contra o juiz da Suprema Corte Brasileira em fevereiro de 2025, salvo engano. O processo acusa o magistrado de censurar ilegalmente vozes de direita nas redes sociais. Isso não é uma medida muito comum. O grupo empresarial de Donald Trump, Trump Media and Technology Group, que é controlado por Donald Trump, está processando o magistrado no Tribunal Federal de Tampa, na Flórida. E a rede social Rumble, ela é coautora desse processo. As duas empresas acusam o ministro de censurar o discurso político nos Estados Unidos e de infringir a primeira emenda da Constituição americana. Elas dizem que o magistrado teria feito isso quando ele ordenou que o Rumble removesse contas de apoiadores de Jair Bolsonaro, inclusive nos Estados Unidos. E o que a Rumble e o grupo Trump pedem contra o juiz brasileiro? Primeiro, que as ordens de censura sejam declaradas não executáveis nos Estados Unidos, ou seja, que a justiça americana diga que essas ordens não valem no território americano, que é uma coisa meio óbvia. Depois, que o juiz seja proibido de obrigar qualquer outra empresa, como Apple, o Google ou qualquer outra empresa ou entidade, a remover ou retirar do ar o aplicativo Rumble. Vamos lembrar, o aplicativo Rumble já está fora do ar aqui no Brasil, eu acho que há uns 2 anos, por aí. E, por último, que o tribunal americano determine o pagamento de indenizações, tanto à Rumble quanto à empresa do grupo Trump, por dano à reputação, lucros cessantes e negócios perdidos.
1: Inclusive, eu quero destacar e fazer uma menção muito importante, que essa notícia foi transmitida, compartilhada, inclusive, na internet em primeira mão, pela Jovem Pan, por conta do trabalho do nosso correspondente Eliseu Caetano e também o nosso time de digital. Então, é preciso considerar esse trabalho de apuração também do Eliseu Caetano, que certamente está nos acompanhando nos Estados Unidos, no estado da Flórida. Deixa eu chamar o Luiz Felipe Dávila. Antes disso, uma rápida parada para você que nos acompanha pela rede de rádios.
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10: 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Assim, recebendo a Rede Jovem Pan, todos conectados com a gente aqui em Os Pingos nos Is, vou passar a bola, a palavra para o Bruno Musa. O Musa também vai analisar essa situação que envolve a notificação de Alexandre de Moraes, ministro da Suprema Corte Brasileira, em um processo que foi movido pelo advogado da Trump Media nos Estados Unidos. Você, Musa, quais aspectos dessa decisão lhe chamam a atenção e também há a informação, por meio de alguns veículos, de que o Supremo Tribunal Federal e a Advocacia Geral da União, então a AGU, que em tese dá subsídios para a Presidência da República, para o Poder Executivo, eles vão discutir qual seria a melhor resposta, qual seria a reação após essa notificação. Ou seja, compasso de espera para saber exatamente o que o ministro ou as autoridades farão.
11: Veja, Caniato, acho que foi muito bem colocado já pelo Mota e pelo Dávila, mas eu acho que tem alguns pontos aqui que eu gostaria de elencar. O primeiro dele é que eu sinceramente não vejo que isso possa dar em alguma coisa. Afinal de contas, estamos falando de, mesmo que venha alguma punição lá nos Estados Unidos, não necessariamente vai ter os efeitos aqui. Nós já vimos a Lei Magnitsky que veio, caiu, e os efeitos práticos dela foram basicamente nulos. Aqui começamos a falar se haveria alguma estratégia de que alguma coisa pior pudesse vir depois, mas até o momento parece que é absolutamente nada. Então não sei se de prático haverá qualquer coisa aqui. Mas o que chama atenção é que as notícias já correram pelo mundo todo, e vale lembrar que quando nós ficamos aqui no Brasil sem o X, sem a plataforma X, salvo engano, foi um mês e meio que nós ficamos. Nós nos juntamos a time de dois países que não têm acesso ao X, China e Butão, né, salvo engano. Não sei se tem algum outro. Então, são países, Rússia talvez também, né? Então, são países extremamente autoritários que nos unimos a eles. Nos últimos tempos, a gente vem procurando estarmos muito mais parecidos a países autoritários do que os países com liberdade. E o mesmo aconteceu com a Rumbles, que também nós ficamos aqui sem o acesso. E, consequentemente, afeta não apenas empresas americanas, mas também cidadãos americanos foram afetados por conta disso. Mesmo que sejam de dupla nacionalidade, são brasileiros que se transformaram em americanos ou que têm os seus passaportes e que, portanto, foram afetados em um país onde, pelo menos ao que consta, a liberdade fundamental de expressão ela ainda é enaltecida e está escrita ali nos principais artigos da Constituição americana. E é muito mais respeitada do que aqui no Brasil, onde aqui ela é completamente subjetiva. Você pode falar o que quiser, desde que você seja amigo do rei. Se você não for amigo dele, tome cuidado com o que você fala, porque as ideias pouco importam. importa quem fala. E aí, consequentemente, nos Estados Unidos, essa liberdade ela é muito mais aberta, é muito mais respeitada como um pilar fundamental desde lá de trás da fundação dos Estados Unidos. Então, isso me parece que é uma chamada de atenção, mas não vejo que isso possa escalar de alguma forma. Não tenho conhecimento prático da legislação americana para dizer até onde isso poderia chegar, mas é interessante ver que aquela sistemática que no Brasil funciona, de que dou 12 horas, dou 24 horas, dou 48 horas para se pronunciar, agora talvez comece a inverter um pouco esse jogo. Espero que esse jogo se inverta aqui dentro, porque somos nós que estamos sendo cada vez mais, digamos, ficando preocupados com as coisas que nós podemos dizer.
10: Pois é, deixa eu chamar o Cristiano Beraldo para trazer também as reflexões, talvez contribuir com a análise sobre eventuais consequências, qual deve ser o posicionamento das instituições brasileiras, né, principalmente do ministro, da Suprema Corte, onde entra a AGU nessa história? Os veículos estão noticiando que a AGU também está fazendo uma análise prévia, avaliando como deve ser a resposta, qual deve ser a reação do STF, do ministro. Beraldo, o que é preciso considerar nesse caso?
4: São os absurdos do comportamento brasileiro diante de um problema que foi gerado por um ministro da Suprema Corte. A União, a Advocacia Geral da União, não tem absolutamente nada a ver com isso. Então, essa situação, o Musa disse que tem dificuldade de enxergar quais serão as consequências efetivas e tal, mas eu gostaria de dar um outro aspecto aqui bastante prático. Qualquer pessoa, especialmente numa ação que tem o pedido de indenização por danos causados a empresas norte-americanas, qualquer pessoa que receba esta condenação é uma pessoa condenada pela justiça norte-americana. A vida do ministro fora do Brasil volta a se complicar bastante com uma condenação dessa natureza. Não haverá banco que opere em dólar, ou seja, qualquer banco sério do mundo, que abrirá uma conta para Alexandre de Moraes, ele tendo uma condenação na justiça norte-americana que prevê o pagamento de uma quantia X, supondo que no final ele será condenado, e que ele não vai pagar. Isso vai gerar consequências mais graves para ele. Inclusive, a Lei Magnitsky teve seus efeitos suspensos em relação a ele, mas este tipo de condenação o deixa numa posição de muita fragilidade junto aos Estados Unidos e quaisquer outros ambientes de negócio que tenham nos Estados Unidos alguma base, alguma referência, algum tipo de conexão. Então, não é algo corriqueiro, é algo gravíssimo. O ministro vai se incomodar. O ministro, o Dávila falou, né, das notificações por e-mail. Dávila, houve notificação pelo X. Uma postagem no X notificando, acho que Elon Musk, se não me engano. Esse é o nível de loucura que a gente está vivendo no judiciário brasileiro. Fazem o que bem entendem, sem respeitar absolutamente nada e ninguém, muito menos a lei. Então, nós estamos diante de uma situação em que os Estados Unidos podem dar ao Brasil a possibilidade de acreditar que esses mandos e desmandos completamente desenfreados podem sim gerar algum tipo de consequência que vai complicar a vida dessas figuras que estão aí aos olhos, né, nossos e tal, abusando das suas prerrogativas.
10: Pois é, pontos importantes, e a gente acaba voltando àquelas análises a respeito de sanções, né? Prejuízos para uma figura, uma autoridade brasileira, né? Qual seria o impacto disso para a imagem, naturalmente, da instituição, no caso Supremo Tribunal Federal, mas para o país, né? Deixa eu voltar com o Roberto Mota para trazer também os apontamentos. Mota, nós acompanhamos há alguns meses as discussões a respeito de a inclusão de autoridades na chamada Lei Magnitsky, né? Ah, o que significa isso? Ah, seria uma ação política do governo Donald Trump? Ah, mas houve algum tipo de atitude que entre aspas, merecesse entrar na Magnitsky. Enfim, muitas discussões. Daí entra na Magnitsky, sai da Magnitsky. Agora a gente observa a possibilidade de avanço em um processo, condenação e aí sim um prejuízo para a figura em questão. Você acha que essa possibilidade de condenação e prejuízo para essa figura, uma figura tão importante, né, que representa uma instituição como o Supremo Tribunal Federal, isso acabaria dizendo muito sobre o nosso momento atual, principalmente o momento de algumas instituições?
7: Sim e não, Caniato. Eu acho que a figura desse magistrado representa uma postura do Estado brasileiro. O Estado brasileiro, liderado pelo mais alto nível do judiciário, decidiu que vai ignorar a Constituição, as leis, e vai tomar algumas decisões relativas à liberdade de expressão da forma que achar melhor, usando como justificativa a proteção da democracia. Então, os críticos dizem, para proteger a democracia, várias dessas decisões estão afetando os fundamentos da democracia, com a desculpa de proteger a própria democracia. Então, a primeira coisa que a gente tem que entender é isso. Isso é uma decisão do Estado brasileiro. Tanto que a gente acabou de ver agora como esse jogo combinado funciona. A Suprema Corte brasileira anulou o artigo 19 do Marco Civil da Internet, deu o passe para o governo, que já criou na Agência Nacional de Proteção de Dados uma função que só pode ser descrita como censura. Então, isso é uma decisão do Estado brasileiro. Isso não é decisão de uma única pessoa. E nós temos que entender esse último acontecimento com o tamanho que ele tem. Isso é uma decisão da Justiça dos Estados Unidos como reação a um processo que foi iniciado por duas empresas privadas. E isso pode ter consequências sérias para o indivíduo. Os juristas que eu consultei me dizem que esse processo pode acabar em multa, em uma sentença de prisão ou nas duas coisas. Então isso para o indivíduo em questão,

0: os ingênuos quando da aplicação da lei Magnitsky. É óbvio que essa ação na Justiça dos Estados Unidos tem e terá um componente político. É óbvio que o desenrolar dela vai depender das decisões de política externa americana, tanto que uma das empresas que entrou com essa ação é a empresa do presidente Donald Trump. Então, não cabe, na minha opinião, nenhuma expectativa de que esse processo ou a provável decisão vai desbalancear ou vai mudar o jogo aqui no Brasil, que as coisas vão mudar ou que lições serão aprendidas. Nada disso. Porque o governo americano teve a chance disso quando decidiu acabar com a lei Magnitsky. Quando muita gente esperava que o governo americano fosse ampliar o alcance da Magnitsky, o governo americano acabou com a Magnitsky. Então, fica a pergunta: qual é exatamente o propósito dessa ação que agora está avançando no Tribunal da Flórida? É pouco provável, essa é a minha opinião, é pouco provável que ela seja usada como um instrumento para mudar o que está acontecendo aqui no Brasil.
1: Pois é, a gente vai seguir acompanhando. É preciso olhar para uma notificação pouco usual, né? Pouco tradicional, por e-mail. Geralmente isso acontece por vias diplomáticas, né? Como estamos falando de um processo movido contra uma autoridade de um outro país. A gente vai seguir acompanhando. Qualquer novidade a gente traz aqui e analisa com os nossos comentaristas. Tem uma outra informação. A Câmara Brasileira de Economia Digital, que tem entre seus associados a Meta, a OpenAI, Google e outras Big Techs, assinou uma carta aberta contra os decretos editados pelo presidente Lula para regulamentar o marco civil da internet. Júlia Firmino chega ao vivo aqui em Os Pingos nos Is, vai trazer todos os detalhes. Júlia, seja bem-vinda. Ótima noite a você. Essas empresas, essas companhias afirmam que as novas regras ampliam a insegurança jurídica, foi isso?
2: É isso que está colocado na carta, viu, Caniato? Boa noite para você, para quem está com a gente aqui também do Pingos nos Is. A Câmara Brasileira de Economia Digital veio então, por meio dessa carta, criticar e também pedir a revisão desse decreto, os novos decretos do governo federal, que estabelecem, né, uma nova regulamentação para o Marco Civil da Internet, a entidade que inclusive reúne aí empresas, como você bem colocou, como Meta, OpenAI, Google, Kawai e também TikTok. E aí a carta foi feita também em conjunto com outras entidades, a Associação Latino-Americana de Internet, que é a ALAI, e também o Conselho Digital no Brasil. E decretos que foram regulamentados, né, na decisão do Supremo Tribunal Federal de 2025. Eles aumentam a responsabilidade das plataformas sobre os conteúdos que são publicados lá dentro, né, pelos seus usuários. Dá também à Autoridade Nacional de Proteção de Dados o poder de fiscalizar, também aplicar multas e, quando necessário, suspender atividades das empresas em caso de descumprimento das regras estabelecidas. Outro decreto, Caniato, cria também medidas para combater violência digital contra mulheres. E aí, as regras entram em vigor em 60 dias. Para as entidades, a postura que foi colocada ali nessa carta aberta que foi publicada, os decretos aumentam a insegurança jurídica, como você bem já tinha colocado, podem gerar também excesso de remoção de conteúdos das plataformas, elevam os custos para as empresas e ainda podem prejudicar as plataformas que são menores, que não são como OpenAI, Google, Meta, enfim. E aí, em 2025, só para a gente entender, o Supremo Tribunal Federal tinha definido por 8 votos a 3 que plataformas devem agir de forma preventiva em relação à remoção dos conteúdos lá dentro, como, por exemplo, conteúdos que estejam ligados a terrorismo, racismo, crime também antidemocrático, incentivo ao suicídio. Tudo isso estava previsto ali, de acordo com o que foi aprovado ainda em 2025. O que o governo federal afirma é que os decretos foram criados para trazer de fato, detalhar as regras e também mostrar como elas vão funcionar na prática, além de decidir quem é que vai aplicar, né? Como vai funcionar essa fiscalização. As empresas, por outro lado, argumentam que a regulamentação deveria passar primeiro pelo Congresso Nacional e não só vir lá do Supremo. O Supremo, inclusive, já marcou para o dia 20.

0: 19, ou seja, a próxima sexta-feira, a análise dos recursos sobre a decisão que levou, então, deu base para esse decreto. A gente segue de olho, viu, Caniato, para ver o que, que vai surgir ali na sexta-feira. Volto com você.
1: Legal. A Júlia Firmino segue acompanhando essas movimentações, as manifestações das empresas, das big techs. Qualquer novidade, ela volta aqui na programação. Bom trabalho para você, Júlia. A gente segue em contato. Deixa eu chamar os nossos comentaristas. Você, Luiz Felipe Dávila, o posicionamento das big techs, das empresas de tecnologia, criticando as regras do governo federal, falam em responsabilização imprecisa, possibilidade de autocensura, né? As empresas com receio vão começar a promover censura, colocar dispositivos de filtro, não permitir que as pessoas se expressem como deveriam, insegurança jurídica, enfim, muitos problemas envolvidos após a decretação dessas novas regras por meio da iniciativa do presidente da República. Dávila? Dávila, a gente não está te escutando.
2: Sim, sim. Agora, mais sim. Uma medida populista e autoritária do governo. Populista porque sempre desejou controlar a opinião pública no Brasil. Desde o primeiro mandato do governo petista, em 2003, existia um projeto que chamava Controle Social da Mídia, que não era nada mais do que censura. Sempre buscaram projetos para censurar. Alguns foram derrubados no Congresso Nacional, outros passaram, mas felizmente durante todos esses anos evitamos que houvesse uma censura oficial estatal sobre o conteúdo. Mas aí nas últimas eleições isso já começou a modificar integralmente e a ter censura, a tirar conteúdos, principalmente de pessoas ligadas à direita. Também a arbitrariedade já começou ali. Mas o Brasil já tinha aprovado o Marco Civil da Internet, que, como eu gosto de ressaltar sempre aqui, foi uma lei exemplar aprovada pelo Congresso Nacional, que garante a liberdade de expressão nas redes sociais e conteúdos só poderiam ser removidos com ação judicial. Mas agora tudo isso foi suspenso, não é preciso mais ação judicial, uma mera notificação poderia fazer com que o conteúdo fosse retirado do ar. Isto é uma clara violação da Constituição brasileira. E não só da Constituição, mas de uma cláusula pétrea da Constituição, que é o artigo 5º, que garante plena liberdade de expressão, de crença e de opinião. Então, o governo populista, autoritário, mais uma vez passa por cima da Constituição, passa por cima das liberdades individuais garantidas na cláusula pétrea e, além de tudo, Caniato, cria, como bem lembrou o Mota, um órgão estatal para o governo dizer o que é verdade e o que é mentira num ano eleitoral em que este governo está disputando a reeleição. É um negócio, é um escândalo esse negócio. Mas, mesmo censurando, o governo reconhece a importância dessas redes sociais. E sabe o que fez a semana passada? Aumentou a verba publicitária nessas redes sociais. O populismo é uma praga que só será extirpada do país por meio do voto consciente em outubro de 2026.
1: Pois é, deixa eu passar para o Bruno Musa, porque é preciso considerar um aspecto que envolve a atuação de uma companhia e a identificação em algum momento de que não dá para operar naquela regra em que o governo ou a instituição que acaba, né, tratando sobre legislação acaba concedendo naquele momento, no meio do jogo. Bruno, já vimos quantas empresas, né, que acabam fazendo o cálculo e optam em fechar as portas e deixar o país. Há pouco o Mota mencionou a questão que envolvia a Rumble. A Rumble chegou a operar no Brasil, mas identificou que seria inviável. E eu me lembro que, há uns anos, empresas de patinete motorizado também. A prefeitura, à época, criou tantos empecilhos, tantas regras, praticamente inviabilizou a operação daquelas empresas, ainda na gestão anterior, a gestão de Bruno Covas, salvo engano. São situações distintas? São. Mas muitas enxergam que a criação de decretos e de dificuldades acabam quase que inviabilizando a atuação de uma empresa, que em tese prima pela responsabilidade de permitir que o usuário se expresse da maneira como ele quiser. Agora, se começar a criar regra, filtro, isso pode, isso não pode, talvez fique inviável, né?
3: Canhato, você mencionou da Rumble, que falou que foi embora do Brasil. Vale lembrar que nós ficamos também durante um tempo sem acesso por algumas vezes a outro aplicativo de conversas instantâneas. E na semana passada eu mencionei que quinta-feira eu tive a oportunidade de jantar com o ministro da Indústria e Comércio do Paraguai, o presidente da Lei Maquila e também a CEO de uma grande empresa, a indústria brasileira, que foi embora para lá depois de 103 anos de atuação no Brasil. Estou mencionando isso porque você falou a respeito de empresas ou de comunicação ou de digital ou de tecnologia que simplesmente vão embora ou não se estabelecem no Brasil ou não querem mais atuar aqui. Quando nós falamos da indústria ainda, da indústria à moda antiga, entre aspas, colocando, foram mais de 200 que já foram embora do Brasil em direção ao país vizinho aqui. Tudo isso tem um motivo. Esse limbo que você falou de criação de regras, de criação de burocracia, Canhato, nós nos tornamos especialistas, e há muito tempo, em saber absolutamente tudo sobre a criação de regras. Vamos saber a minúcia do contrato de 1.500 páginas. Se eu quero comprar uma simples garrafa de água tua, tem um contrato de 1.500 páginas. E nós nos tornamos o mais eficiente possível em saber todas as minúcias. Mas nós somos zero preocupados com o resultado. O que a gente vai entregar, pouco importa. O que vale é criar regra, dificuldade. Vamos criar obstáculos. Vamos saber tudo sobre os obstáculos. Para entregar o quê? Nada. Afinal de contas, a gente deixou de entregar uma vez que as regras inibiram o bom funcionamento de uma ou de várias indústrias.
1: Seguir acompanhando essas movimentações, a gente segue nesse assunto, é que neste momento eu preciso me despedir de parte da rede. Algumas emissoras ficarão com suas programações, com seus conteúdos locais. Muito obrigado, hein, pela parceria, pela audiência. Continue com a gente.
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3: Essas plataformas buscando punições e indenização. É tudo ao contrário. Quer dizer, como é que uma empresa é responsável por aquilo que um terceiro identificado escreve, se manifesta, grava? E outra coisa, o ofendido, porque esse é o problema, a turminha do poder, a turminha da arrogância, não sabe lidar com crítica. A turminha da arrogância está acostumada a um Brasil em que se pagava os meios de comunicação, se comprava a simpatia dos veículos de imprensa e os seus absurdos eram escondidos ou amenizados. Hoje, com as redes sociais, os absurdos estão aí sendo divulgados para todo mundo ver. E isso incomoda demais essa turminha da arrogância do poder que não sabe ser criticada, não sabe perceber o momento que errou e voltar atrás para entregar um trabalho em prol da sociedade do país. Esses que estão ali exercendo o poder para o seu divertimento, às vezes é isso que parece, e para o seu próprio benefício, essas pessoas estão buscando uma forma de simplesmente implementar censura nua e crua no Brasil em 2026. Nós estamos andando no caminho oposto do mundo civilizado. Se nós olharmos para os países do Oriente Médio, até esses países sempre conhecidos pela forma que atuaram em relação à liberdade de expressão e outras liberdades individuais, hoje esses países já estão fazendo esforço para flexibilizar. Você vai aos Emirados Árabes hoje e encontra lá mulheres de biquíni na praia, as pessoas bebendo pela rua. Eles estão se esforçando pela liberdade. O Brasil não. O Brasil da Embratur, que fica vendendo mulata com traseiro de fora, mundo afora, achando que isso é que atrai estrangeiro para o Brasil, esse Brasil da libertinagem, agora, oh, não pode falar, não pode criticar. Ah, se falar isso do ministro, vai tomar uma busca e apreensão, vai perder seu celular. Se você, em outro país, falou o que você pensa do ministro, aguarda chegar no Brasil, meu amigo, tua vida será destruída. Porque somos uns idiotas, uns otários nas mãos dessas pessoas que exercem esse poder de forma tirana, sem absolutamente nenhuma consequência. Nós estamos vendo isso tudo acontecer e o povo não consegue se organizar para reagir na mesma dimensão da ofensa que é feita contra o povo. Porque o povo é anestesiado, o povo é formado por uma maioria que acha que a vida é o Bolsa Família. Então o Brasil criou uma dinâmica em que nós, como nação, perdemos aquela percepção, aquela compreensão de que o Brasil é nosso e eles estão lá para nos servir, para exercer um trabalho público em prol da população brasileira e do Brasil. Isso acabou. E nós estamos assistindo a isso. Os efeitos disso serão muito graves. E pior, é que o mundo inteiro está assistindo e colocando o Brasil lá embaixo da lista. Um país que simplesmente não vale a pena.
4: Pois é, deixa eu só destacar para a nossa rede que acaba de chegar, todos agora conectados com a gente aqui em Os Pingos nos Is, inclusive quem nos acompanha pelas emissoras de rádio. A enquete do dia está publicada no nosso portal, no nosso YouTube, diz respeito ao fim da escala 6x1. Se você puder, vote. Inclusive, os debates estão avançando lá na comissão especial. A gente tem recebido muitas informações. Inclusive, tem uma pressão rolando nas redes sociais para que a redução de jornada não seja de 44 para 40, seja de 44 para 36. Daqui a pouco a gente vai trazer detalhes a respeito do que está acontecendo em Brasília daqui a pouquinho. Deixa eu passar para o Roberto Mota, para o Mota trazer também seus apontamentos sobre essas discussões que acontecem sobre os decretos do presidente da República, as mudanças no regramento para a operação das redes sociais, né, o marco civil da internet. E aí o governo federal se apoiou, né, Mota, em uma discussão que diz respeito à necessidade de defender essas medidas para combater crimes virtuais, exposição de conteúdo íntimo, desinformação e golpes. E muitos entendem que as justificativas seriam muito plausíveis. Agora, ao mesmo tempo, acham muito estranho que isso tenha acontecido em um ano eleitoral, porque permitiria, em alguma medida, que as redes sociais criassem suas próprias regras. Só que terá também uma espécie de uma agência, né? Uma agência que vai determinar alguns parâmetros sobre o que pode e o que não pode. Isso é muito vago, né?
5: Trocaram o marco civil da internet pelo marco ditatorial da internet. Todas as ditaduras do mundo sempre se justificaram, dizendo que elas vieram para o bem da população. Toda atividade de censura é sempre justificada da mesma forma. É para proteger as pessoas. Ou vocês conhecem algum censor ou algum ditador que disse: olha, eu vim aqui para acabar com a liberdade de vocês, porque eu quero ficar para sempre no poder. Agora, vamos ser justos, as big techs estão colhendo o que elas plantaram, porque foram elas que começaram com as iniciativas de censura. A gente não esquece, não. Por coincidência, era sempre censura contra vozes conservadoras ou liberais. Quem era de esquerda podia dizer o que queria. Os outros tinham contas suspensas, bloqueadas ou colocadas no tal shadow ban. E eu confesso que não entendi muito bem o que as big techs fizeram aqui. Elas apelaram para a Suprema Corte, mas foi a Suprema Corte que decidiu invalidar o artigo 19 do Marco Civil da Internet. Será que as big techs não sabem disso? Foi de lá que veio o problema. Foi de lá que veio o passe. O governo apenas chutou para gol.
4: Zé, deixa eu passar para o Dávila, que é preciso olhar também para o papel do Congresso Nacional. Dávila, o que compete a deputados e senadores a partir de uma decisão tomada via decreto pela Presidência da República? Há uma pressão, inclusive, para que o Congresso se mexa, né? Faça alguma coisa. Em tese, essa é uma decisão e isso deveria passar pelo Congresso Nacional, né? Está fechado de novo, Dávila.
6: Com certeza, Caniato. O Congresso Nacional tem de fazer valer o marco civil da internet, porque ele foi aprovado pelos representantes do povo, que recebem do povo, por meio do voto, a incumbência de criar lei no país. Não dá para ficar usando decreto e, de novo, atrapalhando a vida do poder legislativo. Quem tem que legislar é o Congresso Nacional. Esse ativismo do judicial, ativismo do executivo, cada um quer se meter na seara do outro poder. O que o Congresso tem que fazer é fazer valer. fazer valer o Marco Civil da Internet, porque este sim está alinhado com a Constituição, com respeito às liberdades constitucionais, às liberdades individuais. Por isso, Caniato, não dá para o Congresso cruzar os braços. É preciso valer o direito constitucional da liberdade de expressão. E se isso não acontecer, vai ser muito sério. É mais um passo do Brasil no caminho da arbitrariedade, do autoritarismo, do cerceamento de liberdades individuais que afetam cada vez mais a imagem do Brasil. Você pega lá o ranking das democracias no Brasil, o Brasil vem despencando. Vem despencando porque cada vez tem mais ato arbitrário, mais ato antidemocrático, com o respaldo das instituições de Estado. É muito triste ver o Brasil ladeira abaixo, depois de tantos anos que nós lutamos para restabelecer a democracia e a liberdade no Brasil. Agora, cada mês que passa, temos uma atitude arbitrária infringindo nessas liberdades conquistadas pelos nossos antepassados.
4: Quer dizer, claro que a gente vai seguir acompanhando, inclusive a manifestação das empresas, o papel do Congresso Nacional, como os congressistas devem se movimentar para eventualmente até brecar ou criar uma legislação ou alguma medida para que faça valer aquela decisão tomada pelo Congresso Nacional na aprovação do Marco Civil da Internet. Uma outra informação: o senador Flávio Bolsonaro, do PL, pré-candidato à presidência da República, informou ao Senado que ficará fora do país até quinta-feira. Ele embarcou nesse domingo para os Estados Unidos, onde pretende ter uma reunião com o presidente do país, Donald Trump. Não foram divulgados os detalhes da agenda de Flávio, por lá ou quando ele vai se encontrar com o presidente americano. Pode ser o primeiro encontro de Flávio oficialmente com o pré-candidato à presidência com Trump. O senador tem mantido viagens regulares aos Estados Unidos desde dezembro, quando anunciou a intenção de concorrer ao Planalto, incluindo a participação em um evento conservador, o CPAC, que é um dos maiores eventos conservadores do mundo, no mês de março. Começar essa com o Bruno Musa. Você, Musa, eu acompanhei alguns veículos de comunicação que tratavam, talvez, se eu disser deboche, talvez seja um exagero, mas colocavam em dúvida a viagem de Flávio. Ah, Flávio vai aos Estados Unidos sem ter certeza, alguma coisa assim, sem ter certeza se seria recebido por Donald Trump, ou sem ter a agenda confirmada, alguma coisa nesse sentido. Quais aspectos dessa viagem nós precisamos considerar? É preciso olhar com muita atenção para uma articulação que vem sendo feita pelo irmão, né? Eduardo, inclusive outras pessoas próximas a Flávio, que têm ligação com a administração Donald Trump e que poderiam fazer essa ponte com o presidente dos Estados Unidos. Se ele conseguir uma agenda com Donald Trump, seria um feito e tanto, né? Um pré-candidato, senador da República, em um encontro com o presidente dos Estados Unidos.
3: Sem dúvida, há que enaltecer esse tipo de coisa, né? Ou seja, goste ou não da família Bolsonaro, goste ou não do Eduardo, do Flávio, não importa. Fica muito claro que o Eduardo alguma coisa vem fazendo lá em que ele conseguiu alguns bons encontros. Esteve ele também na Casa Branca em algum momento, conversou com políticos influentes ali do entorno de Donald Trump, e claramente um pré-candidato ainda conseguir uma agenda, perdão, com o presidente americano, sem dúvida nenhuma, logo após alguns dias em que ele esteve com Lula e que na prática não vimos nenhum efeito, afinal de contas, Lula voltou e continua batendo ali em Donald Trump nas suas falas, não diria nem nas entrelinhas, diria até de maneira direta. Não me parece que tenha surtido nenhum tipo de efeito prático positivo, como nós comentamos aqui logo após o dia dessa visita. Agora, fica claro que é um nome importante, está sendo colocado lá, de fato, ao lado do presidente do maior país do mundo. Então, e repito, é um pré-candidato ainda, a campanha de fato não começou, então é um espaço claramente alinhado com o que os Estados Unidos quer para a região. Fica muito óbvio que os Estados Unidos quer ter uma importância maior em que viu a China ao longo dos últimos anos ganhando importância aqui. Não apenas no Brasil, mas, por exemplo, o porto de Chiang Kai, no Peru, que é o maior porto que tem no país, uma importante ligação do Pacífico com a Ásia. A gente vê que estava crescendo a importância da China no Canal do Panamá e o presidente Trump colocou uma força maior ali para diminuição dessa importância num canal extremamente relevante. A Venezuela, agora, toda a briga que ele teve ali com a Colômbia, é bem provável que Gustavo Petro, não por conta de Donald Trump, mas por condições locais, ele não seja reeleito. Então, a Argentina, que já mudou, o Paraguai, que está sendo essa força levando pessoas e indústrias para lá, a região está mudando. E, naturalmente, o Brasil, que tem uma importante reserva dos recursos naturais, mas tem zero capacidade de minerar e de transformar os materiais importantes para a economia atual das terras raras, não tem capacidade, porque não temos tecnologia, nem dinheiro, nem empresas para isso. Os Estados Unidos querem impor também essa hegemonia na região como um todo. Impor, eu não estou falando de igual o governo atual do Brasil fala de chegar aqui e tomar as terras, obviamente não. Estamos falando realmente de ter empresas locais aqui atuando e não uma força hegemônica da China. Então, se o Flávio Bolsonaro tiver essa agenda de fato e for um encontro muito mais produtivo do que de Lula, fica claro que há esse alinhamento ideológico e, digamos, até uma chancela, a pré-candidatura se transformar numa candidatura e que tenha o apoio do governo americano, que na atual conjuntura é algo obviamente relevante.
4: Pois é, e naturalmente deve estar no radar de Flávio, da campanha e da família, quais são as reais possibilidades desse encontro, né? Não iria se deslocar do Brasil para os Estados Unidos para dar com a cara na porta da Casa Branca. Deixa eu chamar o Cristiano Beraldo para trazer também as impressões. O Beraldo já está com a gente? Acho que a gente tinha feito um ajuste na conexão dele. Você, Beraldo, Flávio vai aos Estados Unidos para um encontro com Donald Trump, um encontro que ainda não está na agenda, não tem detalhes a respeito desse encontro, mas me parece que algum acerto, ainda que não tenha sido divulgado, deve ter sido tratado, né, entre figuras da Casa Branca com o entorno de Flávio Bolsonaro, né? De que maneira essa proximidade com Donald Trump ajuda Flávio Bolsonaro?
7: Neto, o Flávio Bolsonaro precisa de alguma boa notícia para apresentar aos seus apoiadores. As últimas semanas foram desastrosas para Flávio Bolsonaro em razão dessa confusão em que ele se meteu, escondendo informações e, em alguns momentos, até mentindo deliberadamente sobre a relação dele com Daniel Vorcaro. Então, agora ele precisa, de alguma forma, virar essa página e um encontro com o presidente, a figura mais poderosa do mundo, sem dúvida, tem a condição de fazer isso. Agora, também não é fácil quando você é um senador, né? Ele não está na posição de chefe de Estado. Então, a agenda de Donald Trump para recebê-lo, ela também está ali sujeita a influências externas que são bastante relevantes. Afinal de contas, os Estados Unidos hoje está em meio a uma negociação para acabar a guerra do Irã, tem uma série de desafios mundo afora, e Flávio Bolsonaro vai ali muito mais para ter o ganho desta cena do que efetivamente tratar de algum assunto estratégico. Porque Donald Trump, neste momento, ele não vai se mexer, se interferir nessa disputa presidencial brasileira. Por quê? Porque ele acabou de receber Lula num encontro completamente atípico e que ficou claro que Lula foi até os Estados Unidos para atender aos interesses do governo norte-americano. Então, se Lula foi embora entregando aquilo que o governo norte-americano quer, não me parece razoável imaginar que, nesse momento, Trump fará qualquer gesto hostil a Lula. Então, a situação de Flávio Bolsonaro, nesse contexto, é de criar notícia, de tirar uma foto, de criar um evento. Mas talvez tenha sido até precipitado divulgar essa notícia desse encontro da forma que fizeram, porque, primeiro, a Casa Branca não confirmou que foi, acho que inicialmente eles haviam dito que foi ali um convite de Donald Trump, parece que não houve esse convite, mas que o presidente teria aceitado o pedido de encontro.
3: E se por acaso esse encontro não acontecer de fato, isso gera um dano, né? Mais um dano para a imagem de Flávio Bolsonaro no momento em que ele não pode ter mais dano. Então, enfim, vamos ver o que acontece aí nesses próximos dias, mas, resumindo, acredito que para ele é muito mais importante a mudança de pauta e a foto do que efetivamente algum tema específico que será tratado nessa reunião.
4: Pois é, naturalmente, tem muitas informações das quais não tivemos acesso e que talvez venham à tona a partir da realização dessa reunião. Deixa eu passar para o Roberto Mota trazer também as impressões. Eu acho que no último programa, né, Mota, na sexta-feira, nós falávamos ainda da possibilidade da viagem de Flávio Bolsonaro e chegamos a destacar que, nas regras da diplomacia, geralmente presidente fala com presidente, vice-presidente fala com vice-presidente. E um senador da República e pré-candidato à presidência ser recebido pelo líder, o presidente da maior potência do mundo, o país mais poderoso do mundo, seria um golaço, né? Um feito e tanto para Flávio Bolsonaro. O Beraldo há pouco disse: ah, Donald Trump não faria nenhum tipo de movimento hostil a Lula, ao presidente brasileiro. O simples fato de receber Flávio Bolsonaro já não é uma sinalização incômoda para o atual presidente brasileiro?
5: Não tenho dúvida nenhuma disso. E que sinalização! Um encontro com Trump seria excelente para a campanha de Flávio. E poderia ser também muito bom para Trump. Por quê? Se você analisar friamente, a estratégia americana tem muito mais a ver com Flávio do que com o candidato do PT. É fácil entender. Os Estados Unidos prenderam Maduro, destruíram as forças armadas dos ayatolás e agora tudo indica que os Estados Unidos vão cuidar também da ditadura cubana. O caminho da segurança e da prosperidade da América Latina passa pelos Estados Unidos. Mas tudo o que o Partido dos Trabalhadores disse e fez nas últimas décadas vai exatamente na contramão disso.
4: Deixa eu chamar o Luiz Felipe Dávila, porque a gente precisa também olhar para as estratégias dos pré-candidatos, a maneira como eles lidam com muitos temas, muitos assuntos. E Flávio Bolsonaro indo aos Estados Unidos e sendo recebido por Donald Trump, ele consegue transformar isso em notícias positivas, em uma agenda positiva, consegue capitalizar e transformar isso em um feito? Uma foto ajudaria, Dávila?
6: Os meus colegas de bancada enfatizam sempre com muita propriedade que vivemos tempos anormais no Brasil. Então não podemos tratar a viagem de Flávio Bolsonaro como mais um evento normal de pré-campanha. E eu vou explicar por quê. Imagine, Caniato, se Flávio Bolsonaro tivesse tido um encontro com Lula e essa decisão da Rumble saísse logo depois do encontro. Ia começar um movimento aqui de que Flávio Bolsonaro, assim como seu irmão, estão conspirando contra o Brasil e amanhã podem suspender a candidatura presidencial de Flávio. Nós não vivemos tempos normais. Por isso, é preciso pensar muito as consequências de cada dado, pensando sempre no pior cenário, porque pode ser um tiro no pé, ao invés de um gol. Imagine se amanhã, por exemplo, depois da saída da visita com Flávio, uma semana depois, os Estados Unidos resolvem aumentar as tarifas de novo contra o Brasil. Vamos dizer que é culpa do Flávio Bolsonaro e dos Estados Unidos interferindo na eleição americana para ajudar o Flávio e prejudicar o Lula. É um perigo. É a relação da família Bolsonaro com o Trump tem que ser vista sob uma ótica de muito cuidado, porque pode virar mais um pesadelo para Flávio Bolsonaro. Então, melhor coisa que poderia acontecer é ele não se encontrar com Donald Trump nessa viagem aos Estados Unidos. Pode ser algo extremamente arriscado se houver medidas mais à frente, que amanhã podem ser usadas contra Flávio, justamente porque parece, mais uma vez, entre aspas, manipulação da família Bolsonaro contra os interesses nacionais. Vivemos tempos anormais. É preciso pensar, olhando todas as consequências de cada ato, para não criar mais um problema na candidatura de Flávio Bolsonaro.
4: Esse é um ponto fundamental tratado pelo Dávila. Deixa eu passar para o Bruno Musa. Musa, ainda que as intenções sejam as melhores de Flávio Bolsonaro, se for uma reunião fechada, não saberemos exatamente do que será tratado. Depois, né, em uma coletiva, ele poderá revelar. Mas isso, em alguma medida, não dá munição também para o adversário, para o presidente Lula, sua campanha, se utilizarem do encontro, dessa proximidade para justificar alguma coisa no futuro?
3: Sem dúvida, né, Caniato? Mas toda e qualquer ação hoje, ela serve como narrativa. Você pega cortes e joga uma narrativa. Você mencionou no teu comentário anterior, antes de passar a palavra a mim, falando que esses muitos meios de comunicação tratariam esse encontro como um deboche. E algo como um deboche. Eu concordo com você, eles tratam mesmo como um deboche. Se ele não for, eles vão falar de alguma outra coisa. Se for, vão puxar isso. Então, eu prefiro olhar os efeitos práticos da coisa como um todo, do que foi baseado esse encontro. Da mesma forma, como poderia ser colocado como um deboche, que na minha opinião foi, o encontro de Lula com Donald Trump. Afinal de contas, não saiu com nada prático, fez aquela entrevista logo após, onde ele fez sozinho, não teve o cumprimento ali dos dois na saída, saindo recebido pelas pessoas ali do entorno do presidente. Foi algo bastante diferente dos encontros formais ali por chefes de Estado. Então eu acredito que toda e qualquer forma que acontecer será uma possibilidade de usar isso como narrativa. Mas a verdade é que as narrativas elas são diversas e teremos muitas ainda. O mais importante é que disso saia alguma coisa prática. Eu confesso que eu não tinha pensado nessa possibilidade que o Dávila colocou, mas não duvido também que seja usado para que eventualmente possamos chegar em algum tipo de censura ou possibilidade de inviabilizar uma campanha. De novo, vivemos tempos completamente anormais, onde nada deve nos surpreender. Então, não acho que a campanha do Flávio deva ficar preocupada com esse tipo de narrativa. Afinal de contas, ele não tá. A gente tem que mensurar o risco-retorno de uma determinada ação. Tirando esse efeito que o Dávila colocou, que eu acho que vale a pena pensar, o efeito de se encontrar com alguém que é o presidente da maior economia do mundo, no meu entender, traz muito mais benefícios do que malefícios das possibilidades de narrativas criadas pelo governo atual.
4: Pois é, deixa eu passar para o Cristiano Beraldo, só para a gente fechar essa discussão sobre a viagem de Flávio Bolsonaro aos Estados Unidos, a possibilidade de se encontrar com Donald Trump, maneiras de capitalizar isso, transformar isso em uma notícia positiva, mas a maneira também como os opositores, né, a campanha de Lula poderia se utilizar disso. O Dávila menciona com bastante propriedade a possibilidade de alguns dias os Estados Unidos tomarem alguma decisão em relação ao Brasil, nada a ver com Flávio Bolsonaro, mas aí muitos jogarem na conta de Flávio Bolsonaro, né? E poderia ser qualquer coisa, inclusive uma alteração em alguma tarifa sobre algum tipo de produto. Enfim, nessa guerra de narrativas, processo eleitoral, qualquer coisa pode ser utilizada contra o seu adversário, né?
7: Não, sem dúvida alguma. Agora, a grande vitória do governo norte-americano, do governo de Donald Trump, em cima do governo Lula, já foi obtida. O Brasil, há 3 semanas, entregou a única mina de terras raras em produtividade fora da Ásia para os Estados Unidos. Pelos próximos 15 anos, 100% da produção de terras raras desta mina será enviada para os Estados Unidos. E eu tenho bastante convicção de que a ida de Lula até a Casa Branca para conversar com Donald Trump tem de pano de fundo a discussão da liberação da segunda mina, que também foi comprada por essa empresa americana e que está sob processo de licenciamento. A empresa americana que fez esta operação, que pagou 2,8 bilhões de dólares por essas minas de terras raras, lembrando e destacando que essas minas, essas duas minas, já eram de propriedade de empresas estrangeiras, demonstrando como o Brasil está simplesmente assistindo à maior corrida dos últimos tempos, que é pela tecnologia de processamento de terras raras, e o Brasil, que tem as terras raras, simplesmente está entregando isso para empresas estrangeiras. Pois bem, agora as duas principais minas, uma já em produção e outra em processo de licenciamento do Brasil, pertence a uma empresa que Donald Trump possui 10% dessas empresas. Ele, como presidente da República, fez o governo americano comprar 10% dessa empresa, porque entende que isso é fundamental e estratégico para ele. Então, o Brasil já entregou isso. Todo mundo assistiu, todo mundo achou normal, até porque muita gente nem entende. Fica só preso a essas questões midiáticas. Então, o Brasil hoje foi humilhado por Lula quando perdemos a nossa vantagem estratégica geopolítica. Então, somos cordeirinho dos Estados Unidos. E agora, Flávio Bolsonaro, nesta viagem, ele vai lá para mostrar a sua proximidade e, obviamente, terá que também expor o seu compromisso em continuar as boas relações com os Estados Unidos. Eu só espero que Flávio Bolsonaro, se vier a ser o presidente da República, e ele consiga mudar essa dinâmica de subserviência de um governo que sequer entende a importância estratégica das coisas que estão sendo discutidas. É um governo medíocre e perigosíssimo, porque na sua gigantesca ignorância vai colocando o Brasil nessa posição de ser um eterno fornecedor de ativos para fora, enquanto nós ficamos aqui vivendo essa dinâmica da pobreza, da dependência do Bolsa Família, dessas universidades que se proliferaram, que não entregam ensino de qualidade, e essa dinâmica que está destruindo o Brasil diante do mundo.
4: Pois é, eu quero fazer um convite a você que acompanha a programação da Jovem Pan. Se puder, chame os amigos, os familiares, vamos tratar de temas muito importantes com um convidado especial. Na sequência, Valdemar Costa Neto, presidente do PL, Partido Liberal, está conectado com a gente. Só a nossa equipe técnica ajustando a imagem do presidente do Partido Liberal. Vamos falar de eleições, pesquisas, caso do Banco Master. Tudo isso nessa entrevista especial. Depois do break comercial, um intervalo super rápido. Voltaremos em 1 minuto e meio. Eu conto com você. Fique por aí.
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4: De voto do parlamentar. Deixa eu receber a rede Jovem Pan, todos conectados com a gente. Aqui em Os Pingos nos Is, o caso do Banco Master em destaque, o filme Dark Horse, enfim, muitos elementos para serem discutidos com um convidado especial. O presidente do PL, Valdemar Costa Neto, justificou a visita do senador e pré-candidato à presidência Flávio Bolsonaro à casa de Daniel Vorcaro, após a prisão domiciliar do banqueiro, como uma tentativa de conseguir o restante do dinheiro para financiar o filme Dark Horse, a cinebiografia de Jair Bolsonaro. Enfim, para tratar desse assunto, caso do Banco Master, eleições, pesquisas eleitorais, eu recebo agora o presidente da sigla, Valdemar Costa Neto. Presidente, muito obrigado pela gentileza em atender mais uma vez aqui a Jovem Pan.
18: Imagina, Daniel, é um prazer para mim falar para a Jovem Pan.
4: Pois é, presidente, como o senhor tem observado, avaliado essas informações divulgadas a respeito da relação de Flávio Bolsonaro com Daniel Vorcaro, mas como Flávio tem se comportado e tem respondido? Muitas pessoas defendiam que Flávio, no primeiro momento, tivesse feito, sei lá, uma coletiva de imprensa e revelado todos os pontos, todas as informações em relação a esse contato com Daniel Vorcaro. Porque ficou assim: primeiro, um site divulga uma informação, Flávio se justifica. Depois, o site divulga uma outra informação e aí Flávio traz uma nova informação. O senhor concordou com a maneira como ele se justificou desde o primeiro momento?
18: Veja bem, o Flávio foi pego de surpresa porque o que ele fez não foi nada ilegal. Ele falou com o Vorcaro quando o Vorcaro não tinha problema nenhum. E depois talvez eu entendo o seguinte, que ele, na ânsia que ele estava de liquidar e de poder pagar o filme que eles mandaram fazer para o pai, para o Bolsonaro, ele, lógico, procurou as pessoas que podiam doar. E o Vorcaro não tinha nenhum problema naquele momento. O que talvez eu não tenha deixado bem entendido hoje é que eu não conversei esse assunto depois da primeira fase que ele deu essa resposta, com o Flávio. Eu fiz uma dedução. O que, que ele foi lá? Quando ele estava com a tornozeleira, ele foi lá falar com ele para liquidar o assunto, para acabar com o assunto, porque um assunto desse tamanho, dessa ajuda, não podia acabar sem uma conversa. E ele foi lá para resolver o problema. Agora, não sei se ele foi lá para pedir para completar o pagamento, que não foi completado, mas eu não vejo problema nenhum nisso, porque o dinheiro que ele pediu não era dinheiro público. Quando ele pediu dinheiro para o Vorcaro estava em plenas condições de trabalho, o banco dele estava atuando plenamente. Então, não vejo problema nisso. E tenho certeza que o Flávio vai recuperar esse mal-entendido e vamos tocar a campanha para frente. Tenho certeza que nós vamos estar logo voltar à frente do Lula, de voltar à frente desse governo, porque o governo tem muito problema. Nós estamos vendo a situação do país daqui a pouco tempo, daqui o ano que vem, com recursos, a economia vai piorar muito. E nós temos que ter um governo firme, que economize e que faça o dinheiro do governo aparecer.
4: Valdemar Costa Neto, ao vivo com a gente aqui em Os Pingos nos Is. Presidente, peço licença, os nossos comentaristas participarão também dessa conversa. O primeiro é o Roberto Mota.
5: Presidente, a campanha de 2022 foi cheia de episódios anormais, estranhos, coisas que nunca tinham acontecido ainda. O que o senhor espera dessa próxima campanha?
18: Essa campanha vai ser uma campanha que vai envolver duas legendas, na minha opinião. Não tenho dúvida disso. Nós vamos estar no final ou no começo, pode ser até se inicia a campanha dessa maneira, nós vamos estar no final com o Flávio Bolsonaro no segundo turno e com o Lula, não tenho dúvida disso. E aí, o que vai resolver a eleição é o julgamento de em torno de 8%, 6% da população que não tem definido o seu candidato. E eles vão pôr na mesa qual foi o trabalho do Bolsonaro no governo, que pegou 2 anos de pandemia e com 2 anos ele conseguiu colocar o país em ordem. E qual foi o trabalho desse governo do PT? Veja bem, o governo do PT, eles vão colocar na mesa o problema do INSS, o problema dos 90 bilhões que foram pagos há 2 anos atrás, é uma loucura, para os precatórios que só venciam em 2027 e falta dinheiro para tudo. O governo, para dar certo, tem que fazer economia, o dinheiro aparece. Quando não se faz economia, o dinheiro desaparece, é o que vai acontecer. Com todas essas ações que o governo federal está fazendo, vai chegar no ano que vem e vai acontecer o que aconteceu com a Dilma. O que aconteceu com a Dilma? Ela chegou num ponto de dar tudo para ganhar a eleição do Aécio, e o que aconteceu? Chegou no ano seguinte, o país foi mal e ela foi cassada, infelizmente.
4: Agora é a vez do Luiz Felipe Dávila.
6: Presidente Valdemar, boa noite. Prazer tê-lo aqui no nosso Jovem Pan. Presidente, nós temos várias pautas bomba e me parece que a oposição vai votar com o governo. Essa pauta das 6 em 1 é um absurdo. Isso vai jogar milhares de pessoas no emprego informal, destruir pequenos negócios. A oposição vai acovardar ou vai embarcar nessa canoa do governo?
18: Luiz, deixa eu te dizer. Essa pergunta do 6 por 1 é muito importante que você está fazendo para mim. Nós vamos fazer uma proposta para eles darem uma condição para o empregador poder negociar com os empregados. Poder negociar, poder ser, se ele for ter prejuízo, do governo poder reembolsá-lo. Como reembolsá-lo? Não é dar dinheiro para o empregador, mas é cobrar menos impostos. Nós vamos tentar de tudo. Se não conseguirmos isso, nós vamos votar com 6 por 1. E vamos tocar o país para frente. Quando assumirmos o governo, tenho certeza que a gente põe tudo isso a limpo. E não podemos prejudicar essa gente que tem essa esperança. E nós queremos fazer de um modo que não prejudique o empregador. Vamos ver se nós chegamos no entendimento. Vão ter propostas que podem ser discutidas. Mas eles não podem tirar, dar um prejuízo para o empregador. Um camarada tem uma empresinha pequena, tem 2, 3 empregados. Ele não consegue trabalhar com menos tempo. Então nós temos que ver uma maneira de recuperar, de dar condições para o camarada trabalhar por cinco dias por semana. E se não tiver jeito, nós vamos tentar de tudo. Nós vamos ser obrigados, nós vamos ter que votar o 6 por 1. Que a maioria do nosso partido quer.
4: É isso, Valdemar Costa Neto conversando ao vivo com a gente aqui na Jovem Pan. A próxima pergunta é do Bruno Musa.
19: Presidente, muito boa noite. Eu, como economista profissional do mercado financeiro, ia fazer uma extensão até aqui à pergunta do Dávila, mas eu vou ir um pouco mais além. Além da pauta 6 por 1, que não há nenhum embasamento técnico para realmente aprovar algo tão absurdo nos tempos e na produtividade que nós temos no Brasil, grande parte dos políticos e da burocracia brasileira não percebe que grande parte do povo brasileiro já não aguenta mais essa política tradicional de sermos governados e comandados por poucos que não olham dados e não aprofundam em números, simplesmente vão aprovando por aprovar?
18: Bruno, você tem toda a razão. Acontece o seguinte, Bruno. Se nós não aprovarmos o 6x1, o Lula ganha eleição e o ano que vem ele vai fazer 4x1, vai afundar o país. Nós temos que chegar no poder, nós temos que voltar para o governo. Para voltar para o governo, nós temos que votar as propostas que tem a maioria da população a favor. Nós não podemos ser contra. Nós temos a maioria dos nossos deputados pensando dessa maneira.
4: Agora é a vez do Cristiano Beraldo.
7: Boa noite, presidente. Prazer tê-lo aqui conosco no Pingos nos Is. Presidente, diante de todo esse imbróglio,

0: isso tem um efeito limitado e logo a gente vai estar de volta à dinâmica antiga?
1: Cristiano, eu tenho certeza que hoje o governo Lula, eles têm em qualquer pesquisa 48% de rejeição. Poucas pessoas, uma parte da população que vai decidir essa eleição. Se eles ganharem o poder, o Brasil vai entrar num buraco sem fim. Porque o governo mudou muito. Não é o governo que nós tivemos em 2003, 2004, 2005, 2006, até 2008. Não é o governo. Eu acredito que eles vão, se ganharem o governo, vai ser uma miséria para o Brasil. Nós não vamos conseguir sair dessa situação, porque é muita dívida que nós temos. E a dívida do Brasil só sobe, porque nós temos que dar emprego para o povo, criar emprego, fazer negócio com a China, com o Japão, com os Estados Unidos, seja com quem for, desde que venha produzir no Brasil. Nós temos um mercado muito forte, Cristiano. Então, nós temos como absorver muitas coisas, desde que o povo tenha condições. E o que nós precisamos fazer hoje no Brasil? Criar emprego. Mas criar emprego de que maneira? Se associar a esses países fortes que venham produzir no Brasil. E aí nós conseguiríamos sair da situação que nós estamos. Senão, não vamos sair dessa situação nunca.
2: Agora, presidente, tem uma outra situação que envolve a avaliação sobre os números das pesquisas eleitorais após a divulgação dos áudios entre Flávio e Daniel Vorkaro. Qual é a reflexão, qual é o diagnóstico do senhor? Foi uma retração mais tímida? Flávio ainda é muito competitivo? Tem uma informação hoje no noticiário que o senhor descarta a possibilidade, por exemplo, de Michele Bolsonaro. Eu fico pensando, na hipótese de Flávio cair nas pesquisas nos próximos levantamentos. Em momento algum foi levantada a possibilidade de Michele assumir o posto de candidata?
1: Daniel, nunca foi, nunca foi. Nunca tivemos essa pretensão. A Michele tem muito prestígio em todo o Brasil, mas quem decide isso é o presidente Bolsonaro. Ele que vai decidir isso aí. Se nós vamos ter, o que que nós vamos ter que fazer? Mas eu não acredito na queda dele. Eu não acredito. A queda foi muito pequena de imediato. Foi muito pequena. Então, o que acontece? É isso aí. O reflexo disso, dentro de 20, 30 dias, vai passar, não tenho dúvida disso. Você veja bem, quando nós tínhamos funcionando a CPI do INSS, o Lula baixou, estava mal, não estava bem. Acabou a CPI do INSS, fizemos um relatório contra o governo, e nós perdemos no voto, porque eles têm maioria. Mas veja bem, acabou a CPI. Veja bem que o assunto diminuiu bastante. Então, o que vai acontecer? Esse caso do Flávio não é um caso sério, não é um caso do outro mundo. Se ele tivesse falado antes, não tinha tido problema nenhum. Então, acontece o seguinte: a situação é muito diferente dos problemas que esse governo tem. Veja bem. Você ter 39 ministérios, como é que você consegue? Cada ministério é uma estrutura monstruosa. Como é que você consegue fazer economia, fazer o dinheiro aparecer? Tem que fazer como o Bolsonaro fez. Economia. E o Brasil ficou 2 anos na pandemia, 2 anos fechado, e ele conseguiu dar dinheiro para todos os prefeitos do Brasil, conseguiu dar R$ 600 para cada cidadão sobreviver. Que tinha necessidade. Então você tem que fazer o dinheiro aparecer. O dinheiro só aparece desse jeito. Os Correios davam lucro. Quer dizer, o dinheiro só aparece desse jeito, com economia. O governo não faz economia. O governo gasta demais. E isso quebra o país. Quebra o país.
2: Valdemar Costa Neto, presidente do Partido Liberal, conversando ao vivo com a gente aqui no programa Os Pingos nos Is, aqui na Jovem Pan. Presidente, muito obrigado pela gentileza em nos atender. Um abraço, bom trabalho e até breve.
1: Eu que agradeço, Daniel. Estou sempre à disposição da Jovem Pan.
2: É isso, muito obrigado mais uma vez. Faremos agora uma rápida parada, daqui a pouco mais notícia.

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6: Jovem Pan, todos com a gente aqui em Os Pingos nos Is. Muito obrigado, viu, pela audiência e também pelas emissoras de rádio espalhadas por todo o Brasil. Deixa eu passar para o Roberto Mota para ele analisar a análise de Romeu Zema. Poderia fazer todo sentido se ele fosse um analista político, mas ele é pré-candidato, logo desconfiamos.
7: Lógico. Candidato, nunca antes na história desse país uma eleição rendeu tanta confusão. Agora, eu avisei, eu disse aqui várias vezes, essa campanha não vai ser um piquenique, mas eu confesso, nem eu pensei que fosse ser assim. Eu vejo, por exemplo, nas redes, alguém faz um comentário qualquer sobre essa história do filme, imediatamente duas coisas acontecem. Primeiro, a pessoa é acusada de estar passando pano. Depois, no momento seguinte, a mesma pessoa é acusada de estar jogando contra ou de ser isentona. É uma loucura total.
6: Pois é. Vou passar para o Bruno Musa, porque é preciso olhar para a figura de Romeu Zema como... um político que foi bem avaliado em seu estado, se colocou como o político outsider, né? Ele vem do empresariado, não tinha uma carreira política, e aí defende, inclusive, muitas lições básicas do liberalismo econômico, né, Musa? Agrada boa parte do mercado. E aí, em dado momento, nessa pré-campanha, ele sinaliza um apoio ou uma sinergia diferente com Flávio Bolsonaro, eles chegam a fazer uma postagem juntos, inclusive em colaboração, e aí tem essa virada, né? Esse cavalo de pau, um cavalo de pau de 180 graus, ele vai para o outro lado e se descola completamente de Flávio Bolsonaro, nem oferta o benefício da dúvida a Flávio Bolsonaro. E aí, como é que faz nesse momento? Não dá para defender mais a união da direita, né?
8: É, no primeiro turno não, mas como a gente falou, né? No primeiro turno cada um tem as suas próprias liberdades e aí no segundo turno espero que sejamos mais inteligentes do que no, nas últimas eleições. Sem dúvida nenhuma, o Zema ele tem um capital intelectual muito bom, como você muito bem falou, tem um histórico de vida no setor privado, de alto sucesso, lê bons autores econômicos, lê bons autores sobre a escola austríaca, inclusive que foram premiados com o Prêmio Nobel, por exemplo, Hayek, em 1974. Portanto, ele tem um conhecimento na prática que é bastante diferente da grande média dos políticos, fora todo o histórico na vida privada, de meritocracia e tudo mais, que a gente sabe que, infelizmente, o jogo político é completamente diferente. Mas nesse momento, depois de tudo que aconteceu, não vou entrar no juízo de valor se foi certo ou errado, de fato é que aconteceu, houve essa separação. Então me parece que no primeiro turno realmente assumiu aqui. Se forem os dois candidatos, é cada um por si, e aí no segundo turno, espero, repito, que sejamos muito mais inteligentes em prol de um país, né?
6: Pois é, deixa eu passar para o Cristiano Beraldo. Qual é o cálculo de Romeu Zema? Quem vota em Flávio entrega a eleição para Lula, porque Flávio, a partir do caso do Banco Master, teria aumentado o percentual de rejeição, ou seja, pessoas que não votariam em Flávio de jeito nenhum. Ele surfa nessa onda?
9: Renato, qual era o grande desafio para Caiado e Romeu Zema? É como se relacionar com o bolsonarismo. Havia um entendimento de que Jair Bolsonaro era o grande cabo eleitoral dessas eleições e que, distante de Jair Bolsonaro, não havia como fazer uma campanha viável. Entretanto, ao longo do tempo, algumas coisas foram ficando claras. Primeiro, Flávio Bolsonaro não é Jair Bolsonaro. Jair Bolsonaro, ele exerce sobre um número expressivo de pessoas um poder de sedução, as pessoas gostam dele, se identificam com ele, o defendem de qualquer coisa que ele faça, e ele tem essa turma muito fiel a ele. Flávio Bolsonaro não tem isso, ele está em busca de herdar este apoio dos apoiadores de seu pai. E, de outra forma, o próprio Flávio Bolsonaro, ele não é uma figura simpática, com brilho próprio na política, não. Ele sempre foi eleito na esteira do seu pai, tanto para a Assembleia Legislativa do Rio de Janeiro, quando era deputado estadual por vários mandatos, e depois como senador. Romeu Zema percebe, depois de Flávio Bolsonaro ter quebrado essa confiança do eleitor, pela mentira, que, a meu ver, completamente desnecessária da sua relação com Daniel Vorkaro, e ele está vendo que é possível fazer uma campanha sem medo do bolsonarismo. Então, Romeu Zema deu all-in, né, como se diz aí nas mesas de jogo, ele está apostando tudo em criar uma campanha com identidade própria que se oponha dentro da direita a Flávio Bolsonaro, pelo aspecto da moralidade, pelo aspecto dele não ter as relações que Flávio tinha com um personagem que está aí recebendo todas as atenções, que é Daniel Vorkaro, apesar de Zema ter recebido na sua campanha doações do pai de Daniel Vorkaro, mas ele está fazendo essa aposta de uma campanha sem medo ou dependência do bolsonarismo. E agora vamos ver como é que isso se comporta daqui para frente.
6: Pois é, agora neste momento eu preciso me despedir das emissoras de rádio que ficaram agora com a veiculação obrigatória da Voz do Brasil.
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11: 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As notícias do governo federal que movimentaram o país no dia de hoje.
12: Olá, boa noite.
13: Boa noite para você que nos acompanha em todo o país.
12: Segunda-feira, 25 de maio de 2026.
13: Vamos ao destaque do dia. Abertas inscrições para o Enem.
12: Uma novidade. Este ano, concluintes do ensino médio da rede pública estão inscritos automaticamente no exame.
13: O presidente Lula destaca que esse pode ser o primeiro passo para realizar sonhos e transformar o futuro.
14: A hora é agora. Se inscreva, passe no Enem, entre na universidade e faça tudo o que você quiser.
12: E ainda, Desenrola Brasil.
13: Você já pode utilizar o FGTS para renegociar dívidas com descontos e juros mais baixos.
12: A expectativa do governo do Brasil é movimentar mais de 8 bilhões de reais em recursos do fundo.
13: Turismo de natureza em alta. Unidades de conservação federais receberam mais de 28 milhões de visitantes em 2025.
12: Visitação recorde contribuiu com 20 bilhões de reais do PIB brasileiro, que é a soma de todas as riquezas do país. Cleide Lopes.
15: O turismo nas unidades de conservação sustenta mais de 300 mil postos de trabalho em todo o país.
13: Hoje, na apresentação da Voz do Brasil, eu, Mariana Jungmann e Luciano Seixas.
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13: Trabalhadores já podem consultar o saldo do FGTS para renegociar dívidas no novo Desenrola.
12: A medida ajuda mais brasileiros a quitarem débitos como cartão de crédito e cheque especial.
13: Quem está ao vivo conosco aqui no estúdio da Voz do Brasil e traz todos os detalhes é a repórter Graziele Bezerra. Oi, Grazi, boa noite. Explica pra gente como é que vai funcionar tudo isso.
16: Boa noite, Mariana. Boa noite também pro Luciano e para todo mundo que está acompanhando aqui a Voz do Brasil. Bom, o trabalhador ele vai poder usar até 20% do saldo do FGTS. FGTS é o limite de R$ 1.000, o que for mais alto. E aí, para poder amortizar e quitar ou quitar essas contas atrasadas por meio do novo Desenrola. Entram nessa modalidade dívidas bancárias, como cartão de crédito e cheque especial também. E com essa funcionalidade, o governo do Brasil pretende, então, movimentar até R$ 8 bilhões em recursos do FGTS por meio do programa.
12: Como é que vai funcionar, Grazi? Qual a primeira medida que a pessoa interessada deve tomar?
16: A pessoa interessada tem que primeiro saber, ter a noção ali da dívida dela, né? Mas aí, então, para utilizar o saldo do fundo, o que pode ser também de contas ativas ou inativas, o primeiro passo, claro, é consultar ali o aplicativo do FGTS para ver o valor que essa pessoa tem disponível. Depois, ali no próprio aplicativo, o trabalhador autoriza o acesso das instituições financeiras aos valores. Então, ele negocia a dívida diretamente com o banco. E aí, só depois dessa negociação é que a Caixa Econômica Federal vai fazer, então, a transferência dos valores do FGTS diretamente aos bancos responsáveis pelos contratos. E aí, lembrando que o trabalhador não precisa comparecer às agências, né, do banco, não precisa comparecer ali à Caixa Econômica para confirmar, então, a operação, nem ao seu banco de origem. Como explica, então, o diretor de Políticas de Proteção ao Trabalho do Ministério do Trabalho e Emprego, Carlos Augusto Gonçalves.
17: Ele pode fazer todo esse processo, né, de maneira digital, né, ou em consulta, tratando por telefone com as instituições financeiras para identificar a dívida. No caso específico do APP, é tudo digital. A autorização do saldo é digital, ele faz para o APP, levanta junto aos bancos as dívidas, e essas informações das dívidas serão remetidas pelos bancos diretamente à Caixa Econômica Federal. Só depois que o banco prestou essa informação para o agente operador, que é a Caixa, é que a Caixa está autorizada a fazer o repasse para a sua instituição financeira decorrente daquela dívida que ele acabou de reestruturar.
13: Agora, Grazi, vamos relembrar então quem são as pessoas aptas a participarem do programa, qual é o perfil?
16: Claro, Mariana, vamos lá. Para usar o FGTS no Desenrola é preciso ter, então, um saldo disponível, né, na conta do Fundo de Garantia e ter renda mensal de até 5 salários mínimos, o que equivale aí a cerca de R$ 8.100. Então, para serem elegíveis, as dívidas devem estar atrasadas entre 91 dias e 2 anos. Essas dívidas recebem aí descontos de até 90% e juros mais baixos que o do mercado.
12: Obrigado, Gabriele Bezerra, pelas informações ao vivo aqui na Voz do Brasil.
13: Gabriele. Começaram hoje as inscrições para o Enem, o Exame Nacional do Ensino Médio.
12: O Enem é a principal forma de entrar em uma universidade. Além de vagas aqui no Brasil, a prova também é aceita em faculdades no exterior.
13: Esse ano, estudantes do terceiro ano do ensino médio de escolas públicas já estão com as inscrições pré-preenchidas, mas ainda é necessário entrar na página do participante para confirmar a inscrição.
18: Desde o início do ano, a brasiliense Isabela Martins passa as tardes na sala de aula estudando para o Exame Nacional do Ensino Médio, avaliação realizada pelo Ministério da Educação. Aos 18 anos, ela vai fazer o Enem pela segunda vez e sonha em conquistar uma vaga na universidade.
19: Sempre gostei muito de ajudar as pessoas, né? Aí eu pensei em fazer psicologia ou medicina, que é uma área que vai ajudar bastante as pessoas e tal. Aí sempre foi meu sonho mesmo.
18: Estudantes de todo o país já podem se inscrever para o Enem 2026 a partir desta segunda-feira. Neste ano, alunos que vão concluir o ensino médio na rede pública terão inscrição automática. Segundo o governo, os dados foram encaminhados pela própria rede de ensino. Mas os estudantes deverão acessar o sistema para confirmar a participação e escolher o idioma da prova de língua estrangeira, além de informar o município onde deverão realizar a prova e solicitar recursos de acessibilidade, se for o caso. Além disso, os locais de aplicação da prova também vão aumentar, chegando a 10 mil escolas. A expectativa é que 80% dos alunos da rede pública façam o exame na sua própria escola de matrícula. O João Gabriel Brandão está se preparando para o Enem e já decidiu o curso Artes Cênicas. O maior desafio para ele é controlar a ansiedade.
20: Estou me sentindo mais confiante esse ano, principalmente para a questão da redação. Chegando em casa eu estudo, final de semana também estudo às vezes, mas estou tirando um momento de folga também para não ter burnout, sabe? Que não me sobrecarregar, não me sentir muito cansado durante o fim da semana.
18: As inscrições devem ser feitas pela página do participante no endereço enem.inep.gov.br/participante até o próximo dia 5 de junho. Os estudantes que tiveram a isenção da taxa de inscrição aprovada também deverão realizar a inscrição no exame. Para os participantes não isentos, a taxa de inscrição continua no valor de R$ 85,00 e pode ser paga por boleto, PIX, cartão de crédito e débito em conta corrente ou poupança. O prazo para fazer esse pagamento vai até o dia 10 de junho e as provas ocorrerão nos dias 8 e 15 de novembro. Reportagem Gabriela Noronha.
12: Em suas redes sociais, o presidente Lula fez um convite para todos os estudantes participarem da prova.
21: Hoje começa a inscrição para o Enem. Vai até o dia 5 de junho. Você, que prometeu ao seu pai, ou seu pai que quer que você seja doutor ou doutora, a hora é agora. Se inscreva, passe no Enem, entre na universidade e faça tudo o que você quiser, na certeza que você precisa saber de que esse país só vai ser soberano, soberano de verdade, o dia que milhões de jovens tiverem curso, tiverem emprego e puderem exercer a soberania tecnológica e científica do nosso país.
13: O Dia da África, celebrado em 25 de maio, hoje, marca a fundação da União Africana, em 1963.
12: E aproveitando a data, o governo do Brasil promove o primeiro Fórum de Reitores Brasil-África, com o objetivo de fortalecer parcerias educacionais e culturais.
13: No encontro, o Ministério da Educação anunciou a criação de 2.600 bolsas de mestrado e doutorado para estudantes africanos.
22: No encontro, dirigentes de universidades brasileiras e africanas debatem como ampliar parcerias acadêmicas, científicas e tecnológicas de instituições de ensino dos dois lados do Atlântico. São projetos conjuntos em áreas estratégicas para o desenvolvimento dos países como agricultura, energias renováveis, inteligência artificial, mineração, petróleo e gás, além das ciências humanas. Para a reitora da Universidade de Cabo Verde, Astrigilda Silveira, parcerias fundamentais para o continente africano.
23: Uma cooperação mais próxima, mais dinâmica e mais transformadora, voltada para a transformação digital, a inteligência artificial e a inclusão social.
22: No encontro, o governo do Brasil lançou o programa que vai oferecer mais de 2.600 bolsas de mestrado e doutorado para pós-graduandos da África, com investimentos de R$47 milhões, destaca o ministro da Educação, Leonardo Bastini.
0: 2.600 vagas inicialmente, 1.600 bolsas de mestrado e 1.000 bolsas de doutorado, com oportunidades em universidades públicas, instituições privadas sem fins lucrativos, institutos federais, institutos de pesquisa com pós-graduação reconhecida pela CAPES. Abrir as portas do Brasil para estudantes africanos é aprofundar ainda mais nossos laços históricos.
22: O presidente Lula destacou a importância de fortalecer os laços históricos entre Brasil e África por meio da produção de conhecimento, da inovação e da formação de profissionais qualificados.
1: A cooperação educacional entre países do Sul Global pode transformar a realidade, reforçar os programas de estudantes, convênio, de graduação e de pós-graduação também será essencial para consolidar a educação superior como um dos pilares da parceria estratégica entre Brasil e África.
22: O Brasil já mantém mais de 200 acordos de cooperação com instituições de ensino superior de 38 países africanos. Reportagem Pablo Mundim.
3: Mais um passo no combate ao câncer no país.
13: O Brasil passou a contar com um Centro de Desenvolvimento e Produção de Terapias, CAR-T, da Fundação Oswaldo Cruz, a Fiocruz.
3: No local será produzido de forma 100% nacional um dos tratamentos mais avançados do mundo contra o câncer para pacientes do SUS.
4: O Paulo Peregrino é publicitário e teve linfoma, um tipo de câncer de sangue. Durante 13 anos, fez transplante de medula óssea e 40 quimioterapias, tratamentos que não tiveram sucesso. A virada em sua vida veio com um tratamento experimental chamado CAR-T-Cell. Agora, ele está em remissão do câncer.
24: A enfermeira chegou lá dentro do quarto, trouxe um saquinho, assim como se fosse uma transfusão de sangue pequenininha, né? Um negócio de transfusão de sangue. Aí eu falei assim para ela, enfermeira, isso aí é o CAR-T-Cell que eu vou receber? É, falei, vai demorar quanto tempo? Ela falou, uma hora no máximo. Eu falei, caramba, 13 anos eu lutando contra os cânceres, vai resolver em uma hora? Isso que é ciência.
4: O Centro de Desenvolvimento e Produção de Terapias, CAR-T, da Fiocruz, inaugurado no último sábado no Rio de Janeiro, vai tratar a população do SUS e trazer uma nova esperança aos pacientes com câncer. O Brasil vai produzir de forma 100% nacional um dos tratamentos mais avançados do mundo contra a leucemia, linfoma e mieloma. É o que explica o ministro da Saúde, Alexandre Padilha.
25: Um tratamento que hoje custa 350 a 400 mil dólares, mais de 2 milhões de reais, para uma família, para as pessoas, para o sistema de saúde de qual país para fazer esse tratamento, graças à Fiocruz, graças à produção da Fiocruz, presidente, pessoas como Paulo vão poder receber esse tratamento pelo SUS, de graça.
4: Os primeiros pacientes começam o tratamento experimental no segundo semestre deste ano. Foram investidos 370 milhões de reais, além dos equipamentos de alta tecnologia, que custaram mais 35 milhões de reais. O presidente Lula defendeu que todos os brasileiros e brasileiras têm o direito de uma saúde de qualidade no país.
1: O gesto de inauguração de um centro tecnológico que dá ao Brasil a certeza de que a gente não é menor do que ninguém, de que a gente não é menos competitivo do que ninguém. Basta a gente ousar, ter coragem e fazer.
4: O novo centro também será capaz de tratar pacientes com traumatismo craniano com próteses 3D de alta tecnologia. Do Rio de Janeiro, Fernanda Cruz.
13: Viajar a trabalho ou por lazer deveria ser sinônimo de tranquilidade.
3: Mas para muitas mulheres, nem sempre o destino é o mais feliz.
26: Todo aeroporto promete destinos, mas algumas partidas nunca chegam. Quando o medo ocupa o lugar da esperança, não é viagem, é silêncio. Assédio não decola. Feminicídio também não. Violência contra a mulher é crime.
13: Para Para combater a violência e a importunação sexual nas salas de embarque e aeronaves, o Ministério dos Portos e Aeroportos lançou uma série de ações em terminais do Brasil para sensibilizar a sociedade.
3: É a terceira fase da campanha Assédio Não Decola.
2: Para combater o assédio e a importunação sexual contra trabalhadoras do setor aeroportuário e passageiras, o Ministério dos Portos e Aeroportos lançou a terceira fase da campanha Assédio Não Decola. O ministro dos Portos e Aeroportos, Tomé Franca, destacou a importância dessa campanha.
5: Infelizmente, o Brasil ainda vive uma realidade de muito assédio e de muito feminicídio. Nós temos trabalhado para que essa realidade não persista. Nós estamos com uma série de campanhas nos aeroportos e nas aeronaves, buscando o combate ao assédio.
2: O Ministério dos Portos e Aeroportos também apresentou uma nova cartilha com orientações sobre o combate à violência contra a mulher. O material reúne informações sobre diferentes tipos de violência: física, psicológica, sexual. Passageiros e trabalhadores do setor são orientados sobre como identificar situações de risco e formas de acolher as vítimas. O documento também apresenta canais de denúncia, como o Ligue 180. A ministra das Mulheres, Márcia Lopes, ressaltou que todos precisam conhecer o canal de denúncia.
6: O Ligue 180, para nós, tudo começa por ali. Ele é um canal que dá muita segurança para as mulheres. Quando se recebe uma ligação, a nossa equipe identifica quem é essa mulher, onde ela mora, a quem essa mulher deve recorrer.
2: A campanha Assédio Não Decola foi lançada em agosto do ano passado em todas as concessionárias dos aeroportos federais. Para as mulheres que só querem chegar ao destino em segurança, sem assédio e violência, a campanha é importante para sensibilizar a sociedade. Foi o que defendeu a gerente de restaurante, Cláudia Figueiredo.
7: Qualquer lugar, sempre é importante. Muita gente não respeita a gente simplesmente pelo fato de ser mulher.
2: Além do Ligue 180, você também pode denunciar casos de violência contra a mulher no Disque 100, canal de monitoramento de violações contra os direitos humanos. Reportagem, Márcia Fernandes.
13: A quarta edição do leilão do Ecoinvest Brasil destravou mais de 13 bilhões de reais para projetos de bioeconomia, turismo sustentável e infraestrutura no país, sendo que mais de 9 bilhões serão direcionados para investimentos na Amazônia Legal.
3: O programa Ecoinvest foi criado para impulsionar a transformação ecológica do país e combina instrumentos financeiros inovadores, redução de riscos e atração de investimentos de longo prazo da iniciativa privada.
13: Ao anunciar o resultado do leilão, o ministro da Fazenda, Dario Durigan, disse que o Ecoinvest comprova que é possível apostar no crescimento do Brasil com sustentabilidade.
8: Os objetivos do Ministério da Fazenda, que é fazer com que o país se desenvolva, cresça, gere emprego, diminua a inflação, com os objetivos do Ministério do Meio Ambiente, não é mais indissolúvel. Nós temos que ter um cuidado para que o país cresça, mas de maneira sustentável. E o Ecoinvest, ele é uma espécie de síntese, de prova real de que isso é possível. É Estado junto com a capacidade instalada do sistema financeiro nacional em parceria com essas empresas.
3: Com os quatro leilões realizados até agora para transição energética, recuperação de terras degradadas e bioeconomia, o Ecoinvest Brasil já mobilizou mais de 140 bilhões de reais.
13: Pois é, o Brasil é mundialmente reconhecido por suas belezas naturais, como florestas, praias, rios e montanhas.
3: E a riqueza da nossa biodiversidade tem atraído turistas a visitarem as mais de 300 unidades de conservação federais distribuídas pelo país.
13: Só em 2025, o fluxo de visitantes atingiu quase 30 milhões, maior resultado da série histórica.
3: E movimentaram mais de 40 milhões de reais em vendas, injetaram 20 bilhões de reais no produto interno bruto, que é a soma de todas as riquezas do país.
15: Jairon Souza trabalha todos os dias conectado com a natureza. Ele é guia turístico no Maranhão e, em época de alta temporada, chega a mostrar as belezas naturais do Parque Nacional dos Lençóis Maranhenses a centenas de visitantes.
9: Ganho dinheiro onde muitas pessoas se programam muito para vir passear e eu tô aqui todo dia, né? E tento fazer da melhor forma, né?
15: As visitações turísticas em unidades de conservação conservação federais movimentaram mais de 40 bilhões de reais em vendas em 2025 e 20 bilhões de reais de contribuição ao Produto Interno Bruto. O estudo do Instituto Chico Mendes de Conservação da Biodiversidade, o ICMBio, revela que florestas, praias, rios e montanhas são, na verdade, ativos de alta performance na economia brasileira. No ano passado, o fluxo de visitantes em unidades de conservação chegou a quase 30 milhões, o maior resultado da série histórica, como garante o presidente do ICMBio, Mauro Pires.
10: Esse aumento tem a ver com dois fatores. Um primeiro, que é geral, que é o interesse das pessoas de encontrar-se com a natureza. O segundo fator, nós temos melhorado a infraestrutura e de modo que se torna mais fácil a visitação.
15: O turismo nas unidades de conservação sustenta mais de 300 mil postos de trabalho em todo o país. O ministro do Meio Ambiente e Mudança do Clima, João Paulo Capobianco, destacou que as unidades de conservação são importantes não só para a proteção da biodiversidade, como também para o desenvolvimento econômico do país e a valorização da cultura local.
11: Cada real que o turista trouxe, ele gerou um impacto de R$ 15,60 no PIB. Portanto, nós estamos falando aqui de uma atividade econômica intensa com ganhos para a economia local.
15: O ranking de visitação mantém no topo o Parque Nacional da Tijuca, no Rio de Janeiro, com quase 5 milhões de visitas, seguido pelo Parque Nacional de Iguaçu e pelo Parque Nacional de Jericoacoara, no Ceará. Reportagem Cleide Lopes.
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13: Prefeituras e instituições como universidades, institutos federais e câmaras de vereadores aderiram ao programa Contrata Mais Brasil.
3: A plataforma foi criada para aproximar microempreendedores individuais do processo público de aquisição de produtos e serviços. Nela, o governo contrata e os pequenos negócios podem vender seus produtos.
13: Atualmente, já são 1.775 órgãos. Desde a sua criação, o programa gerou mais de 22 milhões de reais de renda direta para os microempreendedores individuais.
3: A plataforma conta com mais de 8 mil cadastros de fornecedores em mais de 100 atividades.
13: Mais informações sobre o programa no endereço gov.br/contratamaisbrasil.
3: Atenção, caminhoneiros! Já estão em vigor as novas regras que vão ajudar na fiscalização do piso mínimo de frete para o transporte de carga nas rodovias.
13: A partir de agora, quem contrata esse tipo de serviço deverá informar parâmetros para o cálculo do frete, como distância, tipo de veículo e tipo de serviço prestado.
3: Essas informações serão fornecidas na hora de emitir o Código Identificador da Operação de Transporte, o CIOT.
13: Esse é um documento de registro exigido pela Agência Nacional de Transportes Terrestres, a ANTT, para o monitoramento das operações de cargas.
3: O superintendente de Serviço de Transporte Rodoviário de Cargas da ANTT, José Aires Amaral, explica que esses dados serão utilizados para fiscalização prévia do piso mínimo do frete.
16: A partir desses parâmetros, o sistema faz uma conta automática e verifica se o valor declarado do frete, também no CIOT, está de acordo com o piso mínimo de frete ou não. E faz algumas validações, por exemplo, os parâmetros informados estão de acordo? Fazem sentido? Por exemplo, se na declaração, por exemplo, tiver a informação que Brasília e Rio de Janeiro são 500 quilômetros, o sistema mesmo já vai indeferir aquela informação, dizendo que não é compatível e que ele deve informar uma melhor localização ou uma distância compatível com aquele deslocamento.
13: Segundo o superintendente da ANTT, a partir do dia 1º de junho, os dados do CIOT também estarão integrados com a documentação fiscal exigida para o transporte de cargas.
3: O que vai facilitar e tornar mais eficiente a fiscalização sobre as operações de frete.
13: As mudanças na emissão do CIOT foram anunciadas pelo governo do Brasil como parte das medidas para reduzir os impactos da alta dos preços dos combustíveis sobre a população.
3: E essas foram as notícias do Governo do Brasil.
13: Com a realização da Secretaria de Comunicação Social da Presidência da República.
3: Com produção da empresa Brasil de Comunicação.
13: Fique agora com as notícias do Poder Judiciário e do Congresso Nacional. Boa noite.
3: Boa noite para você. Até amanhã.
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18: CNJ lança aplicativo para fortalecer busca ativa de crianças e adolescentes.
19: Para o STJ, a plataforma de intermediação não responde por envio de criptomoedas para a carteira falsa de outra corretora.
18: A Semana Nacional da Conciliação Trabalhista começou nesta segunda-feira.
19: Boa noite, eu sou o Arthur Filho.
18: E eu sou Walter Lima.
19: O Conselho Nacional de Justiça lançou nesta segunda-feira, Dia Nacional da Adoção, o aplicativo Adote para todo o país.
18: A busca ativa do Sistema Nacional de Adoção e Acolhimento já funciona em todo o país e reúne informações sobre crianças e adolescentes com mais dificuldades de conseguir uma família, como crianças mais velhas ou com deficiência.
19: Agora, essa iniciativa passa a contar também com um aplicativo próprio.
18: Desenvolvido pelo Tribunal de Justiça do Paraná, o aplicativo Adote passa agora pelo processo de expansão nacional com o apoio do programa Justiça 4.0.
19: O ministro do Supremo Tribunal Federal, Flávio Dino, deu prazo de 10 dias para que o governo federal e os estados da Amazônia Legal informem quais providências de planejamento e preparação vêm sendo adotadas diante das projeções de aumento significativo dos riscos de incêndios florestais para os próximos meses.
18: O El Niño é um fenômeno provocado pelo aumento na temperatura das águas do Oceano Pacífico e tem ocorrência periódica em geral, com impactos relevantes sobre o clima em diversos países. Marta Ferreira.
20: Uma nota técnica conjunta publicada pelo Instituto Nacional de Pesquisas Espaciais e com o Instituto Nacional de Meteorologia confirma uma provável intensidade alta para o fenômeno já no segundo semestre de 2026. Diante desse quadro, o ministro Flávio Dino, relator de uma ação que acompanha medidas para combater e prevenir incêndios na Amazônia e no Pantanal, deu prazo de 10 dias para que a União e os estados informem um plano para lidar com os incêndios.
19: Plataforma de intermediação de criptomoedas não é responsável por prejuízo decorrente de golpe se não houve falha no serviço ou se dano foi causado pela culpa exclusiva de usuário ou terceiros.
18: Essa é a conclusão do STJ. Fátima Uchoa.
21: Na origem, um investidor transferiu criptoativos para uma carteira digital e depois descobriu que o endereço era falso. Ele pediu ressarcimento dos prejuízos, alegando que a plataforma intermediadora teria falhado ao não adotar segurança capaz de identificar a irregularidade da chave de transferência. Porém, a Justiça de Minas Gerais negou a indenização. A terceira turma do STJ manteve o acórdão, considerando que a fraude ocorreu quando o investidor transferiu os valores a um ambiente externo, fora da atuação da empresa e para o qual ele próprio forneceu a chave de acesso, que é o endereço de destino. O ministro Ricardo Vilas Boas Cueva foi o relator.
19: Começou hoje a Semana Nacional da Conciliação Trabalhista 2026.
18: É a chance de muitos trabalhadores conseguirem de forma mais rápida uma resposta da Justiça. Larissa Batista.
23: Um acordo histórico de mais de 250 milhões de reais entre a empresa Vibraz Airoco e o Sindicato dos Metalúrgicos de São José dos Campos foi o pontapé para a abertura da Semana da Conciliação, que vai até sexta-feira em todos os tribunais regionais do trabalho. O valor recolhido desse acordo será utilizado para o pagamento de dívidas trabalhistas.
19: Ampliar a confiança e o conhecimento sobre a segurança das urnas eletrônicas.
18: Esse foi um dos temas da reunião ocorrida nesta segunda-feira na sede do TSE em Brasília. Estevão Furtado.
27: O presidente do TSE, ministro Nunes Marques, anunciou o lançamento da Semana Nacional do Sistema Eletrônico de Votação, uma ação voltada à conscientização da população, especialmente dos jovens, sobre as camadas de segurança do processo eleitoral brasileiro. O ministro também determinou a criação de uma comissão permanente para estudar o uso de ferramentas de inteligência artificial na justiça eleitoral.
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19: Uma boa noite a você.
18: E até amanhã.
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1: Eu sou Paula Groba.
4: E eu sou Ricardo Nakaoka.
1: E estes são os destaques de hoje do Jornal do Senado, que começa agora.
4: Senado vota crédito especial para renegociação de dívidas rurais.
1: Senado e STF debatem medidas para rever supersalários no setor público.
4: Projeto quer limitar publicidade de apostas online no Brasil.
1: Boa noite.
4: Boa noite.
1: Com a alta dos juros, a queda no preço dos produtos agrícolas e o aumento do endividamento no campo, produtores rurais de todo o país aguardam uma saída para renegociar as dívidas e manter a produção.
4: E a Comissão de Assuntos Econômicos do Senado deve votar nesta terça-feira um projeto que cria uma linha especial de crédito para o agronegócio. O pacote de ajuda está sendo negociado com o governo federal, como informa a repórter Patrícia Oliveira.
5: Um pacote bilionário de socorro ao setor agropecuário está na pauta da Comissão de Assuntos Econômicos. O projeto cria uma linha especial de crédito para renegociação de dívidas rurais com recursos do Fundo Social do Pré-Sal. A proposta vem sendo negociada entre o governo federal e o relator da matéria, o senador Renan Calheiros, do MDB de Alagoas. Renan ampliou a ajuda para outros produtores endividados, além daqueles afetados por secas e enchentes. A iniciativa prevê prazo de até 10 anos para pagamento das dívidas com carência de até 2 anos e a criação de um fundo garantidor para operações de crédito rural. O projeto também autoriza o uso de receitas correntes do Fundo Social do Pré-Sal de 2025 e 2026, além do superávit financeiro do fundo, para financiar a nova linha especial de crédito. Para o ministro da Fazenda, Dario Durigan, a intenção é construir um texto de consenso sem comprometer o equilíbrio das contas públicas.
22: Fazer com que de fato chegue essa renegociação para os agricultores, que de fato caiba no bolso do agricultor e que de outro lado a gente mobilize os recursos públicos da maneira mais eficiente possível. Estamos todo mundo aqui na mesma página.
5: A possibilidade da edição de uma medida provisória pelo Executivo também foi confirmada pelo senador Renan Calheiros.
24: Uma medida provisória com critérios de enquadramento, de juros, de carência e de prazo de 10 anos para pagar.
5: O governo estima um custo de 817 bilhões em 13 anos. Já o relator prevê valor bem menor, em torno de 100 bilhões ao longo de uma década.
1: O senador Isalci Lucas, do PL do Distrito Federal, criticou a medida provisória que zera o imposto de importação para compras internacionais de até 50 dólares. Segundo o parlamentar, a MP prejudica a indústria brasileira ao reduzir tributos para produtos importados, sem conceder tratamento semelhante aos produtores nacionais.
4: Isalci disse que apresentou uma emenda para que os mesmos benefícios concedidos para o imposto de importação sejam também dados aos produtores de calçado ou de vestuário brasileiros, no caso de produtos de até 50 dólares.
25: Essas medidas só beneficiam os trabalhadores chineses, prejudica a nossa indústria. Vamos ter que demitir milhares, milhões de pessoas, exatamente porque ninguém consegue competir com um país que não tem nenhum encargo trabalhista, que não tem os impostos que nós temos aqui no Brasil.
1: Já o senador Paulo Paim, do PT do Rio Grande do Sul, voltou a defender a redução da jornada de trabalho sem corte salarial e o fim da escala 6x1. O parlamentar destacou a PEC de sua autoria, que prevê a redução para 40 horas semanais, com possibilidade de avançar para 36 horas em etapas futuras.
4: Paim afirmou que a medida já é adotada em diversos países e citou experiências internacionais e recomendações da Organização Internacional do Trabalho. O senador também lembrou que a proposta está pronta para votação no plenário do Senado.
2: Lembro também que países como Portugal, Espanha, França, Bélgica, Alemanha, Chile, Equador já adotaram reduções que variam entre 40 e 36 horas. Na União Europeia, a média é de 36 horas semanais, chegando até em alguns países a 31 horas, como é o caso da Holanda.
1: E o presidente do Senado, Davi Alcolumbre, se reuniu nesta segunda-feira com o presidente do Supremo Tribunal Federal, Edson Fachin, para discutir um futuro anteprojeto de lei sobre a remuneração da magistratura. No encontro, também foram debatidos os salários dos servidores públicos e a necessidade de aperfeiçoar o sistema remuneratório no serviço público.
4: Segundo a presidência do Senado, a preocupação é com o aumento de vantagens extras, como gratificações e abônus, que podem comprometer a transparência e o cumprimento do teto constitucional. Os chefes dos dois poderes decidiram ampliar o diálogo com o Executivo e outras instituições para construir uma proposta sobre o tema.
1: Filhos de mulheres vítimas de feminicídio podem passar a ter mais tempo de proteção financeira do Estado. O Senado deve começar a analisar um projeto que aumenta de 18 para 21 anos a idade máxima para o recebimento da pensão especial destinada a órfãos desse tipo de crime.
4: A proposta busca garantir mais segurança e apoio aos jovens que perderam as mães em casos de violência contra a mulher. Repórter Alexandre Campos.
6: Pelo projeto, o pagamento da pensão será extinto quando o filho completar 21 anos de idade ou, se estudante, aos 24 anos. Os valores serão reajustados anualmente pelo índice oficial da inflação. O valor a ser pago continua a ser de um salário mínimo, só que, ao invés de ser dividido pelo conjunto dos órfãos, esse montante será devido a cada um dos filhos com menos de 21 anos. O critério de renda familiar mensal per capita também sofrerá alterações. Passará de um quarto para metade de um salário mínimo. A autora do projeto, a senadora doutora Eudócia, do PSDB de Alagoas, afirmou que, em média, para cada mulher assassinada por razão de gênero, há dois filhos afetados.
7: A realidade desses órfãos é marcada por múltiplas vulnerabilidades. Além do trauma psicológico decorrente da perda violenta da mãe, frequentemente presenciada, muitas dessas crianças enfrentam instabilidade econômica, mudanças abruptas de residência e, em alguns casos, a separação entre irmãos.
6: O projeto ainda passa a garantir atendimento multidisciplinar para os beneficiários, com apoio psicológico e social contínuo. O texto também veda, sob qualquer hipótese, que a guarda desses menores seja concedida ao agressor, devendo eles ficarem sob os cuidados da família da mãe.
1: E a senadora Damaris Alves, do Republicanos do Distrito Federal, celebrou a sanção da lei de sua autoria, que amplia as ações do SUS no enfrentamento à automutilação e à prevenção do suicídio entre crianças e adolescentes. Segundo a parlamentar, a nova lei é uma resposta ao crescente número de casos de sofrimento mental entre jovens brasileiros.
4: Damaris Alves também defendeu o fortalecimento da rede pública de saúde mental, com a ampliação do CAPS e o aumento de profissionais especializados para garantir atendimento adequado às crianças, adolescentes e suas famílias.
8: A Lei 15.403 chegou para garantir que o Estado faça sua parte, porque o Estado foi lento, porque faltou vaga para um psicólogo ou um psiquiatra. A todos os prefeitos, a todos os governadores, cumpram a lei. Abram CAPS. Contratem psicólogos. Coloquem profissionais de saúde mental nas escolas.
1: Com o avanço das apostas online no Brasil, cresce também a preocupação com o endividamento das famílias e os impactos na saúde mental dos apostadores.
4: Diante desse cenário, o Senado começa a analisar um projeto que restringe a publicidade das bets, especialmente ações de marketing, que podem estimular o jogo compulsivo. Mais detalhes com o repórter Márcio Maturana.
9: Restrição de propaganda de bets em rádio, televisão, uniformes esportivos, eventos culturais, redes sociais, plataformas de streaming e campanhas com influenciadores digitais. Isso é o que prevê um projeto que começou a ser analisado pelo Senado. O texto muda a lei das bets para restringir a publicidade de apostas esportivas e jogos online com foco na saúde mental, proteção do consumidor e da economia familiar. A proposta tem assinatura de 7 senadores, sendo a primeira Damaris Alves, do Republicanos do Distrito Federal.
3: É um projeto construído a várias mãos. Eu só tenho a honra de ser a primeira signatária, mas foi construído com especialista, com a participação de parlamentares, Câmara e Senado, um corpo técnico extraordinário, e a gente está preocupado realmente com essa questão da saúde mental por causa do vício nos jogos de apostas.
9: A iniciativa é da Frente Parlamentar Mista para a Promoção da Saúde Mental, com senadores e deputados, e por isso outro projeto muito semelhante foi apresentado também na Câmara. O objetivo é que as duas propostas sejam analisadas em paralelo para facilitar uma eventual aprovação em uma das casas.
4: Com edição de Paula Groba e trabalhos técnicos de João Lira, o Jornal do Senado fica por aqui. Acompanhe agora as notícias da Câmara dos Deputados. Boa noite.
1: Uma boa noite e até amanhã.
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10: Presidente anuncia transição de um ano para a redução da jornada de trabalho.
11: Deputados ampliam acesso a novas tecnologias no Sistema Único de Saúde.
10: Câmara autoriza o uso de Fundo de Desenvolvimento Regional por cooperativa.
11: Ministério da Agricultura deverá dar aval para normas que afetam o setor.
10: Boa noite. Os deputados aprovaram proposta que determina a avaliação prévia do Ministério da Agricultura para a emissão de normas ambientais. O repórter Antônio Vital explica o teor da matéria.
13: O plenário da Câmara aprovou o projeto que torna obrigatória a aprovação do Ministério da Agricultura antes da edição de qualquer norma federal que tenha impacto na produção, criação, cultivo, manejo, transporte, processamento ou comercialização de espécie utilizada em atividade produtiva. Isso significa que qualquer norma editada por órgãos ambientais só terá validade se antes for avaliada pelo Ministério responsável pela Agricultura, Pecuária, Pesca, Aquicultura e Florestas. O projeto foi apresentado pelo deputado Pedro Lupion, do Republicanos do Paraná, coordenador da Frente Parlamentar da Agropecuária, e outros 10 deputados de diversos partidos. Uma das justificativas para a aprovação do projeto foi a possibilidade de inclusão da tilápia na lista nacional de espécies exóticas invasoras. A lista é definida pela Comissão Nacional de Biodiversidade, a CONABIO, um órgão do Ministério do Meio Ambiente que conta com a participação de representantes do Ministério da Agricultura. No ano passado, a CONABIO admitiu em nota oficial que a inclusão da tilápia estava sendo analisada, mas que isso não teria impacto na criação da espécie e serviria apenas como referência para medidas de prevenção. O relator, deputado Pezente, do MDB de Santa Catarina, disse que decisões como essa levam insegurança aos produtores.
14: Nós temos uma insegurança jurídica com normas redigidas por burocratas, no ar-condicionado, todo mundo enroladinho numa gravata, que tem tirado o sono de muitas famílias. Um exemplo, por exemplo, é essa tal da lista de espécies exóticas invasoras. Já incluíram nessa lista espécies altamente relevantes para a nossa economia. Espécies como a tilápia, espécies também da nossa flora braquiária.
13: A proposta foi criticada pela deputada Érica Cocai, do PT do Distrito Federal. Para ela, priorizar a análise econômica antes da ambiental pode representar risco para a flora e a fauna do país.
15: O que se quer com esse projeto é tirar o poder dos órgãos ambientais, de poder avaliar as políticas acerca da produção agrícola, da produção pecuária, acerca da nossa flora, da nossa fauna. E aqui nós vamos ver que uma espécie animal ou uma espécie vegetal, talvez se chegue à conclusão que ela tem uma capacidade nociva para aquele próprio espaço de flora e de fauna.
13: O projeto que torna obrigatória a aprovação do Ministério da Agricultura antes da edição de qualquer norma que tenha impacto na produção, criação, cultivo ou comercialização de espécie utilizada em atividade produtiva, seguiu para análise do Senado. Da Rádio Câmara de Brasília, Antônio Vital.
17: Meio Ambiente.
11: Joaquim Passarinho, do PL do Pará, celebra a aprovação de proposta que altera a classificação de parte da Floresta Nacional do Jamanchi em novo progresso.
12: Ele explica que o projeto redefine a área como de uso sustentável, com regras menos rígidas de ocupação e exploração.
10: De acordo com Joaquim Passarinho, a mudança vai contribuir para a regularização de produtores que já vivem e trabalham na região antes da criação da Floresta Nacional. O deputado ressalta que a proposta pode dar segurança às famílias que dependem da produção rural para garantir renda.
12: Já a Marina Silva, da Rede de São Paulo, critica a alteração dos limites da Floresta Nacional do Jamanchim e outros projetos que, em sua visão, favorecem quem descumpre a legislação ambiental. Ela defende o aumento da produção sem a derrubada de novas áreas e com a recuperação de regiões degradadas.
10: Marina Silva ressalta a importância da proteção ambiental para o desenvolvimento da agricultura brasileira. A parlamentar afirma que propostas em discussão na Câmara que enfraquecem a fiscalização prejudicam a imagem do país nos mercados internacionais.
17: Economia.
12: Câmara aprova projeto que autoriza o uso de recursos de fundos de desenvolvimento regional.

0: Pedro Lupion, do Republicanos do Paraná, coordenador da Frente Parlamentar da Agropecuária.
1: Que nesse caso, o que nós estamos permitindo e dando a possibilidade do cooperativismo também acessar os fundos constitucionais, que são acessados por todas as atividades econômicas, e o cooperativismo, seja ele qual for, em qual ramo for, não só no cooperativismo agropecuário, mas de saúde, de transporte, de trabalhadores, agricultura familiar, ou até mesmo de crédito, possam acessar também os fundos constitucionais.
0: A proposta foi aprovada de maneira simbólica, sem votos contrários e com apoio do governo, como disse o deputado Bongás, do PT do Rio Grande do Sul.
2: O governo também aprova porque ele estende esses repasses também para as cooperativas, que é muito importante que eles possam também alcançar e que isso esteja explícito na lei.
0: O projeto que permite que cooperativas acessem os recursos dos fundos públicos de desenvolvimento do Nordeste, do Centro-Oeste e da Amazônia seguiu para a sanção presidencial e já pode virar lei. Da Rádio Câmara de Brasília, com informações de Antônio Vital, Marcelo Larcher.
3: Desenvolvimento Regional.
4: Defensor Stélio Denner, do União, celebra a decisão da Agência Reguladora de Energia Elétrica que reduziu o reajuste da conta de luz em Roraima. O parlamentar explica que o aumento previsto de 24% caiu para 4% após mobilização da bancada federal do Estado junto à ANEEL.
5: Segundo o defensor Stélio Denner, o recuo é uma conquista de toda a bancada federal de Roraima, que realizou diversas audiências nos últimos meses. Apesar disso, ele afirma que o Estado ainda sofre com tarifas elevadas em comparação com outras regiões do país.
4: Lídice da Mata, do PSB, contesta críticas ao governo da Bahia ao comparar obras e indicadores do Estado com a situação da cidade de Salvador. A deputada afirma que a capital baiana apresenta resultados preocupantes em qualidade de vida, educação e competitividade.
5: Lídice da Mata cita investimentos do governo da Bahia em Salvador, como a ampliação do metrô, a implantação do VLT, a construção de hospitais e escolas de tempo integral. Ela avalia que essas ações mostram avanços do Executivo Estadual diante dos problemas que persistem na gestão da capital.
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3: Saúde.
4: A Câmara aprovou um projeto que amplia o acesso a novas tecnologias no SUS. A repórter Júlia Lopes tem mais detalhes.
12: A Comissão de Constituição e Justiça da Câmara dos Deputados aprovou um projeto que cria novos modelos de acordos para aquisição de tecnologias em saúde pelo Sistema Único de Saúde, o SUS. A proposta inclui novos medicamentos, produtos, procedimentos e terapias inovadoras. Os chamados acordos de acesso gerenciado serão firmados por meio de contratos específicos com definição de critérios, metas e prazos para o acompanhamento de resultados. Pelo texto, a incorporação dessas tecnologias será feita com base em monitoramento contínuo pelo governo, permitindo o compartilhamento de riscos clínicos e financeiros entre o poder público e as empresas. A avaliação vai considerar critérios como eficácia do tratamento, resultados clínicos reais dos pacientes, segurança da tecnologia, impacto público e também acompanhamento contínuo dos resultados obtidos. O relator da proposta, deputado Diego Garcia, do União do Paraná, afirmou que a medida pode acelerar o acesso da população a tratamentos de alto custo no SUS.
13: Esse talvez seja o ponto mais importante do projeto. Hoje,

0: Muitas famílias enfrentam uma longa espera para conseguir acesso a medicamentos e terapias de alto custo no SUS. Com os acordos de compartilhamento de risco, o governo pode incorporar novas tecnologias de forma mais rápida e responsável, acompanhando os resultados reais do tratamento e dividindo riscos financeiros e clínicos.
1: Na prática, a proposta busca ampliar o acesso a tratamentos inovadores, medicamentos de alto custo e tecnologias mais recentes, além de fortalecer a participação de famílias, especialistas e da sociedade civil no processo de avaliação, especialmente em casos de doenças raras. Agora, o projeto que cria novos modelos de acordos para aquisição de tecnologias em saúde pelo SUS deve seguir para o Senado. Da Rádio Câmara de Brasília, Júlia Lopes.
2: Ciência e tecnologia.
3: Coronel Assis, do PL de Mato Grosso, critica o decreto sobre a fiscalização do ambiente digital, argumentando que medidas sobre a regulação das redes devem ser debatidas pelo Congresso. Segundo ele, há risco à liberdade de expressão e à ampliação do controle sobre conteúdos.
4: Coronel Assis também defende a redução da maioridade penal e afirma que a medida é necessária para enfrentar a impunidade. O deputado sustenta que a proposta representa uma prioridade no debate sobre segurança pública.
2: Comissões.
3: Comissão aprova incentivos para ampliar a participação das mulheres na iniciação científica.
4: A repórter Mônica Tati explica detalhes do projeto que está em discussão na casa.
5: Projeto aprovado pela Comissão de Educação incentiva a participação feminina nas áreas de ciência, tecnologia, engenharia, matemática, química, física e tecnologia da informação. A proposta prevê a implementação em duas áreas: na educação básica, com programas específicos para gerar o interesse das meninas nas ciências, e na educação superior, com mecanismos que ajudem as mulheres que foram mães ou são cuidadoras a concluir seus estudos na educação superior. Também está prevista a criação de um regime especial de avaliação da produção acadêmica das docentes mães ou que cuidam de parentes diretos com deficiência ou doença grave. A relatora na comissão, a deputada Franciane Baier, do Republicanos do Rio Grande do Sul, acredita que os estímulos podem reduzir as barreiras que fazem com que muitas mulheres desistam de atuar em uma área que ainda é vista como tipicamente masculina.
6: E nós sabemos que a mulher acaba sendo muitas vezes a responsável pelo cuidado com a casa e com a família, e muitas vezes esses prazos legais de conclusão do curso ou até análise do currículo e dos trabalhos apresentados para ingressar em alguma carreira que é científica é prejudicada nesse ponto.
5: A proposta que traz incentivos para ampliar a atuação das mulheres na área científica ainda será votada pela Comissão de Constituição e Justiça e pelo Plenário da Câmara antes de virar lei. Da Rádio Câmara de Brasília, Mônica Tati.
2: Justiça.
3: Inácio Arruda, do PCdoB do Ceará, acusa setores da oposição de hipocrisia diante das investigações sobre as irregularidades envolvendo o Banco Master. O parlamentar cobra uma apuração rigorosa e a punição de todos os responsáveis por eventuais desvios de recursos.
4: Na visão de Inácio Arruda, grupos extremistas e conservadores utilizam discursos moralistas para tentar encobrir crimes históricos no sistema financeiro. Na visão dele, o esclarecimento dos fatos fortalece o campo democrático no Brasil.
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2: Presidência.
3: Diminuição da jornada semanal para 40 horas passará por transição de um ano, segundo anunciou o presidente da Câmara em entrevista acompanhada pelo repórter Luiz Gustavo Xavier.
8: O presidente da Câmara, Hugo Mota, anunciou nesta segunda-feira, em entrevista coletiva, que o relatório final da proposta de emenda à Constituição, que elimina a escala de trabalho 6x1, terá um ano de transição para reduzir a jornada de 44 horas para 40 horas semanais.
9: 60 dias após a promulgação da PEC e após 12 meses, mais 2 horas. Então a transição se dará dentro de um ano, não mais do que isso. Dá um tempo para que os setores possam se organizar.
8: Mota declarou que a redução da jornada de trabalho é um dos 3 pontos que considera inegociáveis na PEC. Os outros 2 seriam o fim da escala 6x1 e a proibição da redução salarial.
9: Nós partimos do princípio que esses 3 pontos são inegociáveis para a Câmara dos Deputados, são também pontos inegociáveis para o governo e nós temos ampla convergência nessas 3 situações que trazem para o trabalhador brasileiro, para a trabalhadora brasileira, uma nova realidade depois da aprovação dessa proposta.
8: Segundo o presidente da Câmara, o texto está sendo ajustado para regras de servidores públicos, prestadores de serviços para entes públicos e microempreendedores individuais, os MEIs. Hugo Mota também conversou hoje com o presidente da República, Luiz Inácio Lula da Silva, sobre o reajuste de valor para microempreendedores individuais, os MEIs, e destacou que Lula está sensível à proposta. Da Rádio Câmara de Brasília, Luiz Gustavo Xavier.
2: Trabalho.
4: Ao apoiar a proposta que reduz a jornada de trabalho, Paulo Lemos, do PT, reitera que a bancada do Amapá não apoiou emendas que desidratam o projeto original. O deputado alerta que a população acompanha de perto a posição dos parlamentares sobre o fim da escala 6x1.
3: Na opinião de Paulo Lemos, a redução da jornada semanal é uma demanda da classe trabalhadora que enfrenta rotinas cansativas e transporte público. Segundo ele, pesquisas apontam ampla aprovação popular à medida.
4: Tadeu Venere, do PT do Paraná, convoca os eleitores a pressionar os deputados pela aprovação do fim da escala 6x1. Ele alerta que a comissão especial que analisa a proposta precisa acelerar a votação da matéria original para que o plenário delibere sobre o tema.
3: Tadeu Venere critica a emenda ao texto que prevê compensação a empresas e pode ampliar a jornada para até 52 horas semanais. Ele argumenta que a pressão sobre o Congresso pode garantir mais tempo de descanso e melhor qualidade de vida para os trabalhadores brasileiros.
4: Luiz Carlos Raule, do Podemos, do Paraná, questiona os efeitos da redução da jornada de trabalho sobre as micro e pequenas empresas. Ele alerta que mudanças nas regras trabalhistas precisam considerar os impactos sobre os empregadores e a geração de empregos.
3: Luiz Carlos Raule critica o desempenho econômico e social do Brasil nas últimas décadas e afirma que o país enfrenta dificuldades em indicadores como renda, emprego e segurança pública. O parlamentar também faz críticas à condução das políticas econômicas nacionais.
4: Heloísa Helena, da Rede do Rio de Janeiro, faz um apelo para que o Congresso derrube o veto ao projeto que permite o aproveitamento de trabalhadores concursados no setor elétrico após privatizações. Ela sustenta que esses profissionais possuem conhecimento estratégico para o funcionamento do sistema.
3: De acordo com a Heloísa Helena, as privatizações no setor já causaram impactos negativos na Companhia Hidrelétrica do São Francisco. Ela pede que o governo libere a base aliada para garantir o direito dos trabalhadores de forma soberana.
4: Termina agora o jornal Câmara dos Deputados, com trabalhos técnicos de Everson Urani e a apresentação de Márcio Aquiles Sardi e Val Monteiro. Boa noite.
3: Você ouve as notícias do Tribunal de Contas da União. Boa noite.
2: Minuto do TCU.
10: O Tribunal de Contas da União avaliou a base de cadastro de pessoas físicas da Receita Federal. O sistema reúne dados usados em serviços públicos, benefícios sociais e políticas do governo. A fiscalização analisou se as informações são confiáveis e estão protegidas. O objetivo foi verificar se o sistema consegue identificar corretamente os cidadãos e evitar fraudes. O TCU identificou falhas na gestão da plataforma, como registros incorretos e riscos na validação dos dados. Os problemas podem afetar políticas públicas que dependem do cruzamento de informações e dificultar a identificação das pessoas em sistemas do governo. O tribunal fez recomendações à Receita Federal para aumentar o nível de confiança da base utilizada pelo governo. Saiba mais em tcu.gov.br.
2: TCU, fiscalização a serviço da sociedade. 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Boa noite.
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